0: 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Transmundial e a Hora de Brasília, 21 horas e 1 minuto.
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2: Senhor, te agradecemos por teu cuidado e proteção, ainda que nossos olhos não consigam ver. Cremos que o Senhor está conosco em todo o tempo. Não permita que as dificuldades que nos cercam venham nos desanimar. Pai, pedimos por proteção e justiça às mulheres da Etiópia. Dê a elas sabedoria e coragem para mudar essa realidade. Que a confiança e a esperança em ti seja o apoio delas diariamente. Oramos em nome de Jesus. Eu, Elisângela Souza, tenho alegria em orar com você.
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0: Olá, sou Samuel Matos e no História das Missões de hoje, William Chalmers Burns. Ele foi um missionário que também atuou na China, muitas vezes junto com Hudson Taylor, e que viveu uma vida onde os habitantes daquele grande país puderam ver claramente no seu dia a dia a verdade do Evangelho. William Chalmers Burns nasceu em abril de 1815 na Escócia. Seu pai era um ministro da igreja local e, apesar de filho de pastor e de uma família muito devota, Chalmers se desviou do caminho, decidindo estudar direito. Ele sempre repetia que não queria outro tipo de preocupação a não ser a sua situação financeira no futuro. Antes de obter o seu diploma, os planos de William seriam alterados. E isto aconteceu através de suas duas irmãs, que não se conformavam com o descuido com que William tratava a sua alma. William era honesto, inteligente e amava os seus familiares e amigos. No entanto, ele não era salvo. Elas foram compelidas a escrever com sinceridade para William uma carta admoestando-o a deixar tudo e entregar o seu coração ao Salvador. William foi grandemente tocado pela carta de suas irmãs e pediu para que elas enviassem alguma literatura que o ajudasse. Durante uma reunião que tocou seu coração, teve uma experiência em que ficou claro o seu chamado para o ministério. Após uma longa viagem a cavalo, William chegou inesperadamente na casa de seus pais e entrou. Surpreso, seu pai lhe perguntou: "William, o que está fazendo aqui?" Ele virou-se para sua mãe e disse: "Mãe, o que você diria se eu contasse que eu quero ser um ministro do Evangelho acima de tudo o mais?" Ela não disse nenhuma palavra, apenas o abraçou e beijou-o carinhosamente. Toda a sua família estava entusiasmada com a notícia. Imediatamente puseram-se a ouvir o relato da entrega de seu coração ao Salvador.
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0: Ainda em sua terra natal, a Escócia, ele viveu junto com o pregador Robert Murray, onde ocorreram verdadeiros movimentos de avivamento. Foi uma das ferramentas das quais resultaram os grandes avivamentos nesta região. William deixou as coisas deste mundo de lado, passando a viver uma vida de oração, leitura bíblica, autocontrole e piedade. Logo, começou os seus estudos em teologia em Glasgow. Foi nesta universidade que ele ouviu um médico missionário chamado Dr. Carton falando sobre a sua viagem à China e como ele se colocou à disposição para um trabalho missionário para com os esquecidos e como foi o seu tempo naquela terra distante. William foi convidado a pastorear no Canadá, onde permaneceu por 2 anos. Em seus discursos, usava a língua inglesa, francesa e aos de língua gálica, que vieram da Escócia para o Canadá. William adquiriu proficiência nessas línguas, demonstrando que tinha nitidamente um dom de aprender línguas, o que lhe dava grande vantagem na evangelização em relação a outros pregadores. Inesperadamente, ele foi convidado a partir para uma terra que não gostava de estrangeiros e com costumes e religiões diferentes, a China. William Chalmers tinha, nesta ocasião, a idade de 31 anos. Ao invés de pregar para milhares, agora pregaria para 2 ou 3. Deixaria a popularidade, prestígio, saúde e o amor dos amigos em função dos perdidos num país distante. Perguntado pelo sínodo quando ele estaria pronto para ir à China, respondeu: "Agora." Ele seria o primeiro missionário enviado à China pela Igreja Presbiteriana da Escócia.
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0: Em 1847, Burns foi para o Império Chinês via Hong Kong. durante esta longa viagem de navio, ele passou muito tempo estudando a língua chinesa, utilizando para isso o Novo Testamento em chinês do Dr. Morrison, dominando esta língua mais rápido do que se imaginava. Numa noite de sábado, perto da ilha de Luzon, abateu-se uma violenta tempestade a ponto de romper o mastro principal. A tempestade durou 2 dias, deixando o barco à deriva ao sabor das ondas, levando-o em direção da costa perigosamente. Porém, inesperadamente, o vento acalmou e mudou de direção. Mais tarde, William acrescentou que acreditara ser esta tempestade para o bem de muitos dos seus companheiros de viagem. Certamente, eles ficaram impressionados com a fé de William e a firmeza na verdade bíblica que ele demonstrou. O capitão permitiu que realizasse cultos de adoração a bordo e, como ele disse, para ele morrer ou viver era algo de pouco valor. Mas sim, o mais importante era alcançar os perdidos, e era isso que ele buscava fazer em qualquer circunstância.
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0: Burns trabalhou em Cantão, na China, onde tentou pregar para os prisioneiros. Em seguida, dirigiu-se para a Ilha de Amoy, onde traduziu uma edição do livro O Peregrino e também um inário. Depois, de cidade em cidade, ele ia distribuindo literatura e pregando ao ar livre. Durante uma dessas viagens, ele parou em Pechuya, uma cidade central e comercial muito importante. Ali, um avivamento começou, e foi tal que relembrava o avivamento que ele presenciou na Escócia. A simplicidade e o zelo dos novos convertidos literalmente estontearam a comunidade e o movimento alastrou-se espontaneamente de vila em vila. Em 1855, Burns conheceu Hudson Taylor e os dois trabalharam juntos por um bom tempo. Ambos tiveram coragem de avançar para o interior chinês. Hudson Taylor considerava Chalmers um de seus mentores e Taylor, no entanto, o influenciou na forma como ele buscou contextualizar o seu ministério, respeitando a cultura e se vestindo como um chinês, evangelizando e sempre procurando tornar conhecidas as verdades do evangelho. William Chalmers também passou um curto período injustamente preso em Guangzhou. Taylor assim escreveu a respeito de Chalmers: "Aqueles meses felizes que trabalhamos juntos foram de uma alegria e conforto inexplicável para mim. Seu amor pela palavra e pelos chineses perdidos era admirável. A profundidade e sinceridade com que ele vivia a vida cristã, com santidade, irreverência e constante comunhão com Deus, fez crescer minha admiração por ele. Sua visão, especialmente a respeito do evangelismo como sendo o grande trabalho da igreja e a ordem bíblica de envio de evangelistas como uma ordem perdida que deveria ser restaurada, foram pensamentos que estimularam e produziram a consequente organização missionária para o interior da China. Hudson Taylor se tornou o fundador da missão do interior da China e pode-se dizer com segurança que esse trabalho missionário teve origem com William Chalmers Burns, pois ele influenciou grandemente a vida e o pensamento do fundador. Em 1867, William foi para New Shuang, na esperança de estabelecer uma missão na Manchúria. Sua saúde, porém, estava gradualmente se deteriorando. Pouco tempo depois, uma queda abrupta de temperatura e em seguida uma febre alta, da qual ele nunca se recuperou, se abateram sobre ele. Um chinês chamado Wang Wang, que era seu auxiliar, cuidava dele com ternura e escreveu: "Às vezes ele sorria e eu perguntava por quê. Ele respondia: 'Deus está falando comigo agora e eu estou extremamente feliz.'" Um dos seus últimos escritos mostra o respeito e o cuidado com os crentes chineses: "Quando eu for, vocês não terão mais um missionário. Vocês precisam orar muito, meditar e ler muito. Só então vocês poderão obter a sabedoria do alto e eu encontrarei vocês no céu." Em seu leito, Wang Wang leu para ele seu salmo favorito, o de número 23. quando, de repente, a voz do leitor foi abruptamente interrompida com essas palavras: "Sim, ainda que eu ande pelo vale." E o leitor completou o salmo para ele. O fim logo chegou para William Chalmers em 1868. Seu corpo foi sepultado num cemitério para estrangeiros, mas depois removido para um novo lugar, no qual se lê a seguinte inscrição: "Você conhece William Burns? Se eu conheço, toda a China o conhece e sabe quem ele foi." A antítese apostólica resume bem a vida de Burns: "Como não tendo nada e possuindo todas as coisas." Uma de suas citações mais conhecidas foi: "Esteja sempre pronto." No História das Missões de hoje, conhecemos William Charles Burns. Na produção e locução, Samuel Matos. Direção, André Castilho. Vamos ficando por aqui. Te convido a ouvir em breve mais um episódio de
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ouvimos Aleluia com Danny Grace. Hoje, o seu melhor. Você pode aprender com o passado, mas não pode viver nele. Em lugar de fugir do dia de hoje, retire dele o que há de melhor. Não há necessidade de se apressar em direção ao futuro. Nem há benefício algum em viver no passado. Hoje é tudo o que você tem, e este é um tempo singular. E ele é seu para vivê-lo e desfrutá-lo. Descontraia-se e viva. Não existe sentido algum em estar frustrado em relação àquilo que você ainda não tem. Em vez disso, aprecie aquilo que você tem, que chegou-lhe graciosamente às mãos. Isto é suficiente para que você movimente-se na direção que deseja. Hoje é o dia que Deus está lhe dando para viver. Uma nova página está iniciando em sua vida. Você pode trabalhar, planejar e construir seu futuro, mas você não pode vivê-lo e desfrutá-lo. A hora de viver, o tempo para retirar o melhor da vida, é um instante presente. Alegre-se pelo precioso dom de viver e faça do dia de hoje o melhor que pode fazer. Este é o dia que o Senhor fez. Regozijemo-nos e alegremo-nos nele. Salmo 118, versículo 24. Na Transmundial, Aline Barros, IPG. Cantarei desse amor.

Ouvimos Aline Barros e PG. Cantarei desse amor. 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

0: Continuemos a nossa conversa sobre as qualidades do compositor cristão. Na semana passada falamos sobre o compositor ser alguém que confessa suas canções e não simplesmente as faz porque tem capacidade de fazê-las. Hoje destacaremos outras qualidades, passando rapidamente por alguns pontos dos quais já falamos em programas anteriores. Você perceberá claramente que essas características estão relacionadas, acorrentadas, e que de fato todas elas brotam daquela primeira grande característica: o compositor deve ter algo a dizer. O compositor envolvido e comovido com seus temas carregará também as outras qualidades necessárias.
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0: A segunda característica desejável a um compositor cristão é a originalidade. Fizemos um programa só sobre esse tema e você deverá consultá-lo para um maior aprofundamento. Por enquanto, queremos apenas relembrar que não existe nenhuma necessidade de imitar ninguém. Às vezes você ouve alguém dizer: não tem problema imitar o que é bom, mas eu digo que a imitação não serve para nada nessas questões da arte. Ao contrário, ela até mesmo milita contra a verdade. Bem, se o compositor tiver a coragem de confessar que na sua música há partes que ele pegou de outros, aí tudo bem. Mas, sinceramente, quem é que faz isso, não é verdade? Então existe essa questão moral em relação à imitação. E a outra consideração é: encontre a música que há dentro de você. Sim, há música dentro de nós e devemos procurá-la até que nossa canção seja algo totalmente novo, totalmente nosso. E então nem você e nem ninguém conseguirá encontrar alguma parte da nossa música como algo que já existe, como algo que já foi composto por outra pessoa. Pode ser que alguém esteja questionando: mas será que em pleno século XXI alguém pode fazer algo inédito? Eu respondo que sim, e faço isso com certeza absoluta, porque a música é uma entidade maleável de possibilidades infinitas, e o homem, carregando em si a imagem de Deus, está autorizado a criar sem restrições. Portanto, enquanto houver sol, o homem pode criar algo inédito. E o cristão, o compositor cristão, não só tem essas possibilidades abertas diante de si, como tem, na verdade, a obrigação de fazê-lo, visto que a Bíblia nos ordena em muitos lugares: cantai ao Senhor um cântico novo. Concluímos que a originalidade para o compositor cristão é uma porta aberta para a liberdade criativa e uma forma de obedecer um mandato cultural: enchei a terra e sujeitai-a.
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0: A terceira qualidade do compositor cristão é o senso de missão. É encarar a composição como um ministério a ser desenvolvido. Não se trata de um passatempo, um hobby, uma inclinação, mas trata-se de um projeto de vida. Sendo assim, o compositor tem consciência de que há algumas áreas específicas nas quais ele deverá investir. Bem, é claro que um escritor de canções deve estar disposto a conhecer de tudo e a estar ligado a tudo o que está acontecendo. Ele é como uma grande antena, captando os acontecimentos ao redor. O compositor está o tempo todo filtrando a vida e transformando-a em canções. Entretanto, há coisas específicas às quais ele se dedicará por toda a vida. E agora falo apenas daquelas questões técnicas, materiais, relacionadas à composição. Em relação à parte musical, o compositor deve se propor a aprender o máximo que puder. Ele precisa ter um bom domínio do seu instrumento para poder variar as possibilidades da sua composição. Dominar um instrumento é trabalho de toda uma vida. Quem não desenvolve a habilidade no instrumento andará em círculos, se repetindo em meia dúzia de clichês musicais. O trabalho do compositor esbarra em muitas dificuldades, mas o nosso instrumento não deve ser uma delas. O instrumento deve ajudar e não atrapalhar. Mas se você está sempre em dificuldade com seus acordes, com suas passagens, com a transposição de tonalidades, ou seja, com as coisas básicas, significa que você precisa resolver isso antes de continuar o trabalho de composição. Bem, chegamos então a essa terceira qualidade, o senso de missão. E vimos que essa consciência nos elevará a um senso de responsabilidade com o dom que recebemos. Nós abraçaremos esse ministério e buscaremos em Cristo as forças para realizarmos o nosso melhor durante toda a nossa vida.
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0: Ficamos por aqui hoje. O senso da missão nos levará ao estudo árduo, paciente e interminável do nosso instrumento musical e de tudo que se relaciona às regras da música. E faremos tudo isso não por vaidade, para nos impor sobre outros, mas um motivo muito maior e mais excelente nos move: a glória e dignidade de Cristo. O tempo todo de nossas vidas faremos investimentos em nosso ministério por essa razão: Cristo é digno.
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0: 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Transmundial e a hora de Brasília, 21 horas e 30 minutos.
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2: Está começando mais um episódio do programa Entrevista. Eu sou Michele Gomes e o nosso convidado de hoje é o pastor Anderson Dias. Pastor, seja muito bem-vindo ao programa Entrevista da RTM Brasil. Tudo bem?
4: Salve, estamos aqui hoje, graças a Deus, participando desse momento sensacional. Muito bom estar aqui, viu?
2: Bom, a gente vai ter aí mais um episódio, a ideia é bater um papo para conhecer mais da história do pastor Anderson. E para começar essa primeira parte da entrevista, gostaria que você contasse pra gente o início, né? Como que foi a sua história com o Senhor Jesus? Como foi seu encontro pessoal com ele, a sua conversão?
4: Aí eu me converti e tá em Paulista, Zona Leste de São Paulo, né? Eu tinha 7 anos e meio de idade, Igreja Brasil para Cristo. Eu tava jogando bolinha na rua, um amigo meu passou e era amigo de escola, me chamou pra igreja. A igreja era um salão da minha avó. Aí chegou lá, eu olhei aquilo e falei, pô, eu quero isso pra mim. E aí eu aceitei a Jesus ali. Hoje já fazem 43 anos que eu tô com Jesus, né?
2: Criança.
4: Criança, 7 anos e meio. Com 8 anos o Senhor me deu os dons.
5: 8 anos.
4: Batismo com o Espírito Santo, era a igreja pentecostal, né?
5: Sim, sim. E eu queria saber, nessa sua trajetória, que começou cedo e a gente vê como é importante a conversão das crianças, como elas têm o coração aberto, né, ao evangelho. Como que foi essa caminhada? Porque daí a gente parte para uma jornada de conhecimento, maturidade com Deus, para entendimento da palavra também. E quando você fala dos dons logo cedo, a partir de quando que Deus foi apontando aí o seu chamado? Como vem também a história do chamado pastoral?
4: Ó, eu fui agraciado porque eu tinha a tia Isa e o tio Loló, eles vieram da igreja, primeira igreja batista, e fizeram um sistema de batista na pentecostal. Então eram várias salas, né? Com 8 anos de idade a gente sabia a Bíblia inteira. A gente achava qualquer versículo da Bíblia em 5 segundos. Que era desbanhar a espada, 1, 2, que era batista. Então fui criado nesse ambiente de palavra, né? Eu falo que a minha teologia foi esse momento. E os dons, a minha mãe, ela tinha mediunidade não desenvolvida, né? Quer dizer, aquele tipo terreiro, mas não ia, queria estar na igreja, não ficava muito firme, e muitas legiões de demônios. E aí eu me deparei nas madrugadas, eu não tinha um pastor, eu tinha que expulsar aquele demônio da minha mãe. E eu tinha 7 anos e meio de idade. E eu me lembro que eu senti a presença do Senhor muito forte, né? E minha mãe ali, aquilo, nós conseguimos tirar aquele demônio pequenininho, imitando o que eu vi na igreja, né?
5: Meu Deus.
4: E minha mãe foi liberta, assim, pelo poder de Deus. E ali o Senhor começou a dar os dons, a gente ia muito para as vigílias, né? As vigílias na nossa época eram em comunidades, em favelas, né?
5: Sim.
4: Mas assim, tomado de muitas coisas bonitas, né? Então essa foi a experiência dos dons comigo, né?
5: No seu caso, Deus alcança você primeiro, ainda pequenininho, primeiro. Depois a sua mãe.
4: É, depois a dona Lourdes, o seu Leopoldo, a André e o Leandro. Começou por mim.
5: Depois a família toda.
4: A família toda começou aí também. Minha mãe foi liberta, né?
5: Sim.
4: Desses espíritos malignos. Era assim uma coisa aterrorizante que a gente passava, né? Era muito demônio, muita coisa. Você tem uma ideia? Quando eu começava a coisa, os cachorros ruivavam. Os copos em casa estouravam. Eu chamo que era um período de poltergeist que a gente passava em casa. Mas incrível, sabe, Michele? A gente clamando o nome de Jesus, como que aquilo se acalmava?
5: Sim.
4: Eu era uma criança, né?
5: Que testemunhou tudo isso. Que viu a transformação na vida da sua mãe.
4: Vi, totalmente. Minha mãe uma vez ficou muito doente e ela teve mioma, muitas complicações.
5: De saúde.
4: De saúde. E pela oração ela era curada. Então eu presenciei isso, sabe?
5: Milagres, né?
4: Milagres, milagres.
5: Que coisa linda. Agora, como que foi a sua adolescência, né? Porque de criança você já teve o privilégio e a oportunidade de aceitar Cristo e ver essas transformações, essas libertações. Quando chega na adolescência, vivendo num ambiente, como você comentou, né? Ali, um ambiente periférico.
4: Sim.
5: Né? A questão, né? E a gente sabe dos problemas que a gente tem, muitas vezes, em determinadas regiões. Você ficou conhecido, e eu acredito que por muito tempo, como DJ pastor. Conta essa história pra gente.
4: Então, a minha adolescência, periferia, e a periferia de antes não é como a de hoje. Ser crente naquela época era ser herói. Era muito difícil. Muito difícil, muito difícil. E a gente começou a se mover com as coisas de Deus mais. E aí eu cheguei numa fase que eu comecei a olhar a comunidade. Aí eu já era casado, né? E de repente eu saía da igreja a pé, ia pra casa, era um período longo, né? Longo assim, uns 20 minutos. E eu transitava ali na Tiburcio de Souza, que tem muita balada. Eu olhava aquelas baladas lotadas. Eu falei, meu, tá errado. Né? Tem alguma coisa estranha nisso, né? E eu falei, pô, a gente fecha a igreja, a balada abre. A gente tem algumas pessoas, a balada tá lotada. E aquilo começou a mexer comigo, né? Mexer comigo. E eu trabalhava numa rádio em São Paulo, o Didi Alpiste. Foi fazer uma cobertura na overnight, que os caras tinham se convertido. E era uma balada gospel. Eu falei, eu quero ver isso. Aí a rádio mandou eu cobrir. Quando eu cheguei, vi aquele ambiente, falei, cara, já sei o que eu vou fazer. Vou fazer uma balada gospel no Itaim Paulista pra galera curtir uma balada. E aí começamos, uma igreja para 100 pessoas, aí tinha iluminação, aqueles blocos quadrados. Eu fiz umas tomadas assim, a luz piscava porque eu ficava apertando os botões.
5: Isso pra atrair a juventude.
4: Pra atrair. Aí eu tinha um toca CD. Só tinha um. Então eu tocava, vamos supor, Templo Sol, aí no microfone, salve galera, estamos começando. É o tempo que eu tinha que tirar o CD e colocar o outro CD para rolar a música.
5: Uau.
4: Então era muito manual. Aí eu fui me cansando. E a maioria do pessoal que ia nossa igreja ia pro lado de fora para fumar maconha.
5: Eita.
4: E aí eu tinha que ir lá fora para atrair os caras. Falei, tá errado. Eu falei, como tá errado? Você tá atrando quem tá lá fora? Aí ela, ô irmão, o pastor, foi mal. E aí o dedo cansando, né? Aí quando eu pensei, sei lá, em parar, porque ninguém fazia isso. Tô falando de 30 anos atrás. Aí eu recebi um telefonema de uma revista querendo fazer uma matéria com a gente. Você é o DJ Pastor? E foram eles que falaram. Falei, pô, legal esse nome, hein? E era a revista Capricho, né?
5: Uau,
4: aí
5: que saiu foi
4: três
5: muito
4: páginas da
5: famosa,
4: gente.
5: Famosa, né? Na época da minha adolescência, Capricho.
4: Os caras da Malhação eram tudo novinho.
5: Sim.
4: Tinha o Calmon Raymond, os caras, tudo novinho. E aí saiu na capa, o DJ é meu pastor e baladas não me faltarão. Aí saiu, a gente explodiu. Aí foi uma coisa inacreditável.
5: Mas como que foi, né, criar esse movimento para atrair a juventude? Porque as músicas que tocavam eram só músicas
4: gospel, com todos os estilos que você pode imaginar. Você pergunta o que você quiser para mim. Você quer um drum bass, você quer uma eletrônica, você quer um forró, você quer um shot, você quer um sertanejo gospel, você quer um rap, você quer um black, você quer um drum bass, tinha tudo.
5: Sim.
4: E aí eu fiquei amigo, época da internet, de Orkut.
5: Sim.
4: Com os DJs da Irlanda. Então eles eram loucos pra ter o nosso funk, gospel e samba. Eu mandava, eles mandavam eletrônicos que não existiam no Brasil gospel.
5: Entendi.
4: Então a gente começou a tocar coisa que não tinha. E isso assim, Michele, quem fazia balada nessa época? Zero.
5: Não tinha.
4: Nem a Renascer fazia.
5: Mas vocês tiveram algum tipo de represália?
4: Toneladas de represália. Tonelada, a gente era criticado, mas quando o cara, que era do crime, que era da balada, aceitava, porque assim, a gente fazia o apelo.
5: Sempre tinha o apelo.
4: A balada nossa chegou a ter 600 pessoas, tal, né? A gente começou a competir sem querer competir com as baladas locais, começou a esvaziar pra ir lá. Era o último sábado, das 11 da noite às 6 da manhã. Galera ia, e era um ambiente... Porque música eletrônica internacional, ninguém olha a letra.
5: É.
4: E nós tínhamos uma boa iluminação, um bom som. A casa era uma casa de baile, a
5: Sim.
4: igreja. E aí rolava o apelo. Aí a gente via a casa dos caras, mano, aqui é uma igreja, velho. Eles se deparavam, né? Senta um pouquinho, eu queria trocar ideia com você e tal. Eu vi falar de um homem muito especial chamado Jesus, que se preocupa com você, que te trouxe aqui hoje, que vê se você curtiu uma vibe da hora e tal. Só que tem uma outra vibe. A tua alma, como você anda na tua casa, e falava isso, fazia o apelo. Um monte aceitava Jesus, um monte de jovem. Aí da revista Capricho eu parei na Sara, nossa terra, na sede, toquei num evento chamado Azuca para 12 mil pessoas. Eu tava estourado, não tinha nem ideia, por causa da revista.
5: Sim.
4: E eu toquei na época, eu era mais conhecido na época que o Rodolfo Abrantes. Era eu, Rodolfo Abrantes, Disco Praise e Shot Santo. Aí eu toquei dentro de um parque aquático, me colocaram dentro de uma piscina que parecia uma cidade, em cima de uma perua customizada, eu em cima. Aí beleza, tinha 20 pessoas pra me ver. Aí eu subi e falei, não é assim que a gente vai se apresentar, não. O nosso contato é pra todo mundo. Galera, DJ Pastor na pista, a pista lotou de gente.
5: E assim, eu acho que é interessante quando você fala, né, de como que isso atraía pessoas.
4: Muito.
5: Ver a transformação de vidas, né? Você poderia compartilhar algum testemunho que te impactou, de alguém que você viu ali, né? Tendo a vida realmente transformada.
4: E tá em Paulista, no final da nossa rua tinha uma praça, e no dia da balada teve uma chacina, morreu 10 pessoas, era pra ter morrido 15. 5 passaram na frente da igreja, sabiam da gente, pô, aqui é um pastor. Eu falei, não, vamos arrebentar esse pastor, cara. Como é que o cara pode ser pastor e ser DJ? 5 entrou. E se deparou que aquele ambiente amigável, favorável, se converteram. Era pra eles terem morrido naquela chacina. E um deles se tornou empresário. Depois de 10 anos, eu fazendo trabalho nas redes sociais, ele entrou em contato. Ô, mano, você me lembra? Eu fui do Itaim, mano. Eu fui do Primeiro Comando. Ô, eu lembro que uma chacina, eu entrei numa igreja, você parece com ele. Era o DJ pastor? É. Era eu. Não, você tá zoando. Começou a chorar. Pastor, eu tô em Salvador. Eu montei uma empresa. Eu era do crime, cara. Eu entrei pra poder pegar você, porque eu falei, não, o cara é pastor, é DJ. Eu aceitei Jesus lá no dia que você tava, hoje eu... E começou a chorar. Esse é um dos casos. O outro, as escolas locais, tinha muita represária dos meninos sendo do crime. Os diretores nos chamavam. Você é o tal do DJ pastor do Balada Gospel? Sou. Pastor, o senhor consegue ajudar? Então, com problema, eu consigo. Eu ia no horário de intervalo trocar ideia com eles. Fora que no Itaim tinha uma FEBEM. O diretor da FEBEM me chamou, porque os meninos tinham passado pela balada, aprontaram e estavam lá dentro. Eu ia lá trocar ideia com eles também. A gente começou a fazer muito isso.
5: Bom, o papo tá bom, mas a gente vai continuar essa conversa no próximo episódio.
4: Ok.
5: Obrigada pela sua participação aqui na entrevista. A gente se encontra no próximo programa, combinado?
4: Tamo junto.
5: No programa de hoje a gente teve produção e apresentação de Michele Gomes e na mesa de som Luiz Felipe Pereira. Até o próximo entrevista.
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6: Hoje é 23 de maio. E o título da nossa oração é Poda Drástica. Querido Senhor, obrigado pelo privilégio de estar conectado à videira verdadeira. Quando a poda ocorrer, faça-me acolhê-la como uma parte essencial da minha vida. Mesmo que a poda não pareça ou seja agradável, faça-me vê-la como algo bom para mim. Eu te louvo por me permitir desfrutar de uma vida frutífera e produtiva. João capítulo 15, versículos 1 e 2. Eu sou o Marcos Olivares e para mim é uma honra muito grande ter você orando com a gente.
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8: Olá, meu amigo e minha amiga. Tudo bem com você? Estamos com mais um programa apresentando princípios poderosos da palavra de Deus para transformar sua vida financeira. E hoje, olha só, este programa poderá ter um impacto crucial sobre sua vida financeira. Mas antes eu preciso fazer uma pergunta para você. Você acha que o ensino de Jesus pode mudar para melhor a maneira como você está administrando o seu dinheiro? E por que eu faço essa pergunta? Porque muitas vezes a gente rejeita o que não nos interessa. É isso mesmo. A gente quer ter Jesus como Salvador. Mas será que queremos que ele também seja Senhor de nossas finanças? Eu tenho certeza que isso é o que você quer. Eu tenho fé que isso será cada vez mais verdadeiro em sua vida financeira. Mas olha só o que aconteceu nesse episódio na vida de Jesus. E assim você mesmo poderá tirar suas conclusões. Jesus tinha ido a uma festa chamada Festa das Cabanas. E aí foi até o templo para fazer o quê? Para ensinar. Olha que coisa maravilhosa. Jesus não cansava, ele não se cansava de ensinar. Ele estava sempre ensinando para que as pessoas pudessem mudar de vida. Você quer melhorar a sua vida financeira? Então, ouça os ensinos de Jesus. Ah, sim. Esqueci de dizer que essa história na vida de Jesus está lá em João 7:14 e nos versículos seguintes. Dá uma olhadinha aí na sua Bíblia. E aí o que foi que aconteceu? Os judeus ficaram admirados e perguntaram: como foi que este homem adquiriu tanta instrução sem ter estudado? Está lá em João 7:15. E logo em seguida Jesus disse o seguinte para eles: o meu ensino não é de mim mesmo, vem daquele que me enviou. Se alguém decidir fazer a vontade de Deus, descobrirá se o meu ensino vem de Deus ou se fala por mim mesmo. Está lá em João 7, versos 16 e 17. Você notou bem nas palavras de Jesus? Embora ele não tenha recebido uma instrução formal, ele sabia muito bem o que ensinar para que as pessoas pudessem saber a vontade de Deus. Em todas as áreas da vida, inclusive na área financeira. Você está disposto a seguir Jesus? Está disposto a mudar sua vida financeira? Eu tenho certeza que sim. E a hora é quando? É agora. Por que esperar mais para seguir os ensinos de Jesus?
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8: Eu não sei como é para você. Para mim, ensinar é maravilhoso. Porque o ensino muda as pessoas para melhor. O ensino causa mudanças radicais. Você se leva para um nível de maturidade. Essa maturidade que Deus tanto deseja para a sua vida espiritual e financeira. Agora, ouça o que Jesus ensina sobre o dinheiro. Ele diz assim: vocês não podem servir a Deus e ao dinheiro. Está lá em Mateus 6:24. Será que você concorda que este é o resumo de Jesus sobre o dinheiro? Ou você serve a Jesus ou serve ao dinheiro? É muito comum a gente aceitar Jesus como Salvador, mas isso é apenas o início da caminhada cristã. Apenas o comecinho mesmo. Depois você e eu precisamos atingir a maturidade. E aí o dinheiro pode ser uma pedra no sapato do cristão, pois o dinheiro concorre pelo senhorio de Cristo em sua vida. E esta luta é constante, ela é diária. Mas eu tenho certeza que você vai se render aos ensinos de Jesus para a sua vida financeira, não?
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8: Então vamos lá. Que lições você poderia tirar a partir deste evento na vida de Jesus? Entenda agora mesmo que Jesus amava ensinar e que o ensino dele vinha diretamente da parte de Deus. Todos os dias você terá que lutar e tomar decisões financeiras. Uma luta entre o que Jesus ensina e o que a sociedade ensina. Agora só resta se render aos ensinos de Jesus, conhecer cada um deles, praticar e ensinar a outras pessoas também, pois é isso que Jesus deseja, que a gente ensine o que aprendemos a ele. E olha, obrigado por estar comigo mais uma vez no programa Finanças em Ação, princípios poderosos da palavra de Deus para transformar sua vida financeira. Um grande abraço do seu amigo Paulo de Tarso e nos falamos no próximo programa.
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mas não a nós, com o Quarteto Alfa. Desistir? Nunca. Eu não duvidarei, ainda que todos os meus navios regressem ao porto com as velas despedaçadas. Quando tudo corre mal e parece contrário à palavra, é normal, só os de grande fé podem dizer como Jó: ainda que ele me mate, nele confiarei. Jó 13, versículo 15. Embora o Senhor tivesse deixado que Satanás quase destruísse a Jó, ele não se deu por vencido, não se rendeu, nem sequer a sua mulher que lhe disse para amaldiçoar Deus e morrer. Jó continuou simplesmente a acreditar e a obedecer. Saiu duplamente abençoado e vive para sempre. Há muitas pessoas que desfalecem a caminho da vitória, ficam fracas, cansadas e desistem. Padecem tantas coisas em vão, Gálatas 3, versículo 4. Passam por tanto e depois perdem a vitória. Tal como Esaú, desistem com muita facilidade, tendo desprezado a sua primogenitura, conformou-se com algo que podia ver e acreditar em vez de crer em algo que não via, e para o que teria que ter grande fé, como lemos em Gênesis 25, versículos 33 ao 34. Quando as coisas parecem mais escuras, não olhe para baixo, olhe para cima. Não tema, mas acredite. Continue acreditando e obedecendo. Aconteça o que acontecer. Não fique deprimido, queixando-se desencorajado, mas louve o Senhor e agradeça-lhe pelas gloriosas vitórias do futuro. Por fé, mesmo que agora você não consiga vê-las, amanhã você estará feliz por ter confiado nele. Creia nisso. Vem aí, clame plena comunhão.

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0: 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Transmundial e a Hora de Brasília. 22 horas e 1 minuto.
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6: Olá, seja bem-vindo ao Missão Notícia, eu sou Lucas Meloni, produtor e apresentador deste programa que sempre traz novidades das principais temáticas do meio missionário brasileiro e mundial.
7: Nessa semana nós vamos conversar com Elsie Gilbert, missionária formada em jornalismo, responsável pela coordenação da rede Mãos Dadas e pela gestão da comunicação da organização, que vai falar com a gente sobre o Mutirão Mundial de Oração 2026. Elcy, seja muito bem-vinda ao Missão Notícia aqui da RTM Brasil.
8: Olá, Lucas. Olá, RTM. Estou muito feliz de estar aqui com vocês para falar sobre o mutirão.
7: Elcy, eu queria que você explicasse na prática o que é o Mutirão Mundial de Oração e há quanto tempo ele existe.
8: Então, nós estamos celebrando 30 anos de mutirões, né? Antigamente ele era chamado de Dia Mundial de Oração, mas nós descobrimos que as pessoas escolhiam outros dias, né? Ou esticavam as ações de oração. Então nós resolvemos colocar o nome de mutirão. E fora daqui, no mundo espanhol, eles chamam de fim de semana de oração. E o que que é? É um esforço de reunir pessoas, igrejas, organizações, grupos, para orar especificamente pelos problemas que são vividos, vivenciados pelas crianças ao redor do mundo. Então, nós geralmente temos aí pelo menos 30 países que se unem conosco nesse fim de semana, que é sempre o primeiro fim de semana de junho. E no Brasil, nós estamos esse ano fazendo uma extensão. A gente vai passar o mês de junho todo orando pelas crianças mais vulneráveis.
7: Elcy, eu queria que você me explicasse o porquê, né? Se tem uma razão específica para esse evento ocorrer especificamente em junho. E já quero emendar uma segunda pergunta sobre o tema desse ano, né? Que é Nas Mãos de Deus Cabe Tudo. De que forma que esse tema dialoga com o trabalho voltado às crianças que a Mãos Dadas tem?
8: Eu vou responder primeiro a parte do Nas Mãos de Deus Cabe Tudo, né? Tem uma música que as crianças gostam e que é bem conhecida no mundo todo, que fala assim: ele tem o mundo inteiro em suas mãos. E ele, essa música foi a inspiração. Nós, no português, mudamos para Nas Mãos de Deus Cabe Tudo, porque nós não queríamos dar a entender, né, que a gente não leva em conta todas as coisas que parecem que não estão no cuidado de Deus, ou que parecem que estão dando errado. Nós não queríamos que as crianças ouvissem ele tem o mundo inteiro em suas mãos e pensassem assim: tá, então o que está acontecendo com as crianças em Gaza, e as crianças hoje sabem o que está acontecendo em Gaza, porque elas estão na internet, né? Ou o que está acontecendo na Ucrânia, ou o que está acontecendo no meu bairro, foi porque Deus quis, ou foi a intenção de Deus, porque se está na mão dele, né? Ele tem o mundo inteiro em suas mãos. Então nós invertemos a frase para dizer assim, o contrário. Tudo que está no mundo pode ser levado para o trono de Deus, pode ser levado para as mãos dele, e ele tem autoridade e o desejo suficiente para ajudar você na sua situação, né? No seu problema. Então, esse que é a importância desse tema, né? De falar assim, essa soberania que nós acreditamos precisa ser aplicada à sua situação. O que que você vai levar e o que que ele vai dizer para você? E situações que você não tem controle nenhum, ele tem. E ele vai te ajudar a passar por aquela situação difícil. Sobre por que no meio do ano, né? Por que em junho? Eu não sei. São 30 anos, né? Eu não sei por que eles escolheram. Quem escolheu essa data foi a Viva. E a Viva é uma organização sediada na Inglaterra que começou esse movimento de oração. Então, eu não sei por que eles escolheram o primeiro fim de semana de junho.
7: Elcy, você já participa do Mutirão Mundial de Oração há quanto tempo? E eu queria que você fizesse uma análise, assim, pelo que você já estudou e acompanha o histórico do evento, o que mudou ao longo desses 30 anos de jornada do Mutirão Mundial de Oração?
8: Então, eu entrei, né, no trabalho de coordenar o mutirão em 2003. Então, já tô na frente desse trabalho há 23 anos. Meus filhos foram alvo da minha oração, né? Agora eles já são adultos. Você provavelmente foi alvo da oração de alguém, Lucas. e muita gente, porque se tem 30, né, anos o mutirão, quer dizer que muitos de nós hoje adultos trabalhando, tivemos alguém que orou por nós, né? Que é que eu vejo? Por que é importante? É porque, como fala no Pai Nosso, na oração do Pai Nosso, primeira parte, venha o teu reino, seja feita a tua vontade, assim na terra como no céu, a parte mais difícil do nosso trabalho é nos conformar, nos formar à vontade de Deus, a esse reino que ele está estabelecendo entre nós. E a oração é a primeira parte. Então, a gente vai trabalhar, tentar né, tirar a criança da pobreza, tirar a criança de uma família, de uma situação de violência. Tudo que você for fazer para ajudar uma criança que está sofrendo, que tem uma vulnerabilidade maior, você depende de algo muito maior do que você. É impossível você agir sem ter a retaguarda que é a vontade de Deus manifesta. Então, nós já tivemos muitas experiências interessantes. Vou contar só uma para não me alongar muito, mas há muitos anos atrás, uma igreja presbiteriana em Campinas, do pastor Silas, ele que contou que num grupinho, né, na hora da oração, uma criança orou pedindo para Deus dar uma casa para os pais dela, para a família dela. E eles acharam aquilo curioso e perguntaram para ela o que estava acontecendo na família dela e foram ver. Eles estavam morando num terreno baldio, com uma lona, tipo acampados, né? E aí a igreja, vendo a situação, se movimentou para prover para aquela família uma moradia digna. Então, durante o Covid, nós fizemos também um trabalho, não paramos, né? Continuamos. E no dia em que uma casa que recebia, acho que 20 crianças, estavam com 20 crianças, todas foram testadas positivo. No mesmo dia, elas receberam cartões de pessoas que estavam orando por elas. E isso não foi coordenado, sabe? Aconteceu porque Deus quis. E os educadores falaram que foi um bálsamo para elas saber que tinha alguém orando do outro lado, né? Durante o lockdown. Então, assim, a oração é o primeiro passo. Tudo começa com oração, né?
7: Muito bem. Elcy, queria que você falasse um pouco sobre a negligência, muitas vezes, dos adultos em relação às crianças, né? Como vocês observam isso? Quais são os tipos de negligência mais comuns cujos temas, né, cujos aspectos têm sido levantados em oração pelas pessoas que formam essa rede do mutirão?
8: A primeira coisa que a gente precisa pensar é que negligência, vindo da parte de pessoas que precisavam proteger, é uma forma de violência. Isso está na nossa Constituição, né? Está na nossa lei. Então, a criança não é como um outro mamífero que em alguns meses já é capaz de se alimentar, né? E de se proteger de alguma forma. Nós temos 18 anos aí de latência para conseguir autonomia, né? De conseguir se virar, vamos dizer assim. E então, nós, seres humanos, precisamos, nós todos tivemos, né? Alguém que provia casa, provia alimentação, educação, proteção, ensino, né? Então, a negligência, ela não é só, assim, um pensamento ruim ou uma... Não, negligência é violência, especialmente quando ela é feita de forma perene, né? Constante e associada a outras coisas também. Como que a gente vê esse tipo, quais são os pedidos, né, que a gente tem sempre levado? A gente identifica um grupo de crianças que não é visto, porque o principal dessa negligência é a invisibilidade. Eu sempre falo que quando você toca numa pessoa invisível, você fica invisível junto com ele. Invisibilidade é contagiosa. Você corre o risco, né, de ser contagiado. E essa invisibilidade é a principal causa. Você não vê e você não valorizar aquela criança. Então, ela não está só no lado da igreja, da família, sabe? Não é só a família que torna a criança invisível. Todos nós somos parte desse pacto de invisibilidade. Então, quando a gente elabora os pedidos de oração e tal, a gente sempre tenta trazer o mais próximo possível para a pessoa do outro lado, né? Para ela ver, para ela olhar, para ela perceber as crianças que estão ao redor dela. E isso é estupendo, isso é muito, muito importante, né? Não sei se você quer que eu dê um exemplo sobre isso.
7: Por favor, fique à vontade, Elcio.
8: Quando você, vamos supor, você está em São Paulo, né? Então, você vai lá na Praça da Sé e você começa a conversar com as crianças lá, ou com os adolescentes, né? Que geralmente são adolescentes. E aí você estabelece algum tipo de relacionamento com eles e começa a ver a criança que está ali, ou adolescente. Quando você volta para a igreja e tenta conversar sobre isso com seus irmãos, as pessoas mudam de assunto. Elas deixam você falar uma vez e rapidamente. Porque o que você tem para dizer, que tá ali, né, te sufocando, é algo que causa dor para aquela pessoa que tá ouvindo. E ela não quer passar por isso. Então ela te cala. E naquela hora você fica invisível. Então a situação do adolescente lá na rua é invisível. Né? Não tem pai, não tem mãe, não tem ninguém ali preocupado com aquela criança, vendo a situação e se movendo para mudar. E na hora que você vê e fala, alguém vai tentar mudar de assunto com você. E essa é uma dinâmica que acontece com muita frequência, né? Então a gente tem tentado fazer várias coisas para tirar isso, para vamos dizer assim, levar isso a sério. Então, por exemplo, nós temos um site que a gente colocou o nome de Acolha uma Criança em Oração. E aí você pode ir lá e ver o pedido de oração da criança e orar por ela e escrever uma oração para ela. E essa oração vai ser entregue por nós para essa criança. Esse ano, o nosso site é sobre crianças atípicas, crianças que têm alguma neurodivergência e que precisam de um cuidado especial. Então, nós estamos colhendo os pedidos das mães dessas crianças para a comunidade cristã, né, do Brasil orar por elas e elas receberem uma mensagem especial de vocês.
7: Elcio, como a oração pode ser considerada uma corda de salvação em situações extremas, como, por exemplo, guerra, que nós temos visto bastante aí pelo mundo, fome e catástrofes naturais?
8: A corda é a ideia de que o diabo pode me tirar a vida, mas ele não pode tirar Deus de mim. Essa que é a corda. Porque se eu estiver com Cristo, se eu estiver em comunhão, ou estiver em ligação direta com Deus, mesmo que ele me mate, como ele fez, né, nos primórdios da igreja cristã, quantas pessoas foram, né, vítimas de, pode-se dizer até genocídio, né, lá no início, e ele não conseguiu tirá-las da presença de Deus. Então, essa que é a corda, não é a gente falar assim, ah, se eu orar, aí Deus vai me salvar dessa situação. Se eu orar, Deus vai me tirar aqui dessa situação de abandono, porque a guerra me separou dos meus pais. Não é bem isso. Sim, se eu orar, Deus vai me dar o que eu preciso para enfrentar essa situação difícil. E em situações que a gente sabe que acontecem, Deus ainda faz mais, né? Acontecem coisas assim que a gente nem pode imaginar. Mas não é esse pensamento mágico, entendeu? Da gente orar, então pá, tudo vai resolver. Ano passado, nós fizemos um encontro no Rio de Janeiro, logo depois daquela ação da polícia que matou, que foram mortos mais de 100 pessoas. E nós estávamos muito preocupados porque nós íamos fazer uma ação lá com o pessoal que trabalha nessas comunidades muito vulnerabilizadas, né? E aí teve uma noite que nós pedimos para as pessoas contarem histórias. E eu fiquei impressionada com as histórias que elas contaram. Todas elas envolviam oração. E uma delas foi de uma menina, de uma mulher, hoje casada, com filhos e muito atuante na igreja dela e no projeto social no qual ela é educadora. E ela contando que quando ela era pré-adolescente, que ela foi invadida, a casa dela foi invadida por meninos da idade dela, todos adolescentes, para estrupá-la. E que ela foi acordada, assim, ela acordou com eles dentro do quarto dela. E ela gritou, brigou, lutou contra a investida deles, mas diz ela que teve um momento que eles todos fugiram. E aí, quando ela olhou em volta, tinha dois anjos em pé do lado dela. E que os meninos fugiram com medo dos anjos. Essa é uma história que a gente gostaria que acontecesse com todos, né? Com todas as meninas. E não acontece, infelizmente. Mas é uma história que demonstra que Deus está, sim, atuante. E Deus tem muito, muito interesse em ver que nenhuma dessas crianças se perca, né? Então, eu não conto essa história com a ideia de que se você orar, vai aparecer um anjo, mas para reconhecer que de vez em quando Deus, na sua graça e misericórdia, ele faz coisas muito especiais para nós.
7: Como missionários em campo ou em treinamento, Elcy, podem somar forças com o mutirão?
8: Nós temos uma parceria muito especial com a Junta de Missões Mundiais, E por isso eu posso falar que eles aproveitam muito, né, o mutirão, da seguinte forma: todo missionário que está no campo acaba descobrindo que o campo pode engoli-lo. As situações são, assim, das mais variadas e muito cansativas e persistentes, né? Então, eles, o pessoal da Junta de Missões Mundiais, tem mandado para nós os pedidos de oração. Eles têm sido parceiros importantes nessa tentativa de conectar o mutirão. Então, nós temos uma outra forma de tentar, né, juntar as pessoas para elas perceberem, que é crianças orando por crianças de um lugar para outro. Então, por exemplo, não é só a Junta, né, de Missões, mas outras organizações parceiras, elas conectam um grupo de crianças lá de Moçambique, ou lá da Angola, ou lá do Timor-Leste, e mandam o vídeo para um grupo de crianças, por exemplo, no interior da Paraíba, ou lá em Manaus. E essas crianças oram pelos pedidos das outras que estão do outro lado. A gente chama isso de intercâmbio de oração, e esse é o 10º ano que a gente está fazendo. E teve um ano que teve eu acho que foi um maremoto, não sei como é que se chama, que assolou uma população lá em Moçambique. E as crianças na Paraíba, sabendo do que estava acontecendo em Moçambique, quiseram mandar uma oferta para as crianças de lá. Então, é muito bonito, é fácil de participar. O pessoal só tem que inscrever o grupo e seguir as instruções que a gente dá e participar.
7: Elcy, de que forma quem nos ouve agora pode ter acesso a esses materiais, os guias de oração. E eu já aproveito e peço para você deixar os canais oficiais da Rede Mãos Dadas para que as pessoas possam saber mais da campanha.
8: Nós temos uma página com todos os materiais, todas as chamadas, num lugar só. Essa página está dentro do site da Rede Mãos Dadas e é a primeira coisa que uma pessoa vai ver quando ela entrar. Então, vai ter um lugar lá para ela clicar e ela vai direto para essa página. Lá vai ter o guia, vai ter o cartaz, né? Vai ter uma história de oração, que esse ano tá linda, que é a história de um dos nossos parceiros, Davi, que tem duas filhas neurodivergentes, e ele conta a história de como que ele enfrentou isso e tal. Tem também a chamada para o intercâmbio, a chamada para esse site de acolher crianças em oração, tem um vídeo que você pode baixar. Tudo isso tá nessa uma página que você pode acessar as várias ofertas. Para chegar no nosso site é www.mãosdadas.org. E o outro endereço é mãosdadas.ong.br. Então tem essas duas opções. No Facebook nós somos Rede Mãos Dadas e no Instagram também.
7: Muito bem, nessa edição do Missão Notícia nós conversamos com a Elsie Gilbert, missionária responsável pela coordenação da Rede Mãos Dadas e pela gestão de comunicação da organização, que nos falou sobre a edição 2026 do Mutirão Mundial de Oração, que tem o tema Nas Mãos de Deus Cabe Tudo, que acontece no mês de junho. Elsie, muito obrigado pela sua participação aqui no Missão Notícia.
8: Muito obrigada por ter me convidado. É muito especial essa nossa parceria.
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9: Olá, eu sou o Lissander Dias, escritor, jornalista e autor de O Cotidiano Extraordinário, A Vida em Pequenas Crônicas. Com vocês, a crônica do dia. Eram 13 pessoas de diversos países, biotipos, sotaques, mesmo que tendo o inglês como língua padrão. Na pauta, conversávamos sobre como nossa organização poderia ser melhor nas relações de parceria e trabalho em conjunto entre nós. Enquanto Cris, o nosso líder principal, falava, eu lutava para entendê-lo minimamente na legenda transcrita em automático em inglês. Depois da sua fala, um dos irmãos nos dirigiu em oração. Com os olhos fechados, eu ouvi aquela língua estranha e falava com Deus no meu próprio vocabulário. Somos uma agência missionária internacional com mais de 20 escritórios enviadores espalhados por tantos países. Eu e mais dois brasileiros participávamos da reunião. Enquanto orava, meu coração foi se abrindo para uma visão, mesmo com os olhos fechados, uma visão magnífica. Deus havia me unido com irmãos e irmãs de lugares que eu nunca pisei, em situações que eu nunca viverei. Mas por alguns minutos, nós éramos apenas um em oração. Por vezes, tenho dificuldade de perceber a presença de Deus quando oro. Parece que eu falo, mas ninguém ouve lá do outro lado. Mas naquele momento, conectado remotamente com outras pessoas, eu entendi que o Deus em que eu creio é o mesmo Deus que me une espiritualmente com outros. Depois da oração, conversamos sobre nossos desafios missionários e vimos como esses desafios são grandes, para não dizer infinitos. No entanto, aquela reunião simples, cotidiana, nos acalentou. Aquele momento de oração nos fez sentir pertencentes a uma missão muito maior que nossa pequena fé, que nossa vida fragmentada. Deus estava presente e se revelava em uma oração entre pessoas tão diferentes. Talvez aí esteja a essência de ser igreja, aí esteja a essência de fazer missão. De tão diferentes que somos, só pode ser um milagre mesmo sermos um só.
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6: ficamos por aqui com este Missão Notícias. Semana que vem a gente volta com mais novidades missionárias. 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E você pode ouvir as edições anteriores em podcast nas plataformas digitais. Só pesquisar por Missão Notícia. E você pode sugerir uma pauta. Entre em contato comigo. O e-mail é lucas@rtmbrasil.org.br. Obrigado pela companhia e até a próxima edição.
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4: Será possível ter esperança de que as pessoas façam o bem? Ou estariam certos os pessimistas quanto à humanidade? Estamos mesmo fadados à maldade que se esconde no coração de todos nós e que ocasionalmente vem à luz, gerando destruição na vida dos que estão ao nosso redor e a nós mesmos? Afinal, por que devemos pensar nessas coisas? Porque a grande história é o que nos faz pensar sobre isso. Parece que é algo que o Eterno sempre quis que estivesse escancarado diante dos nossos olhos. Talvez para que não nos acomodássemos a viver como se fosse natural ser quem quer que queiramos ser, independentemente de quem o Eterno tenha nos criado para ser. Veja, por exemplo, a história de um homem chamado Judá. A história do seu nascimento é curiosa, pois Lia, sua mãe, desejava de todo o coração ser amada pelo marido, Jacó, que só tinha olhos para sua outra esposa, Raquel, que era irmã de Lia e a mulher que Jacó realmente amava. Só que Raquel não podia ter filhos, enquanto Lia era muito fértil. Então, aqui está a minha oportunidade, pensou Lia. Eu vou usar os filhos que o Senhor me conceder para fazer com que o meu marido me ame. Assim nasceu Rubem, depois Simeão, depois Levi, depois Judá. O curioso é que Judá, que significa louvor, nasceu quando Lia percebeu a loucura de usar os filhos como meio de fazer com que o amor que ela achava que lhe era devido fosse de fato direcionado a ela. Só que Lia não aprendeu a lição, pois pouco tempo depois voltou a cometer os mesmos erros. Judá teve muitos irmãos, dentre os quais José, e muitos anos mais tarde, Benjamim, os dois tão sonhados filhos de seu pai, com a até então estéril Raquel, a esposa amada. Bom, você já sabe onde isso vai dar. Afinal, numa história em que os filhos são usados como se fossem espadas e escudos numa guerra familiar por amor e posição, é bem possível que não acabe bem. E assim foi. A história vai conduzir essa família tumultuada e confusa até José, alvo do ódio dos seus irmãos que o venderam como escravo para uma caravana de ismaelitas. Mas não pense você que a ideia era que ele fosse vendido como escravo e a sua vida fosse preservada. O plano original dos irmãos de José era de matá-lo, assim como Caim matou Abel por ter invejado o irmão. A única tentativa de preservar a vida do jovem veio de Rubem, que ficou transtornado quando soube do plano. Ele tentou salvar José das mãos dos seus irmãos ao convencê-los de jogá-lo em um poço vazio, para depois voltar para tirá-lo de lá e levá-lo de volta a seu pai Jacó. Inesperadamente, os seus irmãos concordaram com o plano de Rubem, sem saber qual era a intenção real dele, que era de salvar a vida de José. E assim fizeram, exatamente como a proposta de Rubem. Depois que eles jogaram José no poço, se sentaram para comer pão. Por que não? Enquanto o irmão mais novo está aterrorizado dentro de um poço sem saber o que será de sua vida, os seus irmãos se sentam para uma gostosa e reconfortante refeição. Foi nesse momento que avistaram a caravana dos ismaelitas, que passavam por ali carregados de especiarias. Com a barriga cheia de pão, Judá propõe: vejam, e se ao invés de matarmos o nosso irmão, nós o vendermos para esses ismaelitas? Sejamos sensatos, não teremos nenhum ganho se matarmos ele. Se o vendermos, por outro lado, saímos dessa situação com algum benefício. Houve uma discussão entre eles, é claro, pois o plano original era matar José. Mas Judá contra-argumentou: não devemos matar José. Ele é o nosso irmão, carne da nossa carne, sangue do nosso sangue. É o filho amado do nosso pai. Não devemos ter sobre nós o sangue dele. Isso convenceu os irmãos e José foi vendido. Há quem diga que Judá fez isso porque ficou com medo de carregar a culpa pelo sangue derramado do irmão. Outros defendem que Judá agiu assim simplesmente porque viu uma oportunidade de lucrar, pois José já era uma causa perdida. Eu não duvido que no coração de Judá havia as duas motivações. Por um lado, o medo de carregar uma culpa. Por outro, o oportunismo. Não seria isso condizente com o que vemos acontecer diariamente? Aliás, não sentimos que dentro de nós atuam vontades contraditórias e que quando pensamos nelas, ficamos até perplexos conosco mesmo? Caim desprezou a vida de Abel e o matou. Judá, além de desprezar a vida do irmão, a usa, bem como os seus laços de sangue, como argumento para a intenção de lucrar com a sua venda, sentenciando José a viver como um escravo. Não havia honra na proposta de Judá, que selou o destino do seu irmão como se ele não fosse nada. A ideia de Judá trouxe grande sofrimento ao seu pai, Jacó, que lamentou profundamente a falsa morte de José. Jacó foi tomado de uma tristeza mortal, mas Judá parecia não se importar com isso também, já que não tomou nenhuma atitude para revelar a verdade ao seu pai. Nos anos seguintes, Judá deixou os seus irmãos e foi constituir a sua própria família. Ele teve 3 filhos: Er, o primogênito, Onã e Selá. Judá encontrou uma mulher chamada Tamar e a deu em casamento ao seu filho primogênito. Er foi um homem mau. Parece uma ironia, já que o primogênito a quem carrega a herança da família, o que será que ele tinha para herdar de Judá? Ele foi tão mau aos olhos do Eterno que a sua vida foi ceifada antes que ele tivesse filhos, embora ninguém saiba ao certo o que ele tenha feito. Diante disso, Judá ordenou que o seu segundo filho, Onã, tomasse Tamar como sua esposa e tivesse filhos com ela, com o único propósito de dar uma descendência para Er. Aconteceu que Onan não queria ter filhos que não fossem a sua descendência, mas sim a do seu falecido irmão, o que não o impediu de se aproveitar de Tamar sexualmente, derramando o sêmen no chão para que ela não engravidasse. Outra abominação aos olhos do Eterno, que também tirou a vida de Onan. Dois filhos mortos por causa da vida perversa que levavam. Judá não derrama nenhuma lágrima, não lamenta, parece não se importar. Enquanto seu pai Jacó vivia em tristeza por achar que seu filho José estava morto, Judá parece não se importar com a morte dos seus dois próprios filhos. Foi assim que ele teve que tentar resolver, mais uma vez, a situação da pobre Tamar, jogada de um lado para o outro, como se ela fosse um problema a ser solucionado. Jacó a manda de volta para casa como uma viúva, levando consigo apenas a vaga promessa de um homem duvidoso, de que quando Selá crescesse, ele a daria em casamento para o seu filho mais jovem. Os anos se passaram e, como era de se esperar, Judá não cumpriu a sua promessa. Então Tamar tomou uma decisão drástica e se passou por uma prostituta cultual para engravidar do seu próprio sogro. Assim acontece. Quando Tamar, já grávida de Judá, revela o que havia acontecido, um fio de luz se acende na história. Pois Judá caiu em si. Ele foi colocado diante do espelho e teve um vislumbre de quem realmente ele era. Ela é mais justa do que eu, afirmou Judá sobre Tamar, pois eu devia ter entregado ela ao meu filho Selá para que se casasse e tivesse filhos. Judá reconheceu os gêmeos Pérez e Zerá como seus filhos e a tratou bem. Mas a história ainda reservava mais alguns capítulos para o futuro, pois Judá, que desempenhou uma função decisiva no destino de José, se veria mais uma vez envolvido com essa história. Enquanto isso, José foi abençoado por Deus no Egito e a sua vida foi preservada. Ele se tornou grande dentro dos domínios do faraó. E quando houve fome naquela região, o Egito, administrado por José, era o lugar para onde as famílias iam a fim de adquirirem alimento. Ou seja, era chegada a hora de Judá se encontrar com José. Quando o encontro entre José e os seus irmãos finalmente aconteceu, os irmãos não foram capazes de reconhecer José, que aproveitou o momento para submeter os seus irmãos a um longo período de provação. José os levou até o limite, testando as suas intenções, até que finalmente conseguiu colocá-los contra a parede, exigindo que Benjamim, seu irmão e filho mais novo de seu pai Jacó, ficasse no Egito como um escravo. Foi então que Judá se manifestou. Aquela pequena luz que um dia se acendeu no coração de Judá, agora brilhou como um luzeiro em meio às densas trevas. Judá tomou a frente e disse a José, na frente de todos: por favor, deixa o teu servo ficar como escravo do meu senhor no lugar do jovem, e permite que ele volte com seus irmãos. Como poderei eu voltar a meu pai sem levar o jovem comigo? Não, não posso ver o mal que sobreveria ao meu pai. O homem que havia causado a escravidão na vida de José agora se oferecia como escravo para tomar o lugar de Benjamim e não causar ainda mais danos ao coração do pai Jacó. Estaríamos nós na posição de superioridade moral para julgar Judá pelos seus atos? Teríamos, você e eu, o poder para discernir as suas verdadeiras intenções? Não se preocupe em responder essas perguntas. Algumas questões devem permanecer no ar. Não porque as ignoramos, pelo contrário, porque queremos que elas permaneçam sobre nós. De uma coisa eu sei, sobre você e sobre mim. Nós somos como Judá e Tamar, José e Jacó, Rubem e Benjamim. Homens e mulheres, cujas histórias acabariam invariavelmente em morte, se não fosse pela misericórdia e pela graça do Eterno. Ele é quem redime uma história como a de Judá. Ele é quem faz justiça aos tantos José e Tamar que passam por esta terra. É ele quem de Judá faz brotar o Salvador. Afinal, o filho unigênito do Eterno é um filho de Tamar, um filho de Judá.
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6: A história mostra que Deus Pai, o Criador, revelado por Cristo Jesus, frequentemente utilizou jovens para cumprir propósitos importantes. Assim como na história do Brasil, muitos jovens participaram de momentos decisivos. Martins, Miragaia, Drauzio e Camargo referem-se a quatro jovens que se tornaram mártires da Revolução Constitucionalista de 1932. Esse movimento armado visava derrubar o governo provisório de Getúlio Vargas e instituir uma nova Constituição democrática no Brasil. Eles foram mortos em 23 de maio de 1932, durante uma manifestação estudantil no centro de São Paulo. Seus restos mortais estão sepultados no obelisco do Ibirapuera, em São Paulo. Um monumento construído em homenagem aos combatentes de 1932. A Bíblia revela que a fé obediente a Deus Pai também se expressa através da juventude. Jovens como Davi, que enfrentou Golias, ainda pastor de ovelhas, Daniel, que permaneceu fiel em meio ao Império Babilônico, e Jeremias, chamado ainda muito novo para anunciar a palavra de Deus, demonstraram que o Senhor não limita seu chamado à idade, mas procura corações disponíveis para obedecê-lo em amor. Da mesma forma, mulheres jovens como Esther e Maria foram usadas por Deus em momentos fundamentais da história bíblica. No Evangelho destaca-se especialmente João, considerado pela tradição cristã o mais jovem entre os 12 discípulos de Jesus. Embora a Bíblia não informe sua idade exata, muitos estudos indicam que João teria aproximadamente entre 17 e 24 anos, quando começou a seguir Cristo. Mesmo jovem, tornou-se um dos discípulos mais próximos de Jesus, testemunhando milagres, ensinamentos, a crucificação e a ressurreição. João viveu até os anos finais do primeiro século e deixou um testemunho profundo através do Evangelho de João e de suas cartas e do livro de Apocalipse. Seu exemplo mostra que Deus pode usar jovens fiéis para anunciar verdades eternas que alcançam gerações inteiras. Vamos, anime, incentive jovens a caminharem com Deus pela fé de Cristo Jesus. 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Até já.
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resolver esse problema. E foi isso que ele fez. A Bíblia narra a história da morte da morte. É, aquela pálida e distante promessa contida nas profecias de Isaías está se avolumando e vai transbordar. Destruirá a morte para sempre. O soberano Senhor enxugará as lágrimas de todo o rosto e retirará de toda a terra a zombaria do seu povo. Foi o Senhor quem disse. Isaías 25, versículo 8. Aquela perguntinha maldosa, arrogante e destemida que aparece no profeta Oséias vai se transformar num grito de libertação. Onde estão, ó morte, as suas pragas? Onde está, ó sepultura, a sua destruição? Oséias 13, versículo 14. Paulo foi muito feliz ao colocar lado a lado o texto de Isaías com o texto de Oséias, como se vê no mais famoso capítulo da Bíblia sobre a morte da morte. Quando, porém, o que é corruptível se revestir de incorruptibilidade e o que é mortal de imortalidade, então se cumprirá a palavra que está escrita: a morte foi destruída pela vitória. Onde está, ó morte, a sua vitória? Onde está, ó morte, o seu aguilhão? 1 Coríntios 15, versículos 54 e 55. A morte foi vencida. E essa vitória é algo que já temos experimentado com a ressurreição de Jesus. Ao voltar à vida, Cristo venceu a morte e, por isso, nós podemos ter esperança no fato de que um dia ressuscitaremos como Ele. Resgate, Príncipe.

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0: Lu Quirino, é um prazer te receber no programa Novos Acordes. Conta pra gente como foi que você iniciou na música. Tem alguma influência familiar por trás?
2: Carlinhos, prazer todo meu estar aqui. Me sinto muito honrada de ter sido convidada para participar do programa. Muito feliz também de conhecer você, de ter nos conectado, né? E é sempre bom nos conectar com pessoas que estão aí na jornada e estão fazendo um trabalho excepcional como você. Bom, minha jornada na música começou muito cedo. Eu, desde pequena, as artes sempre me chamaram a atenção, então eu sempre gostei de dançar, de atuar, mas com 8 anos eu aprendi a tocar violão e sim, teve influência da minha família, o meu tio que me ensinou. Eu tenho um tio que é muito ligado com a música também, muito envolvido em igreja, louvor, guitarrista, e ele que me ensinou, então, meus primeiros acordes ali de violão, quando eu tinha 8 anos de idade. E aí, daí pra frente, eu fui crescendo na música, né? Então, com meus 12 anos, eu comecei a me interessar pelo teclado, e aí pelos outros instrumentos, e aí você vai entrando na igreja, entra no louvor, e aí nunca mais sai, né? Da caminhada, né? Nunca mais sair dessa caminhada da música. Então, com meus 13 ali, 14 anos, também comecei a compor, sempre com violão muito presente, né? Aprendi outros instrumentos, mas o violão sempre foi meu companheiro, né? Meu amigo fiel aí ao longo da jornada. Então, desde muito nova aí, tem esse contato com a música.
0: Lu, quando foi que esse chamado de Deus se tornou algo mais sério, de

0: diríamos, mais profissional?
1: Então, eu aprendi, né? Fui crescendo ali na minha adolescência, mas ficava muito pra mim, até que eu comecei a servir na igreja e aí eu comecei a expandir. Então, com meus 15 anos, eu tive um impulso assim de fazer meu primeiro canal no YouTube, colocar algumas músicas só com meu celular mesmo. E aí sempre aparecia uma pessoa ou outra pra fazer uma gravaçãozinha mais ou menos ali, um pouco melhor. Mas foi no ano de 2022 que de fato eu entendi que o Senhor tava me chamando pra dar um passo profissional. Porque até então eu colocava minhas músicas no YouTube, voz e violão mesmo, nada com áudio muito bem tratado. E achava que tava bom. Até que em 2022 o Senhor usou o ano pra me ativar mesmo, me despertar como artista. Então em vários momentos ele usou o corpo, né? Pessoas ali pra sentar comigo, conversar sobre como era importante o cristão ele entender esse lugar dele na arte, como quando a gente tinha alguma composição, alguma tendência natural, não era por acaso, mas era o próprio Deus trazendo aquilo ali. Então era muito engraçado, né? Eu sempre conto essa história, porque eu sentava num grupinho aqui e aí o assunto surgia, e aí eu ia pra outro lugar com pessoas totalmente diferentes e o mesmo assunto surgia: o cristão, o artista, a música e composições. E aí eu entendi de fato que o Senhor tava me chamando pra dar um passo mais profissional. Então gravar mesmo, fazer uma produção, chamar um produtor, tratar o áudio pra que eu pudesse colocar, por exemplo, no Spotify, em plataformas de streaming. E foi quando em 2023 eu tomei de fato esse passo, né? Em janeiro eu comecei a organizar as coisas e me programei então pra gravar meu primeiro EP, que eu gravei em maio de 2023.
0: Acompanhando você pelas redes e também através do seu release, eu vi que você é uma pessoa ligada a missões, inclusive que tá passando nesse momento uma temporada na ilha de Marajó. Fala pra gente sobre esse chamado.
1: Sim, sim. Então, esse chamado missionário, ele eu consigo datar como, de fato, desde o início da minha conversão, né? Eu comecei a ir pra igreja com a minha mãe com meus 5 anos de idade, mas, de fato, eu fui entender, tomar consciência quando eu tinha uns 15, 16 anos. E foi exatamente nessa época da minha vida que o Senhor começou a falar comigo que ele me chamava pro campo missionário. Então, desde essa época, eu sempre fui muito envolvida com a minha igreja local, com as igrejas que eu passei, né? Com o evangelismo urbano, ações sociais. E de lá, dessa época pra cá, está se intensificando cada vez mais. Então, os contatos, os lugares que o Senhor foi abrindo. Eu fiz muitas viagens no Brasil pra fim de ministrações, né? De louvor, então conferências e tal. Mas eu sempre sabia que pulsava isso no meu coração, que Deus tinha me chamado pra algo mais, pra ir em lugares sim, mas pra tocar caro o povo, né? Então foi quando ano passado o Senhor começou de fato a me desprender assim de algumas coisas da minha cidade, né? Eu sou de BH, morava em BH até então, e me direcionar a um campo missionário. Foi assim que eu parei aqui no Marajó. Deus começou a compartilhar comigo mesmo as causas do coração dele em relação à região norte, e ele mesmo foi trazendo, foi me conectando com pessoas, trazendo situações, e eu pude vir agora para servir a primeiro momento por 3 meses aqui numa base missionária aqui de Breves, né? Que é a capital do Marajó, mas com o coração aberto naquilo que o Senhor ele direcionar, seja para ficar por mais tempo, seja para daqui para outro campo. Mas eu acredito que de fato essa chama que pulsa no meu coração foi o próprio Deus que colocou e ele tem direcionado. Então a minha música, a minha forma de expressão, ela se encaixa e passa aí pela missão também.
0: Vamos ouvir a canção O Caminho com Lu Quirino.

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1: Hoje estamos conversando aqui no Novos Acordes com Lu Quirino, de Belo Horizonte. Lu, são quantos álbuns gravados até o momento? Fala sobre eles pra gente.
2: Carlinhos, hoje eu tenho dois projetos gravados, sendo eles um EP, né, com 5 canções totalmente autorais, e um álbum com 10 canções entre autorais e covers. Então, um é basicamente o complemento do outro. Então, o primeiro EP chama O Caminho, e ele vai trazer então essa um pouco da minha identidade como artista, essa minha forma de expressão que puxa e traz muito da brasilidade, essa minha forma de compor, de dizer diretamente para quem me ouve, né? E nesse processo apresentar a razão da minha música, aquilo que eu me proponho a compartilhar com a minha arte, que é Cristo. Então foi um projeto ali gravado em estúdio, barra ao vivo. E por que eu falo que os dois, eles se complementam?

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0: Queridos irmãos, amigos, nós estamos mais uma vez aqui retornando ao nosso estudo da Palavra de Deus. Estamos falando a respeito do Sermão da Montanha e hoje nós já estamos no capítulo número 6 e do versículo 9 até o 13. Assim diz a Palavra de Deus: Portanto, vós orareis assim: Pai nosso que estás no céu, santificado seja o teu nome, venha o teu reino, seja feita a tua vontade, assim na terra como no céu. O pão nosso de cada dia nos dá hoje, e perdoa-nos as nossas dívidas, assim como nós perdoamos aos nossos devedores, e não nos induzas à tentação, mas livra-nos do mal, porque teu é o reino e o poder e a glória para sempre. Amém. Queridos irmãos, amigos, nós estamos voltando aqui ao Sermão da Montanha. Esta é a primeira oração, o primeiro discurso que o Senhor Jesus fez, dando novas instruções aos seus discípulos. Ele estava mudando e mostrando a eles uma nova maneira de viver. Já falamos aqui, durante todo esse Sermão da Montanha, em dias anteriores, a respeito que o Senhor Jesus veio cumprir a lei. Ele ensinou aos discípulos acerca do homicídio, ele ensinou os discípulos acerca da vingança, instruiu a eles a respeito do adultério, do juramento, das esmolas, e agora ele está agora com uma nova instrução para os discípulos a respeito da oração. Tenho para mim que esta palavra que o Senhor Jesus está direcionando agora, instruindo aos seus discípulos agora, é uma das passagens bíblicas mais recitada nos dias odiernos. Em todas as ocasiões, o Senhor Jesus, ele achou a oração indispensável à sua vida pessoal, tanto para si mesmo como também para os seus discípulos, a ponto dele chegar a querer ensinar, dar aos discípulos um modelo, mostrar a eles como se devia orar, a oração que Deus na realidade estaria ouvindo. Ele não quis de forma alguma ensinar a ele as palavras que cada um deveria falar, porque ele não gosta de ladainhas, ele não gosta de vãs repetições, como nós falamos em dias anteriores. Mas ele estava mostrando um modelo de como fazer para chegar a ser ouvido por Deus e ser atendido às suas orações. Ora, o canário, ele canta porque foi criado para poder cantar. A águia, ela voa porque foi criada para voar. E o homem ora porque foi criado também para orar, para ter comunhão com seu Pai, para falar tanto das coisas de Deus, quanto das coisas aqui da terra, quanto de si, quanto dos outros também. É por isso que o Senhor Jesus achou preponderante a situação de ensinar os crentes a orar, ao ponto de no versículo 9 ele começar a sua instrução dizendo o seguinte: portanto, vós orareis assim. Ora, embora seja possível, meus queridos irmãos e amigos, orar em espírito, às vezes estar aqui recitando o próprio Pai Nosso, palavra por palavra, nós podemos concluir que o Senhor Jesus, ele não queria que os seus discípulos de forma alguma ficassem repetindo essas mesmas palavras. Não era esta a vontade do Senhor Jesus, que os discípulos pudessem ficar repetindo as mesmas palavras diuturnamente. Eu não estou aqui de forma alguma também condenando quem está também orando e fazendo usando essas palavras de Jesus, mas não era esta a vontade suprema e soberana do Senhor Jesus. Ele disse: vós orareis assim. Ele deu um modelo, como é que deveria se começar a oração, como era o meio, o corpo e também o fim, como é que se deveria orar. Pois bem, o Senhor Jesus disse: orareis assim, ou seja, desse modelo, conforme esse modelo, não conforme essas palavras. Segundo, é impossível eu repetir diariamente o Pai Nosso sem um momento ou outro eu não fazer aquilo por formalismo, distanciar os meus pensamentos, falar aquelas palavras ao léu, deixando elas sendo faladas ao vento, e às vezes eu estando falando aquelas palavras, o meu pensamento está longe de Deus, longe daquilo que eu estou almejando. Isso é normal, por isso ele disse que era um modelo. Ele não disse para nós orarmos com aquelas mesmas palavras. Terceiro, se Cristo queria, se o Senhor Jesus queria que eu e você declamássemos o Pai Nosso, ficássemos declamando, guardando no coração, na mente, e apenas declamando o Pai Nosso, por que então que ele falou de forma diferente esta oração? Lá em Lucas, capítulo 11, versículos de 2 a 4, o Senhor Jesus dá essas mesmas instruções, porém, um pouco com palavras diferentes. O que eu quero dizer a você até aqui? Eu quero dizer a você que fique bem claro, o Senhor Jesus deu para nós um modelo de oração. Ele não queria colocar palavra por palavra na nossa boca. Ele não queria que eu ficasse fazendo aquilo, recitando aquelas palavras por formalismo, por mero formalismo. Ele não queria que eu estivesse aqui declamando aquelas palavras e elas estivessem sendo levadas ao vento e não houvesse nenhuma comunicação minha, do meu coração, com o coração de Deus, com o coração do Pai. É por isso que ele disse que é bom que nós oraremos assim. Eu quero convidar você agora para nós começarmos a meditar mais profundo nesta palavra que o Senhor Jesus disse. Quero lembrar você que Jesus, dos 7 pedidos nesta oração do Pai Nosso, dos 7 pedidos que existe na oração do Pai Nosso, 3 são pedidos concernente às coisas de Deus. 3 daqueles pedidos, dos 7, eles são concernentes às coisas de Deus. 4, porém, dos 7 pedidos são concernentes às nossas coisas, às coisas minhas aqui da terra. Eu quero dizer então a você que é bom nós orarmos pedindo antes de tudo, antes de qualquer coisa, pedindo para as coisas de Deus, e depois pediremos então para as nossas, e fazendo desta forma aí, primeiro para Deus, segundo para nós, nós teremos uma condição muito maior de termos a certeza de que o nosso Deus, além de nos ouvir, ele também vai nos atender. Pois bem, a Bíblia diz no versículo 9, depois que ele fala assim: portanto, vós orareis assim. Agora nós vamos entrar claramente na oração. O Senhor Jesus disse assim: Pai nosso que estais no céu. Primeiro eu quero falar a respeito de uma coisa aqui, dessa expressão tão pequena, Pai. Eu quero dizer para você que ela encontra-se nesta expressão, para mim, um dos mais preciosos segredos da verdadeira oração. Um dos maiores segredos da verdadeira oração que o Senhor Jesus nos deu como modelo está nessa expressão, Pai. Por que eu quero dizer isso para você? Ora, ele disse claramente aqui que eu tenho que direcionar a minha oração. Eu tenho que saber a quem eu pedir. Quantas pessoas hoje eles estão pedindo de forma errada, a alguém errado? Uns pedem a José, outros pedem a Pedro, a Paulo, a Maria, outros pedem ao Francisco, enfim, cada um pede alguma coisa. Concernente a isso, eu quero falar para você a respeito da sua fé. Porque quando você ora, você precisa exercitar a sua fé. E eu quero dizer para você que há 4 tipos de fé. Há uma fé verdadeira em um Deus falso. Às vezes a pessoa tem uma fé verdadeira, quer alcançar o Deus verdadeiro, mas ele está pedindo a um Deus falso. Ela está direcionando a sua oração a alguém que não tem poder para lhe responder, a alguém que não tem poder para resolver o seu problema. É uma fé verdadeira, mas em um Deus falso. Cuidado com isso. Segundo tipo de fé, é uma fé falsa num Deus verdadeiro. Às vezes a pessoa não tem uma fé firme, fundamentada, consolidada, mas ela está pedindo a um Deus falso. A fé é verdadeira, mas um Deus falso. E às vezes a fé falsa num Deus verdadeiro. A pessoa não tem nenhuma consolidação na sua fé, ela conhece Deus, sabe quem é Deus, mas às vezes ela não tem aquela fé verdadeira, não está vivendo por fé, ela não está fazendo como diz esta oração aqui, que eu preciso de cumprir algumas questões pessoais da minha vida anterior para eu ter acesso a Deus. A terceira fé, ela é uma fé em um Deus falso. Ela é uma fé falsa num Deus falso. Eu quero dizer para você que a minha primeira fé é uma fé verdadeira num Deus falso. A segunda fé é uma fé falsa no Deus verdadeiro. A terceira é pior do que todas essas duas. É uma fé falsa num Deus falso. Essa não precisa comentar. Mas eu quero dizer para você que a oração que Jesus ensinou, ela é diferente. Ela é uma oração de alguém que tem uma fé verdadeira em um Deus verdadeiro. É fácil de você entender isso. Uma fé falsa num Deus, uma fé verdadeira num Deus falso. Uma fé falsa num Deus verdadeiro. Uma fé falsa num Deus falso. E por último, esta oração é uma fé verdadeira num Deus verdadeiro. Ora, muita gente está enviando o seu pedido a um Deus falso, a alguém que não pode resolver o seu problema. E é aqui que eu gostaria de falar com você. E a Bíblia diz aqui que a primeira expressão, Pai, Pai, para mim este é o mais precioso segredo de sermos atendidos na oração. É o maior segredo para ser atendido, é falar claramente com o Pai, com aquele que resolve os problemas. Alguém costuma dizer aí, num adágio popular, que ele não costuma mais falar com os corpos, ele vai falar exclusivamente ao dono dos corpos. O que é que eu quero dizer com isso? Eu não estou aqui fazendo uma comparação entre Deus e porcos, não. Eu estou dizendo que alguém quer falar com realmente alguém que resolva o problema. Se eu estou doente, não adianta eu falar com o irmão do médico, não adianta eu falar com o filho do médico, não adianta eu falar com o pai do médico, não adianta eu falar com a mãe do médico. Eu tenho que falar com o médico para que ele mesmo possa me receitar o medicamento que eu preciso. É por isso que você deva dirigir a sua oração corretamente. A Bíblia está dizendo aqui, Pai Nosso. Eu quero dizer para você que quando você compreende que Deus é Pai, as coisas mudam para você. Eu quero dizer para você que uma outra ocasião, em um outro momento da vida, o Senhor Jesus dá instrução aos seus discípulos falando o seguinte. Jesus dá uma instrução para eles e Jesus disse, olha, se o seu filho te pedir pão, você não dá a ele uma pedra. Se o seu filho lhe pedir um ovo, você não vai dar para ele um escorpião. Se o seu filho lhe pedir peixe, você não vai dar a ele uma serpente. Vós, disse Jesus, sendo maus, sabeis dar boas coisas aos seus filhos, quanto mais vosso Pai Celestial dará o bem àqueles que lhe pedirem. Então eu quero recomendar a você, lembra do início da oração, lembra como, por que o Senhor Jesus disse para começarmos a nossa oração dessa forma, Pai. Esta é a expressão, eu diria que singular, em todo esse texto que nós vamos estar aqui fazendo e falando, pois falar com Deus muitas vezes implica em nós falarmos e não sentirmos, e não termos aquela convicção de que estamos falando com Ele. Mas eu quero dizer para você, a verdadeira oração, o sentido da verdadeira oração que o Senhor Jesus fez, Ele disse claramente, Pai. Eu quero que você compreenda ainda uma outra coisa. Você se lembra quando Jesus disse claramente aqui, Pai? Sabe por que Ele disse isso? Porque no Antigo Testamento, Deus não era visto como Pai. Moisés não chamava Deus de pai. Abraão não chamava Deus de pai. Os profetas do Antigo Testamento não chamavam Deus de pai. Eles o chamavam de o Todo-Poderoso, o Criador dos céus, a pessoa que se chegava perto de Deus, tinha ele apenas com aquele poder, o domínio absoluto, mas nunca tinha ele como pai. Agora o Senhor Jesus chega e diz agora aos discípulos: olha, a partir de agora, vocês não vão olhar Deus apenas como um Deus todo-poderoso, um Deus que fez os céus, fez a terra, um Deus que há de vir julgar os vivos e os mortos. Não, vocês têm outro acesso. O véu do templo se rasgou de alto a baixo, o acesso a vocês foi dado. Vocês agora têm um novo e vivo caminho para vocês chegar até ele. Então vocês, quando for orar, começa assim: pai. Eu quero dizer para você, meu querido irmão, que Deus está dando a você agora a oportunidade de conhecer uma pessoa que te ama, que te quer bem, que quer resolver todas as coisas da melhor maneira possível para você. É por isso que ele começa a sua oração dizendo pai. E a segunda expressão diz pai nosso. Por que que eu quero ir bem detalhado nesta palavra? Talvez a gente vai ficar nesse programa falando apenas a respeito desta oração aqui do Pai Nosso, ou da oração dominical, como alguns chamam, talvez 3, 4 ou 5 programas. Esta expressão nós vamos tratar hoje apenas essa: vós orareis assim, Pai Nosso que estais no céu. Nosso programa vai ser todo essas 5 ou 7 palavras. Mas por que que eu estou me detalhando? Para você ver a grandeza da palavra. Aqui diz Pai Nosso. Eu quero dizer a você que essa expressão aqui, ela está mostrando para mim e para você que o Pai é nosso. O Pai é nosso. Não é meu, não é seu, ele é nosso. Você já imaginou se o Pai Celeste fosse só nosso? Há quanta gente que está pensando aí que só quem é daquela igreja dele que vai ser salvo. É só lá. Quantos não estão pregando um evangelho aí, superficial, sem conhecimento, pensando que Deus é propriedade deles, pensando que Deus entregou a chave a José, a Manuel, a Antônio, a Pedro, a qualquer uma outra pessoa? Isso não é verdade. Não é assim. A Bíblia diz Pai Nosso, meu e seu. Basta você querer, basta eu querer assumir essa condição de filho. Mas na frente nós vamos falar sobre isso. Mas agora eu quero dizer para você que essa expressão que Jesus falou aqui, Pai Nosso, não é, que eu diria assim, propriedade minha. Deus não é propriedade minha. Ele não é meu empregado. Ele não faz o que eu quero, ele não faz o que eu mando, ele não quer, ele não é um Deus que está a meu serviço. Quantas pessoas hoje estão ao orar, eles estão pegando Deus e colocando na parede, chegando a faca no pescoço de Deus, dizendo: olha, se o Senhor não fizer, eu vou largar de ser teu filho. Como se isso mudasse alguma coisa para Deus. Pessoas imaginam que eles são mais importantes para Deus do que Deus mais importantes para ele. Eu quero dizer para você que não é bem assim. O Pai, ele é nosso. Ele não é meu, ele não é seu. Ele é nosso, ele não é propriedade minha. Ele não é propriedade de ninguém. Tira isso do coração. Eu quero dizer para você que ele é nosso Pai. Ele não deu a chave do céu a ninguém. Ninguém tem propriedade da chave do céu. Então por que eu devo ficar aí a cada dia julgando? Esse vai, esse não vai, esse vai para o céu, esse não vai para o céu, esse vai para o inferno, esse vai para o inferno. Que negócio é esse? Quem sou eu para julgar alguém? O Pai é nosso. E ele faz da maneira como ele quer. Ele responde da maneira como ele quer. Não adianta eu e você ficarmos pensando por quê e por quê. Pois bem, aquelas pessoas que oram segundo o modelo que Jesus está ensinando, Pai Nosso que estais no céu, eu quero dizer para você o seguinte: que eles têm no seu coração é a grandeza, a excelência de viver em família. Ele sabe perfeitamente, esses que oram e falam Pai Nosso, ele sabe que ele precisa viver em família, que não, Deus não faz acepção de pessoa, não segrega ninguém. O preto, o branco, o amarelo, o índio, o cafuso, o mameluco, independente de quem quer que seja, o ocidental, o oriental, o asiático ou o americano, para Deus não faz diferença. Ele é o Criador de todos os homens. É por isso que eu quero desenvolver em você e falar para você o porquê que Jesus ensinou o Pai Nosso. É para você entender que nós precisamos viver em família. A expressão, quando diz claramente aqui, nosso, ele está dizendo família, nossa família. Eu quero concluir essa palavra dizendo a você claramente aqui que no Antigo Testamento Deus era revelado como Criador, como Deus Todo-Poderoso, Altíssimo, o Senhor dos Exércitos, o Eu Sou, o Rei da Glória, o a Rocha Minha, o meu Pastor. Mas nunca no Antigo Testamento você ouviu alguém falar Deus de Pai. Ele não era, ele não se mostrava dessa forma. A grandeza dessa expressão que o Senhor Jesus disse, ele disse para os discípulos: olha, quando vocês orar, vocês vão chegar perto de Deus falando assim, orareis assim: Pai Nosso. Imagina que coisa maravilhosa, Pai Nosso. É uma situação que eu e você, a partir de agora, nós podemos começar a vivê-la, se ainda não estávamos vivendo. Pois bem, é nesse nome pelo qual Deus é conhecido no Novo Testamento, Pai. Eu quero dizer para você que Deus é muito chegado a nós, não é? Pai Nosso. É muito chegado a nós, Pai Nosso. Você já pensou que coisa boa? Quando alguém vai fazer expressar uma palavra e vê uma pessoa, às vezes, importante no rádio, no jornal, na televisão, você imagina quando uma pessoa ele tem um entusiasmo de dizer: meu pai é o governador do estado, meu pai é o senador da república, meu pai é o presidente da América, meu pai é fulano de tal. Eu quero dizer para você que nós também temos esta alegria de chegar hoje de joelho diante da igreja, diante dele aqui, e dizer a seguinte palavra: Pai Nosso. Ele é nosso chegado, ele é nosso chegado. Agora, mesmo ele sendo nosso chegado, uma expressão às vezes até chula eu estar dizendo desta forma, mas ele ser nosso chegado, ser o nosso amigo, ser o nosso companheiro, ter aquela amizade conosco, ele ser bem chegado conosco, apesar de ele estar muito perto de nós, apesar de ele ser nosso chegado, eu quero dizer para você que ele não está tão perto quanto muitos imaginam. Ele está nos céus. Ele está no céu. Pai Nosso que está no céu. Eu quero dizer para você que Jesus quis mostrar aqui para nós que nós devemos ter um cuidado muito grande para saber a quem nós estaremos enviando nossos pedidos. Quantas vezes você não é atendido porque às vezes você pede uma pessoa que não pode resolver o seu problema. Há muitas pessoas hoje que, ao invés de estar pedindo a Deus, eles recorrem às vezes ao seu amigo, ao seu vizinho, ao seu tio, ao seu parente, a um político. Ele leva o seu pedido para uma pessoa ou outra e às vezes nenhuma daquelas pessoas o pode atender. E ele fica frustrado, ele fica deprimido, às vezes até oprimido, chega até ficar em forma de opressão às vezes, porque ele não sabe a quem ele tem que levar o seu pedido. A Bíblia é clara. O texto que nós estamos dizendo é aqueles: Pai Nosso que estais no céu. Eu quero dizer para você claramente, meu querido irmão, meu querido amigo que está nos vendo e ouvindo nesta hora, aprenda a dirigir a sua oração a quem pode responder, a quem pode resolver o seu problema. Deus está aqui, está conosco, mas Ele governa desde os céus. O Senhor Jesus queria dizer aqui que a quem nós deveríamos recorrer é aquele que tem poder nos céus e na terra. Ele está pronto para resolver todo o nosso problema. Eu quero dizer para você que Jesus disse: Pai Nosso que estás no céu. Ora, é o endereço do Pai Celeste. É, se queremos ter a certeza de que Ele vai receber nossos pedidos, nossas orações, eu tenho que dizer o seguinte: ora, é bom você saber cuidar para não errar o endereço da pessoa que você quer falar com ele. Se eu escrevo uma carta e eu mando esta carta para o endereço errado, pode ser que o correio vai devolver essa carta para mim e vai dizer assim: fulano mudou-se, o número não foi encontrado, esta quadra não existe, o CEP está incorreto. São várias situações em que o correio poderá devolver esta carta para mim. Então saiba o endereço correto para você enviar a sua mensagem. Eu quero dizer para você que o Pai Nosso, ele está nos céus. Que Deus nos abençoe. Nós vamos continuar no nosso próximo programa falando a respeito da oração do Pai Nosso. Eu quero agora orar com você, pedir a Deus que nos oriente a respeito da oração correta, da fé correta, da maneira correta que nós vamos encontrar o nosso Deus e falarmos com Ele e termos a condição de sermos ouvidos por Ele. Nosso Deus e Pai, é no nome do Senhor Jesus que eu te agradeço por esse momento que estamos aqui. Senhor, eu quero pedir a tua bênção, que coloque o teu Espírito na minha vida e na vida dos nossos ouvintes, para que eles possam, para que nós possamos, ó Deus, entender a tua palavra e guardar a tua palavra em nosso coração, para nós não pecarmos contra o Senhor. E além disso, fazermos tudo segundo a tua perfeita vontade. Dá-nos, ó Deus, entendimento da tua palavra. Nós vamos continuar falando a respeito da oração que o Senhor Jesus nos ensinou. Nós vamos continuar falando a respeito da oração dominical, do Pai Nosso. Eu quero te pedir, Senhor, abra o nosso entendimento, coloca o teu Espírito na nossa vida, nos inspira para transmitir a verdadeira palavra, do mesmo jeito que ela veio de lá, nós entregarmos ela em 90 graus. É o que te pedimos em nome do Senhor Jesus. Amém. Que Deus nos ajude. Até amanhã no nosso próximo programa. Um grande abraço.
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0: Essa foi pra relembrar, hein? Aline Barros, Consagração.
1: Disse Jesus: a minha comida é fazer a vontade daquele que me enviou e concluir a sua obra. Essa palavra está registrada em João, capítulo 4. A palavra vontade significa desejo, escolha, determinação e propósito. Deus revela a sua vontade com relação ao ser humano. A vontade divina é diferente da vontade humana, porque não segue um desejo do inconsciente. A vontade de Deus não depende da avaliação se vale a pena ou não. Deus é soberano. Tudo e todos são obrigados a se curvarem ante a sua vontade, pois ela é a lei. Jesus mostrou que a vontade de Deus é imperativa. Quando orou dizendo: venha o teu reino, seja feita a tua vontade, assim na terra como no céu, sendo mais específico com relação à vontade de Deus, Jesus declarou: porque a vontade de meu Pai é que todo o que olhar para o Filho e nele crer tenha a vida eterna, e eu o ressuscitarei no último dia. Portanto, ninguém pode ser indiferente à vontade de Deus. Todos precisam acolhê-la, ou então rebelar-se contra ela. A vontade de Deus abrange também a vida moral de quem crê no seu Filho Jesus. A Bíblia afirma: a vontade de Deus é que vocês abstenham-se da imoralidade sexual. Cada um saiba controlar o próprio corpo. Neste assunto, ninguém prejudique a seu irmão nem nele se aproveite, porque Deus não nos chamou para a impureza. Os verdadeiros filhos ou filhas de Deus honram o Pai na pureza de seus corpos. A vontade de Deus é que os seus filhos se identifiquem com Ele na santidade e pureza, qualidades opostas a este mundo. A Bíblia também diz que a vontade de Deus é que em todo tempo os seus filhos deem graças a Deus todas as circunstâncias, pois esta é a vontade de Deus. Deus não mudou a sua vontade nem abriu exceções com o passar do tempo. Não permite que sejamos tentados a ponto de não podermos escapar de nos posicionar contra a sua vontade. A bênção e a guarda de Deus sobre nós é permanente, ativa, e o Espírito que em nós habita diariamente nos ensina a submetermos a nossa vontade à vontade de Deus. Com a bonita voz de Alda Célia.

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3: Aline Barros cantando graça.

celebrar um aniversário. Todo ano a data se repete, não há como fugir. Parabéns não faltam, abraços, apertos de mão, demonstração de carinho. O que, no entanto, devemos comemorar nessa data tão especial, hein? Bom, em primeiro lugar, precisamos agradecer a Deus que nos dá vida. Se estamos vivos, é pela misericórdia divina. Em segundo lugar, devemos nos lembrar que a vida é curta e, por isso, temos de vivê-la com toda a responsabilidade, dando a Deus o lugar que Ele merece em nossa vida. É muito importante, a cada vez que Deus nos concede mais um ano de vida, aprendermos a lição do salmista. Salmo 90, no verso 12, que diz assim: ensina-nos a contar os nossos dias, para que alcancemos coração sábio.

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3: 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Transmundial e a hora de Brasília. 12:31.

da música, Emerson Pinheiro. Amo o Senhor. Ninguém a não ser Jesus Cristo, o próprio Deus, pôde evidenciar tão claramente o que é a ressurreição, pois ninguém além dele foi capaz de predizer a própria ressurreição e depois realizá-la. Jesus ressuscitou, e que os que nele confiam ressuscitarão também para a vida eterna. Essa é a esperança dos cristãos que os distingue de todos os outros. Sem a realidade da ressurreição, teríamos apenas mais uma religião entre as muitas criadas pelo homem, sem nada de especial. Sem a ressurreição, Deus não seria quem é, e a Bíblia não passaria de mais um livro de contos de escritores lunáticos. Jesus seria mero homem que um dia nasceu e morreu sem saber quem era. O Evangelho seria apenas uma coleção de virtudes e técnicas de relacionamento de utilidade duvidosa. Os mártires seriam confundidos com guerrilheiros e simples líderes comunitários. A oração seria reduzida a mero desabafo, uma válvula de escape da alma. A alma não passaria de centro das emoções, se tanto a fé, seria uma utopia. A igreja seria uma mera instituição humana em serviço de moral e um dos bons costumes que teríamos, não representando mais do que uma ONG preocupada com causas sociais. Sem a ressurreição real, a mensagem da cruz não passaria de um tremendo erro judiciário, quando o inocente morreu em favor dos culpados, sem nenhuma lógica. A esperança cristã seria uma alienação do mundo real. O pecado serviria apenas para a repreensão social, sem nenhum resultado espiritual. Satanás seria um mito, como Messias. A vida eterna só será uma ilusão quando lemos em 1 aos Coríntios capítulo 15, verso 19. Se a ressurreição não foi realidade, se for somente por essa vida que temos esperança, somos de todos os homens os mais dignos de compaixão.

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2: Alô, queridos, bom dia, boa tarde, boa noite para todos vocês em qualquer lugar do mundo onde vocês estiverem. Começando pelas ondas abençoadas da RTM Brasil, o programa que toda semana fala sobre a música brasileira, mostra ritmos e estilos, disserta um pouquinho sobre eles e compartilha com vocês como eles vêm sendo utilizados na criação de uma música regional brasileira crente, convertida ao evangélico. Lógico que você sabe que estamos falando do meu, do seu, do nosso Regional do Brasil. Eu sou o Vavá Rodrigues e mais uma vez agradeço pelo carinho da audiência e pela paciência de todos vocês. E para não perder o costume, lembrando que estamos na sexta temporada do nosso programa. Que bacana, hein? Esse é o Regional do Brasil 313. Vocês sabem o que isso significa? Que a semana que vem vai ser o Regional do Brasil 314. Já pensou? Foi mais forte que eu, gente. Desculpem. Anote os horários do nosso programa: terças-feiras ao meio-dia e 15, quartas-feiras às 8:15 da noite e aos domingos 15 para 1 da manhã e também às 8:30 da noite. Agora vamos girar nossa vinheta de passagem e em seguida voltamos com o tema do programa de hoje. Roda a vinheta.
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Mais um programa da série Histórias Bíblicas com Sotaques Diferentes. Lembrando que esse é o quinto programa dessa série, que está bem interessante de ver como que a mesma história se comporta nos diferentes rincões do nosso país. Já contamos aqui a história do cego de Jericó, a história de Zaqueu, a transformação da água em vinho, a ressurreição de Lázaro, enfim, muitas boas histórias que sempre aquecem o coração da gente. E hoje nós vamos relembrar a história da viúva de Naim. Imagino que vocês devem se lembrar. Essa história está no Evangelho de Lucas, no capítulo 7, versos de 11 a 17. Uma história que revela algumas coisas bem profundas. Jesus se importa com a dor humana. Ele vê quem ninguém vê. Ele interrompe cortejos de morte, onde parecia haver um fim. E ele traz vida novamente. Eu recomendo que você leia ou releia esse texto assim que tiver uma oportunidade. Mas vamos então para a primeira das músicas. Olha, não dá para dizer que é uma música regional brasileira, como a maioria das coisas que a gente toca aqui. Mas eu achei tão bonita que resolvi abrir uma concessão. Ouçam que melodia bonita, que letra bem construída e que interpretação impecável e cheia de verdade do Ricardo Rocha, que eu não conhecia e descobri pesquisando pro Jornal do Brasil. Não é Ricardo, é Ricardo. Vamos ouvir? Vamos sim, solta o som, por favor.

Esse foi o Ricardo Rocha com A Viúva de Naim. Gente, a interpretação e a letra dessa música me pegaram demais. Tudo que eu tinha tirado de mim já foi. Estou mais uma vez indo enterrar uma parte de mim. Gente do céu, só quem é pai ou mãe pode imaginar a dor daquela mulher. Enfim, graças ao Eterno, como diz o refrão dessa música, uma palavra é suficiente. Louvado seja o nosso Deus. E vamos rapidinho para a segunda versão da Viúva de Naim. Uma música muito, mas muito simples, com sotaque sertanejo. Aquele dueto de terça que eu descobri pesquisando pro Regional do Brasil. É um hino da CCB, cantado por uma dupla que não sei nem quem é, mas posso garantir para vocês que não é gravação gerada por inteligência artificial, tá? Vamos ouvir Viúva de Naim. Solta o som, por favor.

0: A gente acabou de ouvir o hino Viúva de Naim com o sotaque do interior do Brasil. Gente, esse é o famoso menos é mais. É na simplicidade que mora o bom da vida. Excelente. Queridos, não tenho tempo para mais nada. Espero que vocês tenham gostado. Me despeço por aqui agradecendo ao Luiz Felipe e ao Pedro Campos nos trabalhos técnicos. Que Deus abençoe a todos e até o próximo programa. E lembrem-se, a vida é muito curta para ser desperdiçada ouvindo música ruim. É isso aí. Tchau. Pessoal.
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0: 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Transmundial e a Hora de Brasília. Uma hora e um minuto.
5: Que tem Casting Cross.

de 16 anos, olhava fixamente para o planador em sua mesa. Ele sempre gostava de aviões. Cada centavo que ganhava era gasto em lições de voo. Mas agora não tinha certeza se um dia também voaria. No dia anterior, Neil tinha presenciado o planador de seu amigo espatifar-se diante dos seus olhos. Ele correu apressadamente para o planador para tentar ajudar, mas o choque fora fatal. Neil ainda podia sentir a cabeça do amigo no seu colo. Ele se lembrava do último suspiro. E agora? Deveria continuar com seus planos de voo? Ele não queria ter o mesmo fim do seu amigo. Por 2 dias, Neil ficou sentado em seu quarto, analisando os riscos, lutando interiormente com seus medos, com seus sonhos e relembrando os conselhos conflitantes dados a ele. Siga o seu sonho, Neil. Sonhos são sem valor quando se está morto. Ele não sabia o que fazer. Então pegou um antigo caderno de anotações da escola dominical. Na capa estava a figura de Jesus. Dentro, ele havia listado as qualidades do Salvador. Ele era sem pecado. Ele foi altruísta. Ele estava próximo de Deus.

da música. Elis Roberto, Amizade com Deus. Quem chega é Andréia Fontes e ela canta Fortaleza.

0: Você ouviu Fortaleza com Andréia Fontes.
1: O ser humano tem uma percepção consciente e até inconsciente de sua vulnerabilidade. Todos, de maneira distinta, sentem a necessidade de serem preenchidos, ocupados, completados. Essa necessidade funciona como se tivéssemos a sensação de sermos um tipo de embalagem, criados para sermos ocupados por algo ou por alguém que nos dê o complemento da identidade. É possível se sentir preenchido, possuído por uma razão de existência através do trabalho, da riqueza, da cultura, da literatura, das disputas, dos esportes, mas também através da violência, da bebida, das drogas e também do sexo. Ninguém consegue viver vazio, totalmente desocupado. Existe em cada um de nós a necessidade de ser preenchido, de ser conduzido. O Salmo 42 é uma poesia que apresenta esta necessidade, dizendo: como a corça anseia por águas correntes, a minha alma anseia por ti, ó Deus. A minha alma tem sede de Deus, do Deus vivo. Conceda-me, ó Senhor, o seu fiel amor de dia, de noite esteja comigo a sua canção. É a minha oração ao Deus que me dá vida. Através de Jesus, Deus nos preencheu. Temos um claro sentido de existência. Temos a casa do Pai como direção a seguir. Temos a sua palavra, suas promessas e o seu poder em nós. Nosso único cuidado é para não nos desviarmos do que Deus nos tornou. Precisamos da sensibilidade diária para que a suavidade do Espírito Santo não encontre resistência em nossa mente e em nosso coração. Quando isso acontecer, o amor de Deus, a graça do Senhor Jesus e a ternura do Espírito Santo será como uma canção habitando em nós, hoje e para sempre.
0: Diego Venâncio, cantando o coração doente.

Você ouviu Diego Venâncio cantando Coração Doente. 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

0: nossa conversa sobre as qualidades do compositor cristão. Na semana passada falamos sobre o compositor ser alguém que confessa suas canções e não simplesmente as faz porque tem capacidade de fazê-las. Hoje destacaremos outras qualidades, passando rapidamente por alguns pontos dos quais já falamos em programas anteriores. Você perceberá claramente que essas características estão relacionadas, acorrentadas, e que de fato todas elas brotam daquela primeira grande característica: o compositor deve ter algo a dizer. O compositor envolvido e comovido com seus temas carregará também as outras qualidades necessárias.
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0: A segunda característica desejável a um compositor cristão é a originalidade. Fizemos um programa só sobre esse tema e você deverá consultá-lo para um maior aprofundamento. Por enquanto, queremos apenas relembrar que não existe nenhuma necessidade de imitar ninguém. Às vezes você ouve alguém dizer: não tem problema imitar o que é bom, mas eu digo que a imitação não serve para nada nessas questões da arte. Ao contrário, ela até mesmo milita contra a verdade. Bem, se o compositor tiver a coragem de confessar que na sua música há partes que ele pegou de outros, aí tudo bem. Mas, sinceramente, quem é que faz isso, não é verdade? Então existe essa questão moral em relação à imitação. E a outra consideração é: encontre a música que há dentro de você. Sim, há música dentro de nós e devemos procurá-la até que nossa canção seja algo totalmente novo, totalmente nosso. E então nem você e nem ninguém conseguirá encontrar alguma parte da nossa música como algo que já existe, como algo que já foi composto por outra pessoa. Pode ser que alguém esteja questionando: mas será que em pleno século XXI alguém pode fazer algo inédito? Eu respondo que sim, e faço isso com certeza absoluta, porque a música é uma entidade maleável de possibilidades infinitas, e o homem, carregando em si a imagem de Deus, está autorizado a criar sem restrições. Portanto, enquanto houver sol, o homem pode criar algo inédito. E o cristão, o compositor cristão, não só tem essas possibilidades abertas diante de si, como tem, na verdade, a obrigação de fazê-lo, visto que a Bíblia nos ordena em muitos lugares: cantai ao Senhor um cântico novo. Concluímos que a originalidade para o compositor cristão é uma porta aberta para a liberdade criativa e uma forma de obedecer um mandato cultural: enchei a terra e sujeitai-a.
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0: A terceira qualidade do compositor cristão é o senso de missão. É encarar a composição como um ministério a ser desenvolvido. Não se trata de um passatempo, um hobby, uma inclinação, mas trata-se de um projeto de vida. Sendo assim, o compositor tem consciência de que há algumas áreas específicas nas quais ele deverá investir. Bem, é claro que um escritor de canções deve estar disposto a conhecer de tudo e a estar ligado a tudo o que está acontecendo. Ele é como uma grande antena, captando os acontecimentos ao redor. O compositor está o tempo todo filtrando a vida e transformando-a em canções. Entretanto, há coisas específicas às quais ele se dedicará por toda a vida. E agora falo apenas daquelas questões técnicas, materiais, relacionadas à composição. Em relação à parte musical, o compositor deve se propor a aprender o máximo que puder. Ele precisa ter um bom domínio do seu instrumento para poder variar as possibilidades da sua composição. Dominar um instrumento é trabalho de toda uma vida. Quem não desenvolve a habilidade no instrumento andará em círculos, se repetindo em meia dúzia de clichês musicais. O trabalho do compositor esbarra em muitas dificuldades, mas o nosso instrumento não deve ser uma delas. O instrumento deve ajudar e não atrapalhar. Mas se você está sempre em dificuldade com seus acordes, com suas passagens, com a transposição de tonalidades, ou seja, com as coisas básicas, significa que você precisa resolver isso antes de continuar o trabalho de composição. Bem, chegamos então a essa terceira qualidade, o senso de missão. E vimos que essa consciência nos elevará a um senso de responsabilidade com o dom que recebemos. Nós abraçaremos esse ministério e buscaremos em Cristo as forças para realizarmos o nosso melhor durante toda a nossa vida.
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0: Ficamos por aqui hoje. O senso da missão nos levará ao estudo árduo, paciente e interminável do nosso instrumento musical e de tudo que se relaciona às regras da música. E faremos tudo isso não por vaidade, para nos impor sobre outros, mas um motivo muito maior e mais excelente nos move: a glória e dignidade de Cristo. O tempo todo de nossas vidas faremos investimentos em nosso ministério por essa razão: Cristo é digno.
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0: 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Transmundial e a Hora de Brasília, 1:31.
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3: Olá, eu sou Renata Burjato.
4: E eu, a Fabiana Silva, e nós estamos em mais um Mulheres de Esperança. Como é bom quando nós temos oportunidade de conhecer algo novo, né? Que nos faz bem, que nos ajuda a crescer, a se desenvolver. E conforme a gente vai aprendendo, nós temos o desejo também de compartilhar com outras pessoas, né?
3: É verdade. Você sabe, Fabi e ouvintes, que eu fui gostando de aprender muito mais depois que eu fiquei adulta. Quando a gente é pequena, a gente tem chance de aprender, tem professores ali sempre à nossa disposição. Mas foi só quando eu cresci mais que eu entendi que privilégio cada dia a gente conhecer algo novo, trocar experiências, ter a nossa mente transformada, os nossos valores.
4: É verdade. E a gente tem aí então essas pessoas que vão nos inspirar e vão ser os nossos discipuladores. E é tão bom quando a gente pode participar, né, de um discipulado, tanto que nós aprendemos e crescemos e mudamos valores, podemos mudar a nossa mente. É muito importante o discipulado.
3: Então hoje nós convidamos você a aprender um pouquinho mais junto com a gente.
5: Falando nisso,
4: para esse bate-papo especial de hoje, nós vamos conversar com a Camila Costa, que é a diretora do Ministério Be Amazing, né? Que é um ministério interdenominacional que atua com estudo bíblico e discipulado para mulheres. A gente vai conversar sobre discipulado hoje. Então, Camila, seja muito bem-vinda aqui ao Mulheres de Esperança.
6: Muito obrigada.
4: Camila, compartilha com a gente como que começou o ministério e por que esse nome Be Amazing.
6: Vamos lá, meninas, uma boa tarde a todas vocês que estão nos ouvindo, boa tarde a vocês que estão aí na rádio. O nome Be Amazing, ele vem de uma proposta realmente do inglês, né? É uma palavra em inglês que não tem uma tradução perfeita no português, certo? Em inglês ela tem uma conotação meio maravilhosa, algo que realmente esteja acima das expectativas, né? Na verdade, de trazer a vontade bíblica para a mulher dentro daquilo que o Senhor tem nos instruído, a como ser mulheres acima da expectativa do que o mundo tem vivido hoje.
3: Muito interessante, né? Não tem como não lembrar quando a gente fala de Be Amazing, daquela música Amazing Grace, que é tudo verdade. Isso. É difícil uma palavra, né? No inglês capta essa questão de ser maravilhoso, surpreendente, né? E a gente tenta aí adaptar, né? Para que a gente entenda esse acima da média, né? Acima do padrão. Até quando Jesus fala, né? Que a justiça de vocês exceda, né? Então, com certeza Deus quer que a gente exceda o que a gente já tem provado. Agora, Camila, infelizmente, o que a gente vê é o contrário. Pessoas que poderiam, você ver, olha, tem tudo para ser incríveis, surpreendentes, mas às vezes ficam aquém e por diversas situações. E eu queria que você também pontuasse pra gente, você que tá tão acostumada a tratar com mulheres, quais são aquelas questões talvez clássicas, fatores constantes que fazem com que a gente fique atrás do que a gente poderia ser?
6: Uma das questões que a gente mais tem trabalhado com a mulher é que hoje, na verdade, o mundo tem cobrado da mulher uma sobrecarga, uma perfeição, mas quando a gente vai ver, na verdade, essa perfeição, grande empoderamento que eles querem dar na mulher, a verdade é que ele é extremamente limitador. Eles colocam a gente dentro de uma caixinha, o qual a gente tem que andar dentro daquele padrão deles, a gente tem que ter a forma que eles pensam, e isso acaba realmente trazendo mais peso para as mulheres do que quando elas se encontram com o verdadeiro empoderamento bíblico. Porque quando a gente se depara com a vontade de Deus na palavra, né, quando a gente é realmente transformado pela verdade bíblica, a gente vê que a Bíblia ela traz pra gente direção para todas as situações da nossa vida, que por mais que pareçam pesadas na nossa vida, por mais que a gente olha assim, fala quantas coisas a mulher precisa fazer, quantas coisas nós temos que estar no controle, né? Até mesmo essa palavra do livro, né? Esteja acima da média, né? Seja surpreendente. Eu sempre trago para as mulheres a seguinte visão: você não tem que ser perfeita para estar acima da média. Porque qual é essa média? Né? A média que o mundo coloca é uma, mas o nosso Deus, ele nos leva através da liberdade bíblica, do conhecimento, da direção que ele nos dá, está acima da média que o mundo tem colocado pra gente. A estar sendo surpreendidas pelo aquilo que a Bíblia tem nos levado a viver com paz e tranquilidade, né? Então, hoje, o que mais eu trago para as mulheres é exatamente isso. Nós precisamos tirar esse peso, essa carga que o mundo tem colocado, e entender que o direcionamento bíblico, a vontade que Deus tem nos posicionado hoje, por mais que pareça ser mais peso do que o mundo dá, mas na verdade ela é libertadora, porque ela vem trazendo toda a direção para como a gente levar as coisas da forma certa e encontrar os resultados o qual nós realmente esperamos, né? Então eu acho que a resposta para tirar esse peso, essa cobrança que vem na vida da mulher hoje, é realmente encontrar a direção bíblica e entender esse lugar de segurança, de paz que a palavra de Deus nos oferece.
4: Nossa, que lindo isso, né? Porque é a gente alcançar aquilo que realmente o Senhor quer, né? Viver aquilo que realmente o Senhor quer que a gente viva, né? Como eu posso dizer, nos colocarmos na posição que Ele deu para nós, né? Como mulheres, como mães, como esposa, como amigas, baseadas naquilo que Ele tem pra gente, não naquilo que o mundo tem nos ofertado, que é tão depreciativo, que é tão competitivo, né? No reino não existe isso, né? Então, que especial poder ouvir tudo isso. E Camila, vocês utilizam um material, um livro, um material para auxiliar as mulheres a se conhecerem, se descobrirem, né, nessa vontade do Senhor. Como que vocês fazem para fazer, para ter esse trabalho com as mulheres, fazendo com que elas desenvolvam aí o caminho para desenvolver as suas habilidades? Como que vocês trabalham isso?
6: Bom, o Ministério Be Amazing, ele começou nos anos 90, quando 5 autoras, elas começaram a se deparar com alguns conflitos da vida da mulher e aquilo que o mundo estava trazendo de solução para a correria da vida da mulher, os conflitos internos, as maiores dificuldades, as maiores dores do coração das mulheres. Então, essas 5 mulheres, que são 5 teólogas, mulheres muito bem estudadas na palavra de Deus, elas se reuniram e desenvolveram o livro Seja Surpreendente, Mente, que é um livro que ele vem dividido em três áreas. Então, nós temos a primeira parte, que trabalha o caráter da mulher. Então, são 8 capítulos que você estuda transformando o seu caráter, transformando a sua identidade em Deus, né? Trazendo a essência daquilo que o Senhor tem para nós como mulheres. Então, ali dentro trata desde a imagem que você tem de você mesmo, que o mundo tem de você, e a imagem que Deus quer da mulher, surpreendente. Te ensina a desenvolver a sua vida de crescimento bíblico, de discipulado, e isso tudo está na sua formação de caráter. Depois nós temos mais 8 capítulos que trabalha a parte de relacionamentos. E o que eu amo nesse livro é que esses capítulos do relacionamento, eles não ficam baseados só nos relacionamentos das nossas 4 paredes. Né? Ele vem realmente trazendo uma profundidade de como nós podemos estar lidando com os relacionamentos a todos os níveis da nossa sociedade. Né? Porque muitas das vezes a gente se foca tanto em como criar meus filhos, né? Como arrumar os problemas do meu casamento, mas quem é você fora da sua casa, nos seus relacionamentos, né? Então nós temos 8 capítulos que aborda essa parte de relacionamentos e depois mais 8 capítulos que vem para a vida prática da mulher. E aí traz realmente a forma em que nós podemos trazer com excelência, mais leveza, o cuidado na nossa vida prática, como o cuidado da nossa casa, o nosso comportamento. Então tem capítulos lá que vai trazer algumas dicas de etiqueta, como você colocar uma mesa, como preparar sua casa para receber visitas. E é um livro tão completo e tão gostoso de ler que, para você ter uma ideia, o último capítulo ele te ensina como você está prevenida para momentos difíceis na sua vida, tanto para uma catástrofe da natureza, quanto uma situação de financeiras, um momento de doença na sua casa. Que na verdade nós brasileiros não temos esse costume de pensar no dia mal, né? Mas esse livro ele vem realmente nos ensinando a ser surpreendente em cada momento da nossa vida. E se você observar bem, é uma escalinha, né? Você tem que estar com caráter transformado para frutificar no seu relacionamento e na sua vida prática, né? Então, é uma ferramenta que a gente oferece para as igrejas. E as igrejas podem estar desenvolvendo com seus grupos de discipulado, podem estar desenvolvendo com a escola dominical, né? E ali trazendo realmente esse conhecimento para o seu grupo de mulheres.
4: Ouvindo vocês, gente, eu lembrei de muitos depoimentos que eu tenho visto no YouTube, de muitas pessoas que são muito famosas, que chegaram em posições onde muitas gostariam de estar, seja à frente da apresentação de um grande programa de TV, seja tendo um grande canal do YouTube, chegaram lá e se sentiram esgotadas, porque na verdade tentaram ser perfeitas em tudo, né? Na questão física, emocional, no relacionamento com o marido, na criação dos filhos, para os outros, mas elas estavam fazendo na própria força, né? E a gente vê que, na verdade, o nosso convite é para ser incrível no Senhor, né? Nele, porque se a gente faz para Ele, por Ele, vive nele, então a gente não se esgota, né? E a gente vai falar um pouquinho mais dessas diferenças, mas no próximo bloco.
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4: Voltamos nesse bloco aqui do Mulheres de Esperança, hoje conversando sobre discipulado com a Camila Costa, né, do Ministério Be Amazing. E Camila, pensando então nesse universo feminino, né, de mulheres para mulheres aqui a gente está conversando, a gente tem então o que a gente conversou agora sobre essa questão da demanda, né, de a gente atender a várias necessidades durante o dia. Mesmo se você não trabalhar fora, você tem muitas situações para lidar durante o dia em casa, com o filho, com o familiar, uma situação difícil, como você compartilhou, né? E aí vocês criaram então esse discipulado, né, para fazer com que a mulher se aproximasse, tivesse ali um tempo necessário de busca ao Senhor para poder se conhecer no Senhor, né? Esse discipulado que vocês têm realizado, vocês trabalham diretamente com a igreja, como você compartilhou, vocês formam líderes para essas líderes depois formarem outras líderes, como que é a atuação?
6: Sim, a igreja entra em contato conosco, a líder, né, que tem o desejo de levar o material até a sua igreja. Ali nós fazemos o cadastro dela com a autorização da sua igreja local e nós temos toda uma plataforma que nós damos o apoio para que ela possa estar desenvolvendo esse trabalho dentro da sua igreja. Então, tem tem os vídeos de treinamento, nós temos o livro do professor, tem já o sistema todo de slide para aulas prontos, né? Então é realmente ela só fazer ali o vídeo de instrução, como ela pode estar desenvolvendo a sua aula, e ela já tem toda uma estrutura por trás para estar começando a sua aula. E também durante todo o ano ela fica ligada ao nosso ministério, qual a gente uma vez por mês oferece para ela alguma capacitação para que ela possa estar trazendo extra material do livro, certo? Então, por exemplo, nós tivemos na semana passada um treinamento para as líderes que são parceiras dentro da área de como elas usarem o marketing para o desenvolvimento dos grupos de estudo dela. Quer dizer, é um assunto totalmente diferente, mas muitas delas não sabem como divulgar o material para atrair mais mulheres, né? Então, nós trouxemos uma profissional da área. Agora, na semana que vem, elas vão ter um treinamento que vai estar falando sobre a forma de usarmos a hermenêutica para o desenvolvimento da aula de discipulado, porque muitas delas querem desenvolver um estudo, mas não sabem as ferramentas, né, que nós temos dentro da teologia para esse trabalho com excelência. Então, nós sempre trazemos ferramentas para elas para poder fazer com que elas desenvolvam cada vez mais com segurança e excelência o seu grupo de discipulado.
4: Muito bom. E eu imagino que vocês se deparem com situações das mais diversas, né? Pessoas que não vieram de um ambiente cristão e que viveram toda uma vida diferente e agora entenderam que são chamadas para um relacionamento com Deus e para viverem ali uma vida abundante, ou outras pessoas que, por inúmeras situações, seja responsabilidade pessoal ou situações, traumas do passado, experiências que foram difíceis, e a pessoa está agora numa situação que ela está se sentindo refém das próprias escolhas, de como tudo foi se encaminhando, e aí a pessoa pensa: eu não quero ser isso, eu não quero ter uma vida ali limitante, eu quero mais, eu quero provar tudo que o Senhor tem pra mim. Então, como é que vocês lidam com tudo isso? Porque eu sei que Deus tá muito mais interessado do daqui pra frente do que ficou pra trás, independentemente se o erro foi nosso, de outro, o que aconteceu, o que nos deixou do jeito que estamos, mas ele tá muito mais interessado daqui pra frente, né, Camila?
6: Exatamente, com certeza. É lindo de ver que esse material, ele tem realmente entrado, por ele tá trazendo as dores de todas nós, todas as mulheres, né? Ele realmente tem atingido muito mulheres que nunca viveram antes esse contexto bíblico. Eu tenho testemunho de uma igreja local que é parceira nossa aqui na cidade de Jaguariúna, a primeira igreja batista de Jaguariúna, e eles estão hoje com uma turma do nosso material. Eles já estão indo para a quarta turma nossa, mas hoje eles estão com uma turma do Seja Surpreendente com 60% da turma de mulheres não cristãs. Uau. Que estão vindo realmente por conta do testemunho do que tem acontecido na casa daquelas amigas que fizeram as outras turmas e viram a transformação dentro da sua casa, né? Então, eu acredito que a própria vivência de uma mulher que não tem esse contexto e olha para dentro do testemunho de uma mulher que consegue entender isso com leveza, né? Consegue entender isso dentro de uma direção de transformação da mente. Então, só o testemunho dessas amigas, dessas mulheres, já fazem com que essa pessoa que não conhece esse caminho, comece a buscar esse momento, né? E eu falo que dentro desse Ministério de Mulheres hoje, nós estamos com uma grande oportunidade, porque nós temos visto que as mulheres que tentaram dar pelo seu caminho, elas estão se esgotando as suas forças, né? Então, agora é a hora da gente vir trazer esse resgate a essas mulheres, né?
7: Uau, que especial, né? Muito. Você vê tantas mulheres, porque hoje em dia é tão interessante isso, ela comentando, eu fiquei pensando, hoje em dia a mulher tá muito mais próxima de poder se aprofundar em algo, de poder estudar, a gente tem muitos cursos aí na internet, tem muitas coisas legais que podem fazer, gerar crescimento e conhecimento na gente, e aí uma compartilhando com a outra, isso é tão legal. Muito. E alcança aquelas que ainda não conhecem o Senhor, mas vão conhecer através desse discipulado, vão poder ter a vida, né, a mente transformada, é a sua casa, a sua rotina, que especial isso. Camila, a gente já tá indo agora pra reta final desse bloco, e aí eu queria saber se você tem algum testemunho assim bem especial que você queira compartilhar com a gente.
6: São muitos, né? Mas eu quero trazer um bem fresquinho que a gente vivenciou agora no mês. Nós temos um encontro que nós realizamos numa casa onde a gente recebe 16 mulheres para passar um final de semana conosco estudando sobre mais intensamente a vontade de Deus na vida da mulher, né? Então a gente aluga uma casa e recolhe essas 16 mulheres. E geralmente vem mulheres com esse perfil Nossa, mulheres mais velhas, que já são casadas, que já têm seus filhos, né? Mas dessa vez eu recebi uma moça com 18 anos de idade, que ela não é cristã, mas ela começou a namorar o filho de uma moça que é uma das professoras do livro. E ela começou a observar a conduta daquela mãe dentro da casa, né? E ela viu a diferença daquilo que ela tinha dentro do lar dela. E aí ela começou a pedir para essa sogra a estudar o livro, seja surpreendente com ela, né? E aí ela soube desse encontro nosso, desse retiro. A sogra explicou para ela que era para mulheres mais velhas, mas ela quis vir participar conosco, porque ela falou: não, eu não quero ter que consertar minha vida depois de tudo que eu passei, né? Eu quero começar a minha caminhada já dentro desse percurso, mesmo eu não conhecendo. E ela compartilhou isso com a gente dentro da casa, e para mim foi algo que me chamou muita atenção, por isso que eu queria muito compartilhar com vocês, porque eu falo assim que hoje o maior motivo que tem assim, aguçado o nosso coração em levar a palavra de Deus é trazer para essa geração de meninas que estão ainda entrando na faculdade, que estão enfrentando tudo de perseguição por ter esses princípios, por esses valores, mas se nós olharmos para elas e deixarmos elas bem fundadas no Senhor, a gente ainda tem chance de fazer uma nova geração de mulheres com vidas e famílias transformadas no Senhor, né? Então, vocês que nos escutam, têm filhas adolescentes, têm meninas mais novas que te rodeiam dentro da sua igreja, olhe para essas meninas mais novas, porque nós falamos que nós não temos perseguição no Brasil, isso porque nós não somos uma adolescente dentro de uma escola de segundo grau ou dentro de uma faculdade, porque elas têm passado por muita perseguição dentro dos princípios cristãos, dentro dos valores que nós ensinamos para elas, dentro dos sonhos que elas aprenderam a desenvolver dentro da nossa cultura de casamento, de ser mães. Tudo isso tem sido um peso muito grande para elas. Então, se nós voltarmos os nossos olhares para essas meninas e ensinarmos, o próprio livro Seja Surpreendente não precisa de outro material, né? O material que você, mãe, já estuda para sua vida, passa com uma linguagem adaptada, passa para sua filha, porque essa geração precisa desse apoio e eles estão prontos para ouvir.
8: Deu já vontade, né, Fabi? A gente
7: deu.
8: Que tem filhas meninas.
7: A gente tem meninas.
8: De poder estudar junto com elas, né? E pensar que é isso, que Deus formou de modo tão maravilhoso, né? E até eu comentei, e vocês também falaram sobre a questão de chegar lá na frente e tá exausta, frustrada, esgotada. Eu lembro quando eu tava aqui na rádio, os meus tios, né? Você falava que a gente não tem perseguição, mas eu lembro que muita gente da minha família perguntava: mas você não quer ir pra uma TV tal? Você não quer apresentar uma coisa tal? E eu falava assim: eu quero ter a paz de fazer aquilo que eu amo, tendo tempo pra minha família, tendo tempo pra quando eu tiver filhas, né? Na época eu ainda não tinha. E hoje em dia eu vejo tanta gente desistindo de tudo porque não teve o equilíbrio, né? Porque focou extremamente na profissão. É maravilhoso nós mulheres termos uma profissão, mas quando a gente não tem equilíbrio nas áreas da vida, e Deus nos chama pra isso, né? Pra ser essa mulher que é virtuosa, que é guerreira, que é corajosa, como tá lá em Provérbios, mas é a mulher que dá conta das coisas na dependência do Senhor e de tudo, né? Não é uma área só. Às vezes parece que a gente está querendo ser igual aos homens, mas a gente foi feito para ser diferente, para um completar o outro, né? Então, que gostoso saber disso, e eu sei que vai ter uma reflexão profunda para o seu coração no próximo bloco.
9: Será que ainda vale a pena?
7: Quando conhecemos algo novo que nos faz bem, temos o desejo de nos aprofundar e nos dedicar cada vez mais. Essa é a beleza do discipulado. O pregador Billy Graham disse: a salvação é de graça, mas o discipulado custa tudo o que temos. Sim, ser um discipulador ou um discípulo vai custar a nossa vida, as nossas escolhas e também as nossas vontades, para que cada vez mais aquele a quem estamos aprendendo venha a ser conhecido em nós. O discipulado é uma ferramenta tão importante pelo fato de nos ensinar sobre o Deus que a partir de agora é o dono da nossa vida. Talvez alguém não tenha sido discipulado de forma formal, em um encontro de grupo, né, na igreja ou com um líder bem experimentado. Mas teve aquele amigo ou amiga que dedicou atenção e horas da sua vida para te ajudar na jornada da sua fé, explicando a Bíblia e orando junto. E isso é muito especial. Essas pessoas fazem parte da nossa vida, marcam a nossa história e nos ajudam a sermos bons discípulos de Cristo, para que assim possamos também formar outros discípulos. Na jornada ministerial de Jesus, ele escolheu 12 homens para lhes acompanhar e estar bem pertinho. 12 pessoas comuns como eu e você. Pessoas entregues à rotina do trabalho, cada um com seu jeito diferente, que precisavam ser libertas do pecados e vícios, que se sentiam melhores que outras e necessitavam aprender do reino dos céus, que ele é muito maior do que nós. E nessa caminhada, junto com Jesus, eles viram o que de verdade o Senhor quer da nossa vida. Uma vida de devoção e entrega total a Deus e amor ao próximo. Uma fé verdadeira, acima da nossa vontade. Para aqueles que discipulam, o desafio é imitar o exemplo de Cristo e se tornar um exemplo de imitação. Em João 8:31 nós lemos: disse Jesus aos judeus que haviam crido nele: se vocês permanecerem firmes na minha palavra, verdadeiramente serão os meus discípulos. Para nos mantermos no caminho, vivendo aquilo que Cristo quer de nós e fazendo ele conhecido, é preciso experimentar o conhecimento da palavra. Ela é quem vai nos direcionar como bússola, o caminho certo para o céu. E que nós possamos, assim então, amar o nosso Deus e sermos bons e frutíferos discípulos.
9: Conte sempre comigo.
8: Gente, que delícia de episódio, que gostoso saber que programa após programa, homens e mulheres têm ouvido. Então a gente faz esse programa Mulheres de Esperança, mas é tão lindo ver que os homens têm acompanhado. Abração ao Newton, ao Juvenal, ao Reinaldo, ao Edu Chaclian, a todas as mulheres que participam, Elisângela, beijão pra você, pra Sol, pra Nice. Eu vou perder a conta aqui de falar os nomes da turma, mas é gostoso saber que no Reino de Deus, como você pontuou, não há concorrência entre as mulheres, não há competição entre homens e mulheres, muito pelo contrário, a gente quer ser no Senhor tudo aquilo que ele fez a gente para ser, né? Então somos grandes parceiros, incentivadores, entusiastas uns dos outros, né? E dos nossos ministérios, né?
7: É verdade, isso mesmo. Obrigada a todos os ouvintes que nos acompanham, mandem as suas mensagens pro WhatsApp da rádio, né, Rick? É
8: 11 974 181 456.
7: Isso mesmo, e eu quero deixar um beijo também para aqueles que estão deixando recado lá nos vídeos do YouTube semanalmente. Tem várias pessoas colocando lá, agradecendo o programa, compartilhando. Então, um grande beijo para vocês também. Eu quero agradecer a Camila Costa também por estar com a gente nesse episódio. Muito obrigada, viu, por ter aceitado aí o desafio de estar com a gente, de conseguir um espacinho aí na sua agenda. Que Deus abençoe você, abençoe o ministério, abençoe as novas turmas, que esse ministério possa alcançar muitas mulheres ainda, viu?
6: Amém. Muito obrigada pelo convite. Foi um prazer enorme estar com vocês. Contem sempre conosco, que Deus possa estar abençoando a cada um que está ouvindo também.
7: Amém. O Instagram do ministério, eu anotei aqui, é o @BeAmazingBrasil, certo, Camila?
6: Isso.
7: Tem um site também que o pessoal possa conhecer melhor?
6: Tem sim, é só entrar no www.beamazing.org.
7: Lá você vai conhecer o ministério, a visão, tem um livro também, pode compartilhar com as líderes da sua igreja. Então, conheçam o Be Amazing, a gente é um ministério que a gente apoia, e eu quero agradecer também aqueles que têm acompanhado a gente nas redes sociais. Então, se você ainda não conhece o nosso Instagram, @mulheresdeesperancaRTM, ou lá no Facebook, que é o Mulheres de Esperança RTM Brasil. Lá a gente publica todos os programas, calendário de oração para você orar com a gente todos os dias pelas mulheres, e também as outras coisas que a gente vai lançar, né, Rê?
8: É isso mesmo. Então siga a gente por lá. Beijo no coração e até o nosso próximo episódio.
7: Até mais.
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0: festa.
1: Melhor da música, Carlinhos.
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1: Não existe nada melhor do que a adversidade. Cada derrota, desapontamento, perda, contém sua própria semente, sua lição que irá, numa próxima vez, ajudá-lo. Pare de lutar contra aquilo que você não pode mudar e comece a viver para aquilo que você pode vir a ser. Não existe nenhuma maneira de mudar o que já aconteceu. Ao invés de lutar contra, busque uma maneira de retirar o melhor de cada experiência. Existem mais possibilidades abertas do que você possa imaginar. Desafie a si mesmo, levante a cabeça, olhe para cima, de onde vem todo o socorro, toda a graça, ajuda, direção. Deus está perto, muito perto, e não irá desperdiçar todas essas experiências, mas usará em sua vida. As adversidades têm um potencial incrível para retirar de nós aquilo que há de melhor, mas também o que há de pior. Opte por aquilo que irá beneficiá-lo. Deixe a lamúria e os desapontamentos. Eles nada mais são do que bênçãos disfarçadas de adversidades. Com os olhos fixos naquele que lhe tem proporcionado tanta coisa boa, mude agora seu linguajar e sua atitude. Você verá um milagre acontecer.

0: Música Fernanda Brum, Espírito Santo. 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
1: Quantos jovens estão estudando para o vestibular? O vestibulando acorda cedo, estuda cansado, renuncia a prazeres. Por quê? Porque a prova revela o que você realmente deseja. Ninguém suporta pressão por algo que considera sem valor. A prova expõe prioridades, expõe fome, expõe quem você serve. O Evangelho de Jesus também funciona assim. Jesus Cristo nunca prometeu conforto permanente neste mundo. Ele lhe avisou sobre aflições, perseguições, rejeições, conflitos. O sistema desse mundo seleciona vencedores úteis e descarta reprovados sem misericórdia. Mas Cristo chama pessoas para um reino diferente, um reino onde a fidelidade vale mais do que aplausos. Você percebe isso nas pequenas decisões, quando escolhe permanecer íntegro, quando cala diante da tentação, quando continua crendo mesmo cansado. A pressão revela quem governa a sua vida. Assim como o vestibular mostra quem quer realmente entrar, as aflições mostram quem realmente deseja permanecer com Cristo. Você não foi chamado para ser admirado, foi chamado para iluminar, como lâmpada em um quarto escuro, como sal que conserva o que apodrece. Isso lhe custará algo, talvez amizades, talvez reconhecimento, talvez conforto. O discípulo de Jesus não recebe uma estrada mais fácil que a do mestre. Mas existe uma promessa. Cristo não lhe oferece a paz artificial do sistema. Ele lhe oferece reconciliação com o Deus Pai Criador. Ele dá significado quando o mundo produz vazio. Ele sustenta sua identidade quando tudo tenta lhe reduzir ao desempenho, ao dinheiro ou à aparência. Suas palavras preservam o valor da sua existência. O vestibulando suporta a prova porque espera uma vaga. O cristão suporta a aflição porque já pertence ao reino eterno. Você não vive para conquistar o céu. Você persevera porque já caminha na presença do Pai e aguarda o dia em que Cristo voltará para lhe buscar. Você quer uma cópia escrita dessa mensagem? Então, acesse o site ruajanos.com.br. 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Até já.
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2: Hoje é 24 de maio e o título da nossa oração é Um Verdadeiro Discípulo. Querido Deus, eu pensava que saber sobre o Senhor era suficiente. Agora percebo que é apenas uma forma de piedade. Desisto de tentar te imitar. Confio que o Senhor viverá sua vida através de mim. Faze-me ser um verdadeiro discípulo. Capacita-me a ser praticante da palavra, não apenas ouvinte. Revele-se a mim e através de mim. João capítulo 8, versículo 31. Eu sou o Marcos Olivares e eu fico muito grato por ter você orando com a gente.
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4: Sarrais cantando Deserto.

0: Sarraz cantando Deserto. Já imaginou como seria chato se soubéssemos o amanhã? É exatamente esta incerteza que faz com que valorizemos cada dia que vivemos. A nossa fé em Deus nos dá a esperança de acreditar que o futuro será bem melhor que o presente. E também nos dá a felicidade de dizer que o presente é bem melhor que o passado. Tenha sempre esperança no futuro, mas para isso é preciso ter sabedoria. A sabedoria que vem de Deus para ter a consciência de fazer apenas o que é certo. Lute por tudo aquilo que você deseja. Experimente a alegria que é sonhar os sonhos de Deus. Contudo, não esqueça jamais, o futuro pertence ao Senhor. Em Mateus, lá no capítulo 6, nos diz assim: portanto, não se preocupem com o amanhã, pois o amanhã trará suas próprias preocupações. Basta cada dia o seu próprio mal.
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6: Olá, ouvinte. Que bom ter você conosco aqui no Novos Acordes. Este programa é realizado pela RTM Brasil com a parceria da editora Ultimato. Eu sou Carlinhos Veiga e fico com você nos próximos 30 minutos. No programa de hoje, trazemos a cantora e compositora mineira, Lu Quirino. Conheci a Lu recentemente em Belo Horizonte. De cara, combinamos uma entrevista para que você conheça o trabalho que ela faz. É um trabalho de qualidade. Então, puxe a cadeira, pegue o café e venha com a gente nesta viagem. Começa agora Novos Acordes.
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6: Nascida e criada em Belo Horizonte, Minas Gerais, Luquirino cresceu atraída por todo tipo de arte. Aos 8 anos, se apaixonou pelo violão de nylon e na adolescência descobriu a paixão pela música e pela composição. Lu é alguém que desde o início da sua caminhada desejou servir a Deus com a sua vida e dons. É fisioterapeuta e vê na sua profissão uma forma de servir ao seu Senhor. Luquirino é apaixonada pela diversidade brasileira e a sua forma de compor deixa isso muito claro. Usa os ritmos nacionais para levar a mensagem que rege sua vida. Cristo, o único caminho. Começamos o programa de hoje ouvindo Abrigo, música de seu segundo álbum. Com você, Luquirino, Abrigo.

0: Abrigo com Luquirino.
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0: Luquirino, é um prazer te receber no programa Novos Acordes. Conta pra gente como foi que você iniciou na música. Tem alguma influência familiar por trás?
2: Carlinhos, prazer todo meu estar aqui. Me sinto muito honrada de ter sido convidada para participar do programa. Muito feliz também de conhecer você, de ter nos conectado, né? E é sempre bom nos conectar com pessoas que estão aí na jornada e estão fazendo um trabalho excepcional como você. Bom, minha jornada na música começou muito cedo. Eu, desde pequena, as artes sempre me chamaram a atenção, então sempre gostei de dançar, de atuar, mas com 8 anos eu aprendi a tocar violão e sim, teve influência da minha família, o meu tio que me ensinou. Eu tenho um tio que é muito ligado com a música também, muito envolvido em igreja, louvor, guitarrista, e ele que me ensinou então meus primeiros acordes ali de violão quando eu tinha 8 anos de idade. E aí, daí pra frente, eu fui crescendo na música, né? Então, com meus 12 anos eu comecei a me interessar pelo teclado e aí pelos outros instrumentos, e aí você vai entrando na igreja, entra no louvor e aí nunca mais sai, né? Da caminhada, né? Nunca mais sair dessa caminhada da música. Então, com meus 13 ali, 14 anos também comecei a compor, sempre com violão muito presente, né? Aprendi outros instrumentos, mas o violão sempre foi meu companheiro, né? Meu amigo fiel aí ao longo da jornada. Então, desde muito nova aí tem esse contato com a música.
0: Lu, quando foi que esse chamado de Deus se tornou algo mais sério, diríamos, mais profissional?
2: Então, eu aprendi, né? Fui crescendo ali na minha adolescência, mas ficava muito pra mim, até que eu comecei a servir na igreja e eu comecei a expandir. Então, com meus 15 anos, eu tive um impulso assim de fazer meu primeiro canal no YouTube, colocar algumas músicas, só com meu celular mesmo. E aí sempre aparecia uma pessoa ou outra pra fazer uma gravaçãozinha mais ou menos ali, um pouco melhor. Mas foi no ano de 2022 que, de fato, eu entendi que o Senhor tava me chamando pra dar um passo profissional. Porque até então eu colocava minhas músicas no YouTube, voz e violão mesmo, nada com áudio muito bem tratado. E achava que tava bom. Até que em 2022 o Senhor usou o ano pra me ativar mesmo, me despertar como artista. Então, em vários momentos, ele usou o corpo, né? Pessoas ali pra sentar comigo, conversar sobre como era importante o cristão ele entender esse lugar dele na arte, como quando a gente tinha alguma composição, alguma tendência natural, não era por acaso, mas era o próprio Deus trazendo aquilo ali. Então era muito engraçado, né? Eu sempre conto essa história, porque eu sentava num grupinho aqui e aí o assunto surgia. E aí eu ia pra outro lugar com pessoas totalmente diferentes e o mesmo assunto surgia. O cristão, o artista, a música e composições. E aí eu entendi de fato que o Senhor tava me chamando pra dar um passo mais profissional. Então, gravar mesmo, fazer uma produção, chamar um produtor, tratar o áudio para que eu pudesse colocar, por exemplo, no Spotify, em plataformas de streaming. E foi quando, em 2023, eu tomei de fato esse passo, né? Em janeiro eu comecei a organizar as coisas e me programei, então, para gravar meu primeiro EP, que eu gravei em maio de 2023.
0: Acompanhando você pelas redes e também através do seu release, eu vi que você é uma pessoa ligada a missões. Inclusive que está passando nesse momento uma temporada na ilha de Marajó. Fala pra gente sobre esse chamado.
2: Sim. Então, esse chamado missionário, ele eu consigo datar como, de fato, desde o início da minha conversão, né? Eu comecei a ir pra igreja com a minha mãe com meus 5 anos de idade, mas de fato eu fui entender, tomar consciência quando eu tinha uns 15, 16 anos. E foi exatamente nessa época da minha vida que o Senhor começou a falar comigo que ele me chamava pro campo missionário. Então, desde essa época, eu sempre fui muito envolvida com a minha igreja local, com as igrejas que eu passei, né? Com evangelismo urbano, ações sociais. E de lá, dessa época pra cá, está se intensificando cada vez mais. Então, os contatos, os lugares que o Senhor foi abrindo. Eu fiz muitas viagens no Brasil pra fim de ministrações, né? De louvor, então conferências e tal. Mas eu sempre sabia que pulsava isso no meu coração, que Deus tinha me chamado pra algo mais, pra ir em lugares sim, mas pra tocar para o povo, né? Então foi quando ano passado o Senhor começou de fato a me desprender assim de algumas coisas da minha cidade, né? Eu sou de BH, morava em BH até então, e me direcionar a um campo missionário. Foi assim que eu parei aqui no Marajó. Deus começou a compartilhar comigo mesmo as causas do coração dele em relação à região norte, e ele mesmo foi trazendo, foi me conectando com pessoas, trazendo situações, e eu pude vir agora para servir a primeiro momento por 3 meses aqui numa base missionária aqui de Breves, né, que é a capital do Marajó, mas com o coração aberto naquilo que o Senhor ele direcionar, seja para ficar por mais tempo, seja para daqui para outro campo. Mas eu acredito que de fato essa chama que pulsa no meu coração foi o próprio Deus que colocou e ele tem direcionado. Então a minha música é a minha forma de expressão, ela se encaixa e passa aí pela missão também.
0: Vamos ouvir a canção O Caminho com Lu Quirino.

0: O Caminho, Lu Quirino. 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
1: Hoje estamos conversando aqui no Novos Acordes com Lu Quirino, de Belo Horizonte. Lu, são quantos álbuns gravados até o momento? Fala sobre eles pra gente.
2: Carlinhos, hoje eu tenho dois projetos gravados, sendo eles um EP, né, com 5 canções totalmente autorais, e um álbum com 10 canções entre autorais e covers. Então, um é basicamente o complemento do outro. Então, o primeiro EP chama O Caminho, e ele vai trazer então essa um pouco da minha identidade como artista, essa minha forma de expressão que puxa e traz muito da brasilidade, essa minha forma de compor, de dizer diretamente para quem me ouve, né? E nesse processo apresentar a razão da minha música, aquilo que eu me proponho a compartilhar com a minha arte, que é Cristo. Então foi um projeto ali gravado em estúdio, barra ao vivo. E por que que eu falo que os dois eles se complementam? Porque o meu álbum é um álbum ao vivo e ele chama O Caminho ao Vivo, que é onde eu peguei então essas 5 canções autorais, fiz algumas releituras e encaixei também canções que tinham a ver com isso, né? Então, se você for pegar ali a história que as músicas contam, é sobre isso, é sobre apontar um caminho, é sobre falar de Jesus e trazer ele pro centro com toda essa identidade brasileira, com essa identidade de musicalidade que eu gosto de expressar nas minhas músicas e que é característica da minha arte. Então, o EP O Caminho e o álbum O Caminho trazem, convergem ali em Cristo, né? E trazem canções que apontam literalmente para ele.
1: Como é que funciona o seu processo de composição e produção? É algo intuitivo ou você tem uma agenda assim fixa na semana para trabalhar música?
2: Ah, eu gosto muito de responder essas perguntas. Aliás, estava conversando esses dias com uma amiga sobre isso. Meu processo é muito intuitivo, assim, acho que eu posso levar para esse lado. Eu gosto muito de escrever, não somente poesias, mas textos, assim. Então, eu acabo refletindo muito sobre algumas situações e geralmente as canções vão sair do que eu tenho refletido. Meu processo, ele passa muito pelo violão. A maior parte das minhas músicas, elas eu componho primeiro a harmonia ali e vou trazendo a melodia junto com a letra. Então, sempre começo com o violão. Alguma ou uma ou outra, assim, partiu desse lugar de eu já ter algo escrito e depois só ir lá e colocar a melodia. Mas a grande maioria das minhas canções, elas vão partir desse lugar do violão e de algo que eu já tenho refletido. Sobre a questão de ter tempo específico para compor, é uma cultura que eu tô começando a criar agora. Eu acho isso super interessante, assim, tem alguns artistas que eu admiro, que eu sigo, que tem essa rotina mesmo, né, de 1, 2 dias na semana, tirar um tempo para tentar compor, para esticar ali o cérebro, né? E eu tenho tentado trazer isso para minha rotina também. Mas, de maneira geral, meu processo de composição acaba sendo muito mais intuitivo mesmo. E como eu sempre tô com meu violão, né? Como eu falei, meu violão é um companheiro aí de longa data. Então, todos os dias, praticamente, eu pego o violão, vou tocar um pouquinho. E aí, nessa fluidez do ordinário, que já faz parte da minha vida, tá sempre com violão, acaba fluindo muito.
1: Lu, conta pra gente agora quais são os seus planos futuros com a música. Tem algum projeto em mente? Algo novo vindo por aí?
2: Sim, tem algo novo vindo no forno e quase pronto pra sair. Estou produzindo, na verdade, né, um novo EP agora do meio do ano pra cá, né? Terminamos de produzir aí agora no primeiro trimestre de 2026 e ainda esse semestre já vai sair o primeiro single. Tô muito animada, tá com uma proposta um pouco diferente desses dois projetos que eu já tenho. Então permanece, claro, minha essência ali como a minha forma de fazer música, né? Com a brasilidade, essa forma direta de falar com quem me ouve, mas tá vindo com uma pegada um pouco mais leve. leve, mais fluida, uma nova perspectiva também de produção. Outra pessoa que produziu esse EP, assim, foi um processo bem legal, bem leve também, e eu tô muito animada. Então, vocês não perdem por esperar esse novo EP que tá chegando, que tá prometendo. Eu tô muito ansiosa, assim, porque eu curti muito todo o processo de produção dele, tanto escolher as músicas, mandei pra alguns amigos pra eles me ajudarem a fazer a seleção das músicas que eu ia produzir, tanto ir pro estúdio gravar, tá sendo um projeto totalmente de estúdio, tanto gravar os vídeos e curtir ali, dançar, né? Eu gosto muito de curtir realmente enquanto eu tô cantando, então foi muito legal todo o processo desse EP. Por isso eu tô ansiosa pra poder ver logo nas plataformas, pra poder compartilhar com todo mundo, porque acredito que vai ser muito legal.
3: Trazemos pra você mais uma canção de Lu Quirino. Se lembre.

0: se lembre, Lu Quirino. E assim chegamos ao final de mais um Novos Acordes. Espero que você tenha gostado. Novos Acordes é um programa da RTM Brasil em parceria com a editora Ultimato. Eu sou o Carlinhos Veiga e eu te espero na próxima edição. Um grande abraço e até lá.
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3: 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Transmundial e a Hora de Brasília. 3 horas e 1 minuto.
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5: Olá, aqui é Samuel Matos e no Arquivo RTM de hoje, locutores que passaram pelos microfones da Transmundial. Vamos recordar algumas vozes que você já ouviu por aqui e vai com certeza se lembrar. Hélio Silva, do início da década de 1990, apresentou o Espaço Transmundial, além de alguns programas jornalísticos.
6: 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A partir de agora, passamos a transmitir através das ondas médias de Bonaire, Antilhas Holandesas em 800 kHz, direto dos estúdios em São Paulo, Brasil.
5: Nilceia Parisi, no início dos anos 2000 em diante, apresentou o Bom Dia RTM, dentre outros, mas que tem seu nome sempre associado ao presente diário.
7: Estamos aqui retornando com uma manhã muito especial, preparada com muito carinho, pensando mesmo em deixá-lo bem informado. Temos notícias. Agora, nesta meia hora, temos notícias. hoje é 12 de julho. O título de hoje é Mão Única. Por isso, ele mostra o caminho aos pecadores.
5: Rocha Júnior, que além de outros, fez a abertura padrão do programa através da Bíblia, além de vinhetas.
3: Apresentamos Através da Bíblia, o programa que leva você ao estudo sistemático e detalhado do livro dos livros, a palavra de Deus. Estes estudos são de autoria do Dr. J. Werner. Terminamos mais uma apresentação do programa Através da Bíblia. Este programa foi produzido nos estúdios da Transmundial.
5: Ricardo Santos veio para a RTM para assumir o espaço Transmundial no final dos anos 1990. E, além de diversos outros programas, também apresentou o programa Relatos de Fé.
8: Testemunhar é declarar ter visto, ouvido ou conhecido algo. É ver, presenciar, expressar, revelar. Você vai ouvir aqui o que o Deus Todo-Poderoso fez e continua fazendo na vida de muitas pessoas. Olá, hoje o seu relato de fé traz a história.
5: Daniel Canfio, que direto de Bonaire trazia sempre com alegria e sua voz com aquele sotaque gringo, o manancial da vida. Além de ter sido o coordenador da equipe em português da TWR Bonaire.
9: Está em seu receptor o programa Manancial da Vida, que oferece aquela fonte de amor. Quem fala é Daniel, seu amigo de sempre, que ele convida a continuar em nossa sintonia, pois o assunto de hoje toca.
5: Renata Nartigal, com o Uma Pausa no Caminho, também da equipe de português, direto de Bonaire.
10: Olá, meu estimado amigo e amiga, como está você? Espero em Deus que tudo possa estar bem com você e com cada um dos seus. Meu nome é Renata e você está na sintonia do seu programa Uma Pausa no Caminho.
5: Uma das vozes que se faz presente na programação da RTM desde os anos 1970 e por mais de 30 anos participou de vários programas é Edson Tawil.
11: Não se esqueça sempre de pegar um papel e lápis aí para que você possa anotar e eu e o violão. Um programa especial desta emissora

0: apresentou o Espaço Transmundial e o Bom Dia RTM.
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2: Nós vamos ouvir agora a voz de Carlos Waldorf. Carlos Waldorf, que foi o locutor do programa Razão para Viver logo no início. Depois nós tivemos o Beltrão, que também apresentou Razão para Viver, e o programa Rota 66. Então vamos ouvir primeiro Carlos Waldorf apresentando Razão para Viver e em seguida o Beltrão.
3: A música é característica do programa Razão para Viver. O momento que a nossa equipe espera com ansiedade todos os dias, que é para nós podermos vir a esse encontro. Nós voltamos hoje para terminar uma série bastante longa, que foi o estudo que vai aprofundando a vida cristã. O que nós queremos é que você continue a aprofundar a sua vida, que você continue a conhecer melhor aquilo em que você acredita.
2: Benedito Beltrão.
4: Ah, que alegria! No ar, o programa feito para todas as cores. Esse é o Rota 66, o caminho para entender o ensino teológico.
5: Nosso tempo acabou, que pena, mas o carinho continua. Se Deus quiser, estaremos de volta aqui, esperando por você.
0: E o Pedro Soares, com o Estudo em Família, Pontos em Destaque, dentre outros.
6: Durante a Primeira Guerra Mundial, um jovem francês de um excelente porte físico foi gravemente ferido.
7: Eu sou Pedro Soares e convido você a não perder a próxima apresentação do programa Pontos em Destaque. Até lá.
0: O primeiro apresentador da programação ao vivo da RTM foi Sérgio Cavazzoni, no início dos anos 1990, além de ter sido voz padrão de vinhetas e da identificação oficial da Transmundial.
8: Para você, aqui é o Sérgio Cavazzoni, que a partir de hoje fica com você com o programa Espaço Transmundial, um espaço diferente.
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0: O homem da madrugada e multivoz, o polivalente Cláudio Ronchi.
10: Bom dia, uma excelente madrugada de segunda-feira, sim, começo de semana, muito bom juntos. Aqui com toda a família RTM Brasil, até as 3 da manhã, tudo bem com você?
0: Renata Burjato, que veio para o Bom Dia RTM em 2011.
11: Excelente semana para todos vocês. Olha aí, tô vendo alguns ouvintes que já estão o dia meditando na palavra com vocês.
0: Fábio Zamana, que logo de madrugadinha e nas manhãs da RTM abre diariamente a programação da Transmundial para todo o Brasil.
12: Muito bom dia para você. Eu sou Fábio Zamana, te fazendo companhia nesta segunda-feira, dia 28 de agosto de 2023. Vamos juntos, muito bom dia para você chegando, você sintonizando através da rádio TWR em Bonaire, a partir de agora, em rede com a RTM Brasil, muito bom dia para você.
0: Marcos Olivares, que veio para a RTM como comentarista do jornalismo e algum tempo depois assumiu o Noite RTM.
13: Boa noite para você que está acompanhando a programação da Rádio Transmundial nesta noite de segunda-feira. Eu sou o Marcos Olivares. A gente segue juntos a partir de agora até às 11 horas da noite, se Deus quiser. Seja muito bem-vindo. Seja muito bem-vinda.
0: Vitor Augusto.
14: Querido ouvinte, muito boa noite para você. Estamos chegando. Eu sou Vitor Augusto. Muito bom estar com você. Ah, noite legal, noite de.
0: A simpática Juliana Taveira.
15: Bom dia para você, 9 horas da manhã, 41 minutinhos. Você que está aí nos ouvindo, está em casa ou está saindo para trabalhar, para estudar. Bom dia para você. Compartilhe.
0: Héctor Nóbrega.
16: O devocional para você com o título de hoje, amanhã. A leitura bíblica está no livro de Tiago, capítulo 4, versículos 13 ao 16, que diz...

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6: Olá, ouvinte Transmundial, estamos juntos mais uma vez. 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
1: Vamos ouvir agora um registro muito antigo de Israel de Lima, a voz padrão em português da TWR Bonaire. Isto no final dos anos 1960 e 70.
9: Jesus disse que o que a sua presença significa é júbilo, felicidade, alegria. Vista-se, prezado amigo, com suas vestimentas festivas. É tempo de alegria, é tempo de júbilo. Jesus é vindo. Existe uma nova canção e uma felicidade que ninguém poderá contradizer, o que você também poderá divulgar aos que são seus conhecidos, seus amigos, seus companheiros. Aceite a Jesus Cristo como seu Salvador e Senhor agora mesmo.
10: Não vou ficar sozinho, agora sou feliz, com Cristo no meu coração.
1: Muitas outras vozes passaram também pelos microfones da Rádio Transmundial, mas infelizmente não podemos encontrar todos os registros sonoros. Meu desejo é que todos tenham sido bem representados por aqueles que exibimos hoje. Sou Samuel Matos na produção e locução. Mande seus comentários para o e-mail rtm@rtmbrasil.org.br. Desejo contar com sua presença aqui.

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1: Olá, o meu nome é Paulo Eduardo, eu sou o pastor titular da Primeira Igreja Batista em São Paulo. A Primeira Igreja Batista em São Paulo fica bem no Centro Velho de São Paulo, fica bem próximo à Avenida Rio Branco, também à Avenida Duque de Caxias. Vai ser um prazer grande para nós receber você lá. E como nós sempre recebemos convidados, será uma alegria para a gente receber você, talvez com a sua família, talvez com amigos, ou mesmo se você desejar visitar-nos sozinho, nós o receberemos desejando que a bênção do Senhor Jesus, o nosso Salvador, chegue até o seu coração. Para nossa reflexão hoje, eu lerei o Salmo 23. O Senhor é meu pastor e nada me faltará. Deitar-me faz em verdes pastos, guia-me mansamente às águas tranquilas. Refrigera minha alma, guia-me pelas veredas da justiça por amor do seu nome. Ainda que eu ande pelo vale da sombra da morte, não temerei mal algum, porque tu estás comigo. A tua vara e o teu cajado me consolam. Preparas uma mesa perante mim na presença dos meus inimigos. Unges a minha cabeça com óleo, o meu cálice transborda. Certamente que a bondade e a misericórdia me seguirão todos os dias da minha vida e habitarei na casa do Senhor por longos dias. O Senhor é o meu pastor, nada me faltará. É preciso que nós entendamos adequadamente essa afirmação de Davi, o autor deste salmo. O Senhor é o meu pastor. Meu não tem um sentido, neste caso, de propriedade. Ele é meu, eu sou o proprietário dele. Ele é o meu Deus, ele não é o seu Deus. Eu o tenho, você não o tem. Neste caso, meu tem um sentido de afinidade. O Senhor é o meu pastor. Mais ou menos como o esposo trata a sua esposa. Quando ele a apresenta a alguém, ele diz: essa é a minha esposa. O que isso sugere? Ela é a minha companheira, ela anda comigo, ela luta comigo, ela vive as minhas alegrias ao meu lado. Há uma grande afinidade entre eu e a minha esposa. É a mulher que o Senhor colocou na minha vida. Ela é a minha mulher. Neste caso, meu, minha, não tem o sentido de propriedade, como que um patrimônio que eu possuo. Tem sim um sentido de afinidade, ela caminha ao meu lado. É com ela que eu vivo e divido a minha vida. É nesse sentido que Davi está dizendo: o Senhor é o meu pastor. Deus anda comigo dia após dia. Ele conhece a minha alma, ele conhece o mais profundo do meu ser. Deus sabe quem eu sou. Eu sei quem Deus é. Eu falo com ele todos os dias. Eu o conheço e ele me conhece bem de perto. Não vivo a minha vida, não dou um passo sequer sem estar ao lado do meu Deus, o meu Senhor, o meu Salvador Jesus Cristo. O Senhor Jesus é o meu pastor. Conta-se que havia um homem, um poeta, que com frequência fazia apresentações das suas poesias. Ele tinha uma voz bonita, ele declamava com impostação de voz, com variedade de entonações. E na medida em que ele ia passando de cidade em cidade, os teatros ficavam repletos para ouvir aquele homem e a sua fama ia ficando cada vez maior. E quando ele apresentava-se, ao final sempre dos seus espetáculos, as multidões o aplaudiam, ovacionavam, ficavam de pé, pediam bis. Até que um dia, quando ele estava numa cidade, como sempre, aquele espaço cultural, aquele teatro onde ele se apresentaria, estava superlotado. E ele foi então declamando as suas poesias e as pessoas aplaudiam, as multidões aplaudiam aquele homem. E quando ele chegou ao final do seu espetáculo, naquela noite, ele disse: hoje eu vou encerrar de um modo diferente. Não vou encerrar esta noite com uma das minhas poesias de minha própria autoria. Vou encerrar com o Salmo 23. E aquele homem com a sua voz bonita começou a recitar: o Senhor é o meu pastor e nada me faltará. Mas adiante, ainda que eu ande pelo vale da sombra da morte, não temeria mal algum, porque tu estás comigo, preparas uma mesa perante mim na presença dos meus inimigos. E quando ele encerrou na última parte do salmo dizendo: e habitarei na casa do Senhor por longos dias, aquela multidão o aplaudiu intensamente. Todos se assentaram. Quando a multidão foi se aquietando, um homem que estava sentado na primeira fila, com aspecto bem simplório, pediu para que fosse ao palco. O dono da festa, aquele poeta, permitiu que ele fosse ao palco. Chegando no palco, no palanque, aquele homem bem simplório disse: eu posso recitar de novo o Salmo 23? Aquele poeta, o dono da festa, para evitar um constrangimento, disse: o senhor pode recitar, sim. E aí aquele homem, com a sua voz tímida, começou a recitar: o Senhor é meu pastor e nada me faltará. Deitar-me faz em verdes pastos, guia-me mansamente às águas tranquilas. Ainda que eu ande pelo vale da sombra da morte, não temeria mal algum, porque tu estás comigo. E quando ele terminou dizendo: e habitarei na casa do Senhor por longos dias, aquela multidão estava visivelmente emocionada. Algumas pessoas com os olhos marejados de lágrimas, algumas outras pessoas cabisbaixo, algumas outras pessoas estavam com um olhar introspectivo. Aquele homem, o poeta, o dono da festa, retomando a palavra, ele fez a seguinte pergunta: vocês sabem qual é a diferença entre ele e eu? A diferença é que eu conheço muito bem o salmo do pastor, mas este homem conhece muito bem o pastor do salmo. Queridos, é exatamente isso. Deus quer que nós o conheçamos bem, que nós andemos com ele a ponto de podermos dizer: o Senhor é o meu pastor. Eu divido com ele todos os dias o meu coração, eu me prostro aos seus pés, eu intercedo, eu busco, ele é quem dirige o meu caminho, Jesus Cristo é o meu Senhor, ele é quem rege a minha vida. É dessa forma que Deus quer que nós vivamos com ele. É dessa forma que Jesus Cristo, o seu Filho, quer que nós andemos com ele, que nós nos relacionemos com ele, que possamos dizer: o Senhor Jesus é o meu Salvador. Eu vivo uma intensa comunhão com ele. Dia após dia eu busco, dia após dia coloco diante dele o meu coração, os meus sentimentos, as minhas expectativas. Se isso acontece, queridos, então nós podemos afirmar como o salmista afirmou: ainda que eu ande pelo vale da sombra da morte, não temerei mal algum, porque tu estás comigo. Ou seja, eu conheço muito bem o meu Senhor. Ainda que eu ande pelo vale da sombra da morte, ou seja, ainda que eu ande ou atravesse circunstâncias e situações difíceis na vida, ainda que venham momentos adversos, complicados, mas eu não terei motivos para temer, porque eu conheço bem aquele que é o meu Senhor. Ele me conhece bem, a minha vida está em suas mãos. Eu conheço bem aquele que dirige a minha vida, aquele a quem eu chamo de Salvador. Portanto, eu posso afirmar: não temerei mal algum. Você pode dizer isso de todo o coração? O Salmo 91 nos faz esse convite. Ele diz: aquele que habita no esconderijo do Altíssimo, à sombra do Onipotente, descansará. Se você habita no esconderijo do pastor, o Senhor Jesus, se você vive com ele, se você está com ele, permanece com ele, então você poderá descansar. Como diz o Salmo 23, não temerei mal algum. Eu sei com quem eu ando, eu sei qual é o abrigo que me abriga, eu sei quem é aquele a quem eu chamo de Senhor. Portanto, eu posso afirmar: não temerei mal algum. Se nós podemos chamar a Jesus de meu pastor ou nosso pastor, então nós também desfrutamos da certeza absoluta que o salmista desfrutava. Ele disse: certamente que a bondade e a misericórdia me seguirão todos os dias da minha vida, e habitarei na casa do Senhor por longos dias. Habitarei na presença do Senhor por longos dias. Ou seja, se hoje a minha vida está inteiramente nas mãos de Jesus e eu ando com ele, então eu tenho certeza que na minha vida futura eu estarei para todo sempre na presença de Jesus. Se hoje eu tenho a certeza que eu não caminho sozinho, que eu estou nas mãos daquele que é o Filho de Deus, então eu posso ter absoluta certeza de que eu passarei a eternidade na presença daquele que é o Filho de Deus. Interessante isso. Observe bem como a teologia do salmista, ela é correta, ela é perfeita. Hoje eu ando com Jesus, logo eu passarei a eternidade com Jesus. Hoje eu ando com Deus a ponto de podê-lo chamá-lo de meu pastor, logo eu passarei a eternidade na presença daquele que é o meu pastor. Importante, queridos, nós pensarmos sobre isso, porque muitas vezes nós enfatizamos apenas a certeza da salvação como uma bênção posterior à morte. Vivemos a certeza da salvação como uma bênção futura, mas hoje no presente nos distanciamos de Deus. Hoje no presente não andamos na presença do Senhor, nos distanciamos dos caminhos do Senhor. Não quero dizer em hipótese alguma que possamos perder a salvação. Pessoalmente, não é essa a minha compreensão. Eu entendo que uma vez salvo, para sempre sou salvo e estou em definitivo nas mãos de Jesus. Mas eu quero dizer que a Bíblia nos apresenta essa proposta. Podemos e devemos sim ter a certeza de vida eterna no céu. Passarei a eternidade na presença do Senhor por longos e longos dias, como diz Davi no Salmo 23. Mas é muito importante que eu também possa afirmar como Davi: hoje, este que é o meu Salvador, ele é o meu Senhor, eu ando com ele, eu posso chamá-lo de meu pastor. Não me contento apenas em ter a certeza da eternidade no céu, na presença de Jesus. Quero hoje andar, caminhar, viver passo a passo na presença de Jesus. Se isso é uma realidade na minha vida, então eu também posso dizer como salmista: olha, ele refrigera a minha alma, ele me guia pelas veredas da justiça, ele está dia após dia conduzindo o meu caminhar. Convido você aqui de todo o coração, diga: Jesus Cristo, eu quero que tu sejas o meu pastor. Eu quero conhecê-lo de perto e eu quero que o Senhor caminhe bem perto da minha vida. Eu quero ter a certeza de que um dia, quando deixar este mundo, estarei de eternidade em eternidade na tua presença, no céu, salvo. Mas não quero apenas ter a certeza, a garantia da vida eterna no céu. Eu quero hoje caminhar bem perto do Senhor Jesus. Eu quero que o Senhor seja o meu pastor, o meu Senhor. Que assim você faça. Amém. E amém.
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0: você toda semana. Hoje eu, Dora Bomilcar, recebo para um bate-papo, uma conversa franca, a Fátima Bergonzi. Ela que é assistente social, é também psicóloga, especialista em atendimento de casais e famílias. E o nosso tema, o cérebro da criança. O Conversa Franca começa agora. Eu quero que você participe.
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0: E eu estou aqui com a Fátima Bergonzi. Eu queria que a Fátima desse um olá para os nossos ouvintes e já nos contasse um pouquinho quem ela é.
2: Olá, boa tarde. Eu sou Fátima, sou psicóloga de formação, né? Atendo no consultório crianças, adolescentes, como você falou, família, casais, né? E sou casada com meu marido Alessio há mais de 40 anos.
0: Uau!
2: Temos dois filhos, duas crianças, uma de 39 e uma de 41. 40 e 38, na verdade. Nossa. Ainda vai fazer 39. E dois netos.
0: E dois netinhos. É. Agora, Fátima, o que o cérebro infantil mais precisa?
2: Então, essa é uma pergunta, assim, bem abrangente, né? Vamos supor. É, em primeiro lugar, Dora, eu queria falar que a gente está... O que nós vamos falar hoje sobre o cérebro da criança, ele trata, muitas das ideias estão aqui nesse livro, que isso. Se chama O Cérebro da Criança, e os autores são Daniel Siegel e Tina Payne Bryson.
0: Então, vamos lá, quiser... mostrar para o ouvinte. Isso. O Cérebro da Criança, da editora Versus. Olha só, o livro que a Fátima hoje vai bater um papo sobre isso também.
2: Isso, exatamente. É um livro bem importante, muito prático. Qualquer pessoa, mesmo que não seja da área, né, psicológica ou da saúde, vai conseguir entender. Tem exemplos muito eficientes, muito práticos. É bem razoavelmente fácil de ler, né? E explica o que acontece com o cérebro. A gente às vezes acha que é mau comportamento da criança, ou que é uma coisa que não dá para ser corrigida, mas esse livro, ele mostra bem assim, quais são as funções do cérebro. A gente sabe que o nosso cérebro, ele tem diversas áreas, né? Hemisfério esquerdo, hemisfério direito, nós vamos falar assim bem por cima, só para ter uma ideia. E cada uma das partes do nosso cérebro, ela tem uma função específica. Nós entendendo, quando a gente entende essas funções, né? A gente consegue ajudar as crianças, e como eu já falei, não só as crianças, a gente também, né? A nos entendermos melhor, a perceber o que está acontecendo com a gente. Então, o que o cérebro da criança precisa? Por que é importante isso? Ajudar a criança a entender o próprio cérebro, os pais entenderem o funcionamento do cérebro. Porque tudo depende disso. Quando a gente é bom, quando nós somos bons pais ou queremos cuidar bem das crianças, a gente não cuida da alimentação, não cuida de roupa, não cuida do bem-estar no geral da criança.
0: Sim.
2: E entender o cérebro também é uma parte delas, porque é a parte emocional da criança, é como a criança se relaciona, o que às vezes um trauma que a criança passa, como é que a gente lida com essas coisas no dia a dia. Isso é muito difícil, né, se a gente não recorre a um profissional para ajudar e tudo mais. E esse livro dá muitas ideias sobre isso, é muito bom. Recomendo.
0: E o que o cérebro precisa?
2: O cérebro precisa de Exemplo. Precisa de boas condições físicas.
0: Boas condições físicas.
2: Porque quando nós pensamos assim, que está acontecendo alguma coisa com a criança, primeira coisa, estamos falando de criança, basicamente, mas igualmente assim, nós adultos, o que nós precisamos? Saber se estamos com fome, saber se estamos com sono, se estamos passando frio, calor. Qualquer condição física também interfere no funcionamento do cérebro.
0: E o que acontece no cérebro durante a birra?
2: Ah, isso é bem legal. Então, nós vamos pensar assim, nós temos assim, podemos citar, como ela cita no livro, os autores citam no livro, dois tipos de birra. Eu acho que os pais devem saber identificar muito rapidamente. Por exemplo, você está no shopping e seu filho quer que você compre as cartinhas do Pokémon. Você está um exemplo aqui do menino, né? Por apenas R$1.200, né? Que ele viu na loja. Apenas R$1.200. Quem que não vai querer? Então o menino vai sair no corredor do shopping e falar: não, porque eu quero as cartinhas, o pacotinho de R$1.200 apenas, mamãe, né? O que que é isso? Tá, esse é um tipo de birra. O que acontece? A criança tá tendo um chilique, como a gente diz, né? Tá fazendo uma birra ali no meio do shopping, né? Sentou lá no corredor, quer a cartinha de Pokémon e tal. Tá, esse é um tipo. O outro tipo é quando a criança, por exemplo, ela começa, você tá num restaurante qualquer, aconteceu uma situação que a criança não gostou, ela se joga para trás da cadeira, empurra o prato na mesa, sai correndo pro corredor do restaurante. Esse é um outro tipo de birra. Por quê? Tá tendo um descontrole que você percebe ali, um descontrole motor, emocional, é um outro tipo de birra. Então, como agir no caso do Pokémon, e como agir nas figurinhas do Pokémon, e como agir no caso do restaurante? Então, a primeira birra é uma birra de chilique, que a gente chama. Então, no livro ela fala uma coisa interessante: nunca negocie com terrorista. Né? Então, assim, não tem muita negociação, né? Se você não pode comprar R$1.200 em cartas de Pokémon, você vai falar pra criança o quê? Eu não vou comprar, né? Não está acima. Então, eu vou dar um limite pra criança, né? Não vou negociar com ela, né? Fim de papo. No segundo caso, é diferente. A criança está descontrolada. Você percebeu um movimento motor ali nela muito grande. Então, está acontecendo alguma coisa. O que fazer nessa hora? Então, assim, alguns vão dizer assim: leva para o banheiro e dá uma disciplina na criança. Talvez seja isso, mas assim, o que que é necessário fazer? Quando a criança tem um ataque de birra desse tipo, ela está esperando o quê? Ela está esperando que ela seja entendida. E isso às vezes é difícil para os pais, porque saiu do controle, é uma situação que eu não gostaria de estar ali no meio das pessoas vivenciando aquela situação, parece que é uma falta de educação muito grande. Então, assim, a criança tem que se sentir sentida nessa hora. E o que é isso? Bom, eu vou me aproximar da criança. E às vezes tem alguns adultos que fazem isso também. A gente está falando de criança. Eu vou me aproximar da criança, eu vou com palavras cuidadosas, com gestos carinhosos, eu vou me aproximar daquela criança e vou tentar conversar com ela e perguntar para ela o que que está acontecendo. Ouvir essa criança, quer dizer, em todo momento nós estamos falando assim: eu como adulto tenho que ter o controle da situação, e se eu estou nervosa, irritada ou brava a ponto de chegar e descontar na criança alguma coisa, eu devo evitar esse momento. Então, uma das táticas que a gente fala: põe a mão para trás, né? Porque se você acha que você vai ter algum movimento brusco com a criança ou com o teu filho, põe a mão para trás, respira e vai conversar com a criança. Então, assim, com gestos carinhosos, você vai conversar com ela e perguntar o que que tá acontecendo. Às vezes é porque o pai obrigou a comer o restinho da comida antes de dar a sobremesa. Às vezes são questões que, assim, juntamente com a criança, você pode descobrir o que é e tentar ajudá-la a voltar para a situação mais calma. Então, são situações bem diferentes. Uma que a gente não negocia, e a outra que a gente negocia, está junto com a criança, estar junto. Se sentir sentida. Essa é uma coisa bem bonita. A criança tem que se sentir sentida, tem que sentir que alguém está entendendo o que ela está passando.
0: Muito bem, eu quero convidar você a participar do nosso programa. Hoje nós estamos entrevistando a Fátima Bergonzi e ela vem falar sobre o cérebro da criança. E a minha pergunta para você, ouvinte: qual é a lembrança positiva afetiva da infância que ficou marcada até hoje para você? Qual foi a lembrança positiva? Você pode participar através do 011-974-181-456 ou ainda você pode participar através do nosso canal do YouTube, ou você pode fazer uma pergunta para Fátima ou ainda comentar o tema. E eu estou aqui com a minha amiga Michele Gomes e eu quero perguntar para ela. Boa tarde, Michele. Quero perguntar como é que os nossos ouvintes estão se portando.
3: Oi, Dora, boa tarde. Que bom receber a Fátima com esse tema tão interessante. E fazendo essa pergunta, eu gostaria até de comentar um pouquinho, né, da minha infância, porque Uau. Eu brincava muito na rua. Então, as boas lembranças que eu tenho era jogando bola na rua, esconde-esconde. Eu gostava de brincadeira de correr.
0: Olha.
3: Amava polícia e ladrão, era queimada, era aquela brincadeira com o bastão também.
4: Betsy, eu conhecia por Betsy.
3: Gente brincava, tinha bolinha, se tinha um bastão, você tinha que acertar a garrafa, né? Gente, era muito...
5: Ou a gente chamava de taco.
3: Taco. Na minha época era taco mesmo.
4: Ah, não, era Betsy.
3: Gente, era uma delícia, era muito bom, porque eu morava num condomínio, era aquele monte de criança e eu amava correr. Então, brincadeira de corrida era comigo mesmo. Não ligava muito pra boneca, não.
0: Mas que lembrança boa essa.
3: Banho de chuva, essa época de verão.
0: Banho de chuva.
3: Chovia, a criançada tudo tomando banho de chuva. Era muito bom. Mas os ouvintes estão aqui comentando e lembrando da infância também. Eu quero ler a mensagem da Helenilze de Salinas. E ela contou tanta coisa legal aqui pra gente sobre a infância, Dora. Uma delas são inúmeras as boas lembranças da minha infância. Mas vamos a algumas. Comer frango aos domingos. Uma vez por semana.
0: Frango aos domingos.
3: Assistir aos filmes de Mazarop e Tarzan nos cinemas, quando os irmãos iam junto conosco. Nossa mãe não deixava a gente ir sozinha.
0: Mazarop e Tarzan.
3: E assistir Perdidos no Espaço, Túnel do Tempo. E Gianni, é isso? É um gênio?
0: Gini é um gênio.
3: Gini é um gênio. Eu não sei nem pronunciar. Gini é um gênio. Na TV em preto e branco.
4: É verdade.
3: Quando a antena colaborava. Muito bem. Brincar de queimada, esconde-esconde. Helenilce também era dessas, né?
0: Que
3: depois
0: bacana.
3: Das tarefas escolares. E depois ajudar nos serviços domésticos. Tinha a responsabilidade. Minha mãe também tinha isso com a gente. Lavar a louça, deixar tudo arrumadinho pra quando ela chegasse, né? Tinha que estar com a casa impecável. Daí eu costumava fazer isso uma hora antes dela chegar. Aí minha irmã ia lavar a louça, deixar tudo arrumadinho. Essas coisas de criança. Nossa, quantas coisas boas. A Marília comentou o seguinte: gostava muito. Ela tem lembrança afetiva das pescarias. Então, eu gosto muito da lembrança afetiva que tenho das pescarias.
0: Oh, ela mora no Amazonas, ela é
3: a Marília de Manaus. Na área de Igapó, com a mamãe Lindalva Lira. Obrigada, viu, Marília Lira? Um beijo pra você. E a Lucélia de João Mun Levar, de Minas Gerais, também comentou, né? Aqui algumas coisas que ela tem da infância. Não deu tempo de ler ler com calma, depois eu leio a mensagem da Lucélia, tá bom? Daí a gente vai lendo outras participações, então compartilha com a gente as lembranças que você tem da infância.
0: Eu quero saber, porque olha, a Michele acabou de contar a dela, e que delícia, banho de chuva. Eu nunca tomei banho de chuva, mas
3: você era da turma da bronquite, essas coisas. Meu marido não tomava porque ele tinha bronquite.
0: Mas que gostoso. Fátima, qual o maior erro ao corrigir uma criança?
4: Eu acho que o maior erro é quando a gente indevidamente, né, parte pra agressão, parte pra gritar, parte pra... quando a gente perde o controle.
0: Perde o controle.
4: Como adulto, nós temos obrigação, vamos dizer assim, né, entre aspas, de estar...
0: Manter a calma,
4: se controlar, respirar, né? Estar presente.
0: Agora, birra é mau comportamento ou descontrole emocional?
4: Então, eu acho que uma coisa tem a ver com a outra, né? Primeiramente, eu acho que é um descontrole emocional, porque tem um gatilho ali que é puxado, né, para essa conduta da criança, esse comportamento. E depois é emocional também, né? Que deve ser olhado.
0: Né? Um interligado ao outro.
4: Um com o outro, é.
0: Agora, por que acolher funciona muito melhor do que gritar?
4: Isso. Tem um exemplo bem interessante com relação a isso. Às vezes gritar não é a melhor coisa na hora. Por quê? Eu morei em Floripa. Uhum. E um dia nós estávamos na praia e tinha uma pessoa se afogando. Uhum. Né? Ele literalmente se afogando. Então o bombeiro correu, né, para essa pessoa, nadou até a pessoa. E quando ele chega, o bombeiro, não sei se alguém já viu o salvamento, ele chega para a pessoa, o que ele faz? Ele coloca aquelas boias retas, né? Passa na frente da pessoa e puxa a pessoa, né? Não fica de frente para a pessoa, fica de costas, né? Fica nas costas da pessoa e puxa a pessoa para salvar. Adiantaria. E depois a gente ficou sabendo ali que depois do salvamento, que foi uma brincadeira. A pessoa fingiu que estava se afogando, né? E isso causou muita revolta em todas as pessoas que estavam ali em volta. A gente ficamos muito aflitos esperando o salvamento e tal. E quando ele chegou na praia, era brincadeira tal, eu fingi que estava me afogando, não sei o quê. Adiantaria se o bombeiro passou um sermão nele, claro, né? Uma conduta, um adulto, claro. Era um adulto, né? Mas adiantaria o bombeiro ficar discutindo com ele lá no meio da água? Você fez birra, você vai ficar fazendo aqui, é brincadeira, não sei o que, não. O que o bombeiro fez? Salvou ele, trouxe pra praia e depois conversou com ele, né? Então, mais ou menos isso, né? Com a birra, a gente, não adianta gritar, né? Não adianta você entrar numa discussão lógica com a criança, mesmo porque a criança, às vezes, não tem idade suficiente para entender isso. Gritar não resolve, o que resolve é acolher. E depois conversar.
0: E a criança, ela entende bronca como um adulto?
4: Não.
0: Ah.
4: Eu tenho uma amiga que ela é professora de química da faculdade. E ela é muito culta, né? Ela e o marido, eles são gente muito inteligente, muito culta. Então eu me lembro que um dia o filho dela de 4, 5 anos estava em cima do sofá, no braço do sofá. Ele era pequeno ainda. Então ela falou assim para ele: olha, se você cair do sofá, segundo a lei de Newton, não sei o quê, eu nem lembro se era Newton mesmo a lei, eu sei que era a lei de algum físico, você vai cair com a mesma velocidade, o chão vai fazer não sei o quê em você, não sei o quê. Gente, adianta esse tipo de coisa? Uma criança de 4 anos? Não adianta. Bronca é a mesma coisa, né? Você tem que acolher, você tem que explicar, você tem que. E uma coisa que a gente às vezes se esquece, que disciplinar, né, é ensinar, né? Não é só corrigir a criança. Disciplinar é ensinar. Então, olha, filho, você vai cair do sofá, é perigoso, né? Você pode quebrar o dente, sei lá, o que você vai falar na hora ali, né? Mas é ensinar. Não adianta falar da lei de Newton nem da bronca, né?
0: É isso mesmo. Agora, o que é conectar antes de corrigir?
4: Isso. Conectar é o que a gente já falou, é se sentir sentida. Então, assim, chegar para a criança ou para aquele momento que está acontecendo alguma coisa e se sentir sentida. Então, assim, o que está acontecendo, né? Você está tendo isso, esse comportamento, posso te ajudar? E sim, sempre com gestos de acolhimento. É acolher, deixar a criança se sentir sentida.
0: Sentida. A pergunta que eu tenho para você é: o afeto muda o cérebro da criança?
4: Total. Né? Porque a gente tem a noção de que as nossas experiências que já nos ocorreram, elas podem criar uma expectativa com relação ao nosso futuro. Aí a gente pode experienciar coisas boas e coisas ruins. Então, assim, nós temos vários tipos de memória no cérebro. E é isso que também ela comenta no livro. Uhum. Então, nós temos memórias que, às vezes, nós não sabemos onde elas começaram.
0: Começaram.
4: Por exemplo, eu vou dar um exemplo prático, assim, para quem é dona de casa. Fazer arroz.
2: Você lembra a primeira vez que você fez arroz? Ai, tem que pôr água para ferver. Tem uma série de regras. Ah, você tem que picar isso, pôr o arroz para refogar. Não sei. Quando você vai fazer arroz hoje em dia, se você é uma pessoa que está acostumada a fazer arroz todo dia ou de vez em quando, você não lembra os primeiros passos. Você já vai fazendo
0: isso
2: no, meio que no automático, né? Não lembra qual foi a primeira vez que você fez arroz, tudo que você teve que lembrar. É mais ou menos, essa memória chama-se implícita. Nós temos essa memória na nossa vida, nós fazemos as coisas assim, meio que vamos ser no automático.
0: Uhum.
2: Sem ficar pensando qual foi a primeira vez que eu fiz arroz, era assim, era assim. Dirigir também, às vezes, é assim, né? Quando a gente aprende a dirigir, né? A gente preocupa, tal. Depois a gente entra no carro, não sabe nem como é que chegou no lugar, né? É memória implícita. E tem outras memórias que são explícitas. E isso é importante porque a gente pode usar essas coisas de duas formas. Quando a gente tem coisas boas implícitas na gente, por exemplo, nós podemos criar memórias boas. Todas as vezes que eu chegar do trabalho à noite em casa, né? Por exemplo, corriqueiro.
0: Uhum.
2: Eu vou dar um abraço no meu filho. Então, o meu filho vai entender que a hora que ele escutar o carro chegando em casa, ou me escutar chegando em casa, ele vai já tá pronto para um abraço. É uma memória implícita, uma coisa boa. Às vezes, a gente tem que resgatar alguma memória explícita, alguma coisa no nosso passado que não nos fez bem. Então, uma crítica que alguém me fez. Você não aprende matemática. Você nunca vai aprender matemática, né? Às vezes as pessoas falam isso, né? Assim, de uma forma muito radical. Então a gente aprende também a resgatar essas memórias e ao mesmo tempo resgatar coisas boas, que não são só essas memórias ruins que a gente tem. São coisas boas que a gente tem, qualidades outras que nós temos dentro de nós. E que nós podemos com isso entender que aquela memória que ficou lá guardadinha, ela não precisa dominar nossa vida e nem nosso futuro.
0: Isso mesmo. Agora, por que então certas memórias infantis permanecem?
2: Ah, então, porque aí tem tantas coisas que ficam, né? Traumas, né? Ficam. Traumas ficam. A gente tem alguns autores que dizem que trauma é uma ferida que a gente guarda e às vezes a ferida acaba. Some, mas fica uma cicatriz. Esse é um trauma, né? Então, assim, eu tinha uma paciente que ela era especialista, ela era enfermeira, era especialista em feridas.
0: Uhum.
2: Então, assim, é um negócio triste, né? Mas, assim, ela dizia assim: não adianta você curar por cima da ferida, porque lá embaixo da pele, na profundidade da pele, ainda fica, né? Tem que curar de dentro pra fora, não de fora pra dentro, né? Não a sua pele aqui que está aparecendo. Então é isso. Os traumas, as memórias explícitas que ficaram marcadas, elas têm que ser resgatadas e curadas de dentro para fora.
0: Mesmo as memórias ruins, mas com as boas também. Por isso que eu lembro do meu Drops do Cora, dentro do carro indo para Santos.
2: Perfeito.
0: Não é?
2: Perfeito.
0: Bom, nós estamos terminando o nosso programa.
2: Sim.
0: E que palavra você pode deixar para os pais, mães, para quem está nos ouvindo hoje, Fátima?
2: Uhum. Olha, eu aprendi várias coisas com esse livro. Né? Uma das coisas importantes é a gente falar sobre as coisas, né? Nossas memórias podem ser curadas quando elas são faladas, né? Nossos traumas, nossas inquietudes, tantas coisas podem ser faladas. Esse livro pode ajudar muitos pais a resgatar coisas, memórias tristes na vida dos filhos, a resgatar coisas boas na vida dos filhos, ajudá-los a entender várias situações. E uma frase que eu queria deixar de uma francesa, ela se chama Françoise Dotto. Ela tem uma frase tão bonita que eu acho que é assim: educar é tornar autônomo.
0: Educar é tornar autônomo.
2: Eu acho muito bonita essa frase. Deixar para os pais isso.
0: Isso, muito obrigada. Queremos saber, então, como é que os nossos ouvintes podem te encontrar nas redes sociais.
2: Certo. Eu tenho meu WhatsApp, que é 15, que eu morava em Sorocaba. É 15-981-566633. Meu e-mail é fa... de Fátima, né? Fabergonzi, que é meu sobrenome, @gmail.com.
0: Aham.
2: E o Instagram, Fátima Bergonzi, minúsculo, tudo junto.
0: Fátima Bergonzi.
2: Fátima Bergonzi.
0: Muito bem, muito obrigada. Nós gostaríamos
2: de ficar
0: aqui a tarde inteira para conversar com vocês sobre
2: obrigada,
0: esse assunto.
2: Obrigada, obrigada.
0: É interessante para todo mundo, né?
2: Obrigada.
0: Mas a nosso bate-papo terminou. Que pena que o nosso bate-papo terminou. Eu, Dora Bomilca, já me despeço com muitas e muitas saudades. Mas eu queria dizer que a produção deste programa contou com a participação da Michele Gomes, da Karina e na mesa de som o Cacá Rodrigues e no corte de câmeras Giovanni Henrique. E nós ficamos por aqui. Até o próximo Conversa Franca.
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1: 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Transmundial e a Hora de Brasília, 4:03.
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0: Está começando mais um episódio do programa Entrevista. Eu sou Michele Gomes e hoje a gente continua o nosso bate-papo com o pastor Anderson Dias, do Ministério Amigos do Avivamento. No episódio anterior, ele comentou como que foi a conversão dele na infância já e o trabalho, né? Que cresceu na adolescência, depois na fase adulta, quando ele se tornou conhecido como o DJ pastor, né? Da balada gospel. É. Bom, Anderson, seja muito bem-vindo mais uma vez aqui ao programa Entrevista.
3: Top. Salve, galera. Estamos aqui mais uma vez, continuando essa história, né?
0: Exato.
3: Cristocêntrica.
0: Bom, a gente comentava no programa anterior sobre a sua atuação como DJ pastor, né?
3: Isso.
0: Que ficou muito conhecido atuando na balada gospel. Agora eu gostaria que você contasse pra gente como que foi o seu chamado pastoral.
3: Certo.
0: Pra estar à frente de uma igreja. E que você já tá mais de 25 anos, é isso?
3: É, mais. Então foi assim, como DJ em 2002, eu não queria nada disso. Nós ganhamos o melhor DJ do Brasil gospel. 2004, nós ganhamos o melhor programa de rádio gospel e secular.
0: Secular também.
3: Fazendo rap, eu ganhei no gospel e ganhamos da 105 FM, que são os deuses do rap.
0: Ah, essa sua participação na música é fundamental. Vamos brevemente citar um pouquinho aqui sobre a sua atuação no grupo Ao Cubo.
3: Ao Cubo, eu trabalhava numa rádio há 24 anos atrás, chegou uma demo deles e tinha um valor alto, que era a época dos jabás, né? 10 mil reais. E aí ele chegou e falou, não, me dá aqui, eu vou dar um jeito. Cheguei pro dono, mano, tô precisando de ajuda sua. Pastor, você vai querer tocar quem agora? Você vai quebrar? Eu falei, não, vamos descobrir alguém, mano. E aí tocamos. E aí nisso ficou meio que uma amizade, né?
0: Sim.
3: E nessa amizade eu participei na música naquela sala, que foi a primeira. E a primeira gravação do Ao Cubo foi os melhores do rap do Brasil. Só tinha gospel, só o Ao Cubo. Então nós tocamos no ambiente, tinha Racionais, SP Funk, Consciência Humana, RZO, Expressão Ativa, e só gente de gospel. E eu me assustei, porque no meio desses caras são conhecidos, todo mundo cantando Ao Cubo. E aí nesse mesmo ano, foi em 2000.
0: E é bom destacar, para quem não sabe, Ao Cubo é um grupo...
3: É um fenômeno.
0: Rap cristão.
3: Cristão. Só que furou a bolha.
0: Conseguiu
3: ele,
0: furar
3: Apocalipse
0: a bolha.
3: 16 furaram a bolha. Só que o Ao Cubo foi muito. Você tem uma ideia, a gente ia fazer show em secular, tinha que ser com segurança, que os caras queriam pegar a gente. Porque o nosso camarim não tinha droga, não tinha bebida, e os caras achavam que a gente era mala. E queriam pegar a gente, porque a casa inteira gritando Ao Cubo.
0: Eita.
3: Então foi uma coisa incrível.
0: Agora, pensando nesse cenário, né? Quando você fala sobre esse ambiente, os desafios também, né?
3: Muitos, muitos, muitos. E muita conversão nesses ambientes, porque eles iam conversar e de repente, pô, a gente ganhou o empresário do Expressão Ativa, que era um grupo tipo Racionais, ganhamos o cara para Jesus. A gente tinha essa oportunidade de evangelizar no meio dessa situação crítica, né? De um lugar muito perigoso.
0: Sim, sem dúvida. Agora, quando você pensa na missão do evangelho, era isso que vocês tinham em mente? A gente não pode estar preso?
3: Era isso que eu já tinha em mente.
0: Na igreja, nas quatro paredes?

0: do avivamento, quando a gente certo. Pensa nesse termo avivamento, qual que é a missão, a proposta do ministério?
1: Avivamento na cadeia é salvação e transformação. Então, há 26 anos atrás, eu estava na cadeia. O partido estava em Venceslau. Eu estava em Franco da Rocha, que tinha uma facção chamada Filhos de Satã. Era uma facção de magia negra. Para você ter uma ideia, no muro tinha um bode do Baphomet. E os caras tinham que cortar o dedo, fazer. Eu parei lá dentro. Fui visitar um filho de um irmão. E aí a gente sempre conversando bem através do rap, ganhei uma cela. E o irmão vem e fala: "Ei, vocês gostou do cara? O cara é pastor." Eu falei: "Meu Deus do céu." No meio de uma facção satanista. E aí nós começamos a fazer um trabalho ali dentro. Peguei a amizade deles e, Michele, para honra e glória do nome de Jesus, 3 semanas, 4, nós deixamos uma igreja inaugurada lá dentro, a facção rachou. A nossa atuação foi tão forte que o líder da facção estava em outra favela, estavam transmitindo de cadeia em cadeia ele para chegar em mim, para me pegar. Porque a gente começou a falar de Jesus muito forte ali dentro. E os caras davam atenção. Então a facção rachou, porque antes do primeiro comando tinha várias facções. Uma delas, Filhos de Satã, reconhecido no cartório.
0: Reconhecido em cartório. Você tinha medo?
1: Não tinha.
0: Não?
1: Depois que passou tudo, eu falei: "Meu Deus, que loucura." Parece que a gente fica anestesiado do Espírito Santo. Sabe que você toma uma pancada e não sente a dor? Mais ou menos isso. Aí eu só olhava aqui, vidas, famílias, tem família por trás. E a gente começou a fazer um trabalho muito forte nisso. Aí foi onde eu saí na Globo, no SBT, na Rede TV, por causa disso, né?
0: Por conta desse trabalho. E Amigos do Avivamento, explica pra gente como tem atuado. Surge nessa época?
1: Surge um pouquinho depois.
0: Pouquinho
1: depois? A
0: gente
1: vinha fazendo rádio, vinha fazendo TV, comunicação. Aí nós queríamos uma coisa mais nossa. Aí, por que Amigos do Avivamento? A transformação é o avivamento. Então, eu tenho que juntar os amigos que querem o avivamento. E virou esse projeto.
0: Sim.
1: E aí, nesse projeto, a gente tem uma rádio, a gente tem, nós temos também um podcast. Nós estamos já em 220 podcasts que já foram pro ar. Hoje, a gente está indo fazer debates, levando trabalho. Então, é a comunicação do evangelho pelo YouTube, pelas redes sociais, né?
0: Sim.
1: Pela rádio, que é 24 horas também, uma rádio web, né? E a gente acaba fazendo esse trabalho, conectando pessoas com o mesmo pensamento. Agora, a gente tá começando com um trabalho. Eles vão estar em São Paulo agora. Eles fizeram um trabalho de avivamento para 15 mil pessoas na Praça Roosevelt. É IEK, é que alguma coisa lá, que eu tô conhecendo eles ainda.
0: Certo.
1: A gente tem uma reunião para participar com eles. A gente acredita nisso. Ruas, vielas, comunidades levando Jesus através do avivamento.
0: Em muitas conferências a gente fala de missão urbana, né?
1: Missão urbana.
0: Mas eu gostaria que você falasse de uma outra atuação importante que você tem também, uma parceira de vida, né?
1: Certo.
0: Sua esposa, pastora Fran, que também é psicóloga.
1: É psicóloga. Ela até se torna psicóloga porque eu fui em estudo de caso, eu passei pela depressão, né?
0: Olha só, eu queria saber como essa parceria com a sua parceira, sua companheira de vida, né? Tem sido importante, porque como a psicologia e a teologia se encontram no aconselhamento que vocês fazem juntos também, né?
1: Deus
0: uniu dois propósitos aí, né?
1: Porque assim, tem pessoas que sofrem questões psicossomáticas, desnível de hormônios, né? O ocitocina, dopamina, endorfina, a gente precisa de uma pessoa profissional e cristã.
0: Sim.
1: E pastora. Então a gente começou a atuar nisso. Então quando a gente depara com o que hoje é a maioria das pessoas, ela sempre fala assim: "Anderson, numa sala de 100 pessoas, 80 tem algum desnível emocional." Pô, isso é muito sério, Michel.
0: É verdade.
1: Então tem casos que eu me deparo e eu vejo assim: "Meu, eu preciso de alguma coisa a mais." Ela entra.
0: Que legal.
1: E ela se especializou, ela fez uma pós na área de ABA, então ela é especialista na área de autismo. Então ela é professora, as salas dela sempre tem 5, 6 autistas, ela sabe trabalhar. Na escola que tem outros, chamam ela também: "Ó, faz isso, dose aquilo, faz assim e tal." Então é uma parceria e ela é meu chão, né? Ela é meu ponto seguro.
0: Que demais. É bom, né?
1: Estar
0: cercado.
1: É demais, minha esposa, minha amiga, minha pastora, minha companheira. Nossa, ela é. E é doida, porque se você daria a sua sala para ser pintada de preto, para fazer um estúdio. Ela perdeu a sala e perdeu a sacada. A sacada é onde é a rádio, tudo de preto.
0: Ah,
1: e eu coloco luz, ela tá legal.
0: Dá um
1: ela
0: super
1: é
0: apoio. Bom, pena que o nosso tempo tá chegando ao fim, mas vamos divulgar aqui para os ouvintes. Quem quiser conhecer mais do trabalho do Ministério.

0: Ministério Amigos do Avivamento. Quais são as redes sociais? Como entrar em contato com vocês? Como funciona?
1: Ó, Amigos do Avivamento, ele é tudo isso que eu falei. É, nós tivemos uma casa de recuperação chamada Rei das Ruas. Por isso que eu tenho essa tosse. Porque eu tava pegando tuberculose, que eu fiz um ano de Cracolândia. Não agora. Sim. Na época da dificuldade. Nós compramos um ônibus vendendo água na rua, levávamos o ônibus na Cracolândia durante um ano e toda sexta-feira 25 pessoas saíram da Cracolândia para morar na igreja.
0: Gente.
1: Nossa igreja, você já viu beliche, não viu?
0: Sim.
1: Treliche e quindeliche.
0: Não.
1: Na matéria da Globo mostra. Então hoje, amigos, a gente tá voltando com as casas de recuperação abertas, a gente tá fazendo parceria para ajudar com vaga social, masculino e feminino. Se precisar, liga a gente. Nossas redes sociais, tudo é Amigos do Avivamento. Instagram, Amigos do Avivamento. Facebook, Amigos do Avivamento. Canal no YouTube. No YouTube tem as duas matérias do Ao Cubo, as duas matérias da Globo SBT, as duas participações minhas do Ao Cubo. E tem bastante coisa, a gente na Cracolândia, vídeos antigos, né? É Amigos do Avivamento. E o nosso site, que é a rádio, www.amigosdoavivamento.com.br.
0: Importância das mídias, né?
1: Muito bom.
0: Bom. Para encerrar, gostaria que você deixasse uma palavra aqui para os nossos ouvintes, né? Que precisam aí de um avivamento pessoal. Qual a mensagem para encerrar esse tempo?
1: Avivamento é transformação. O que você tem, Deus pode fazer coisas inacreditáveis. O que você tem? Um celular. Essa é a pequena pedra de Davi para derrubar o gigante da depressão, os gigantes da vida, né? Eu termino também dizendo que Deus, ele entra nas latas de lixo para transformar em luxo. Eu tinha um orfanato com 30 crianças, eu achei uma criança numa lata de lixo, 4 meses de idade, amarrada, queimada de cigarro, portadora do vírus HIV. Hoje é minha filha com 26 anos de idade, curada pelo poder de Deus com as marquinhas. E ela faz o que o irmão tá fazendo ali. Ela fica na parte técnica. Quando a gente faz o podcast, ela faz o OBS, sobe a rádio, mexe na mesa e tal. Minha filhona que vai estar assistindo isso aqui, Rebeca. Então, o que você tem, Deus é capaz de fazer coisas incríveis. Isso é avivamento.
0: Que testemunho.
1: É,
0: que
1: muita história,
0: gente. Meu Deus. O Anderson vai ter que voltar, gente. Porque tem muita história
1: aí pra
0: ele compartilhar.
1: Me traga.
0: Anderson, obrigada pela sua participação aqui no programa Entrevista. Casa aberta para te receber. Em outros programas também aqui da nossa grade.
1: Amém.
0: Foi muito bom.
1: Nossa,
0: conhecer
1: bom
0: a sua história, viu?
1: Eu que agradeço.
0: Bom, o programa de hoje teve produção e apresentação de Michele Gomes e na mesa de som, Luiz Felipe Pereira. Até o próximo Entrevista. Tchau, tchau.
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4: Olá. Hoje eu quero conversar com você sobre o tema Paz na Tempestade. O relógio marcava 3 horas da manhã quando o telefone tocou. E quando um telefone toca essa hora na casa de alguém, com certeza algo muito grave está acontecendo. E estava. No outro lado da linha estava a minha querida mãe, que tomada de muita emoção anunciava a morte de meu querido tio, o irmão mais jovem dela, irmão amado, querido, participativo, amoroso, ele que cuidava tão bem de sua saúde, ele que era um cristão tão zeloso, uma testemunha viva do Senhor Jesus, ele que tão bem zelava da vida de outras pessoas, servia muito bem a sua comunidade, e eu a ouvia em prantos. Ele se foi e nós nem tivemos tempo de nos despedir. Quanta dor, quanta saudade. E então oramos juntos, buscando o consolo dos céus. E assim que o dia ficou mais claro, eu liguei para um grande amigo, um pastor querido, confidente, um servo leal, um autêntico cuidador de vidas. Então eu lhe contei da minha dor, a dor da minha família, a perda irreparável naquela manhã, o quanto nós estávamos sofrendo. E silenciosamente ele me ouviu E a seguir me disse: meu querido amigo, eu também estou em pedaços, porque nesse momento meu pai acaba de falecer e a minha única filha está hospitalizada para o tratamento de um grave problema renal. Naquele momento eu me calei solidário à sua dor. Ela era muito maior do que a minha e o seu sofrimento era terrível. Eu pude orar com ele por sua querida filha e pela sua família. Nós nos consolamos muito mutuamente naquele momento e fomos confortados. A graça de Deus foi derramada sobre nós naquele instante. Dentro da mesma semana, a minha esposa, que é médica e trabalha em um grande hospital da rede pública e que tem CTI, recebeu um telefonema cheio de desespero, vindo de uma pessoa amiga e evangélica que morava em um bairro distante. E dizia: por favor, ajude-nos, porque a minha mãe está há 2 dias sobre uma maca em um corredor na ala de emergência do hospital onde a senhora trabalha, sofrendo dores terríveis. Faça o que puder por nós, mas ajude-nos nesse momento de intenso sofrimento para todos nós. Eu também pude orar por aquela senhora e pelos seus familiares. Aquele era também um momento de intensa dor. Recentemente, a imprensa veiculou a notícia de que há milhões de pessoas contaminadas pelo césio, elemento químico utilizado nas usinas atômicas e que vazou para o mar e para a rede de abastecimento de águas de algumas cidades japonesas. Houve ali um terrível tsunami e aquela região foi terrivelmente castigada. É totalmente certo que aquelas pessoas desenvolverão diversos tipos de cânceres, alguns deles mortais. A notícia também esclarece que entre esses milhões de habitantes estão muitos cristãos que moravam naquela região. Quantas perdas, quantas mortes, quanto sofrimento. E naquele momento eu pude me juntar a milhões e milhões que estavam intercedendo a Deus por aquele povo. E me perguntei: por que o Senhor permite que nós passemos por tempestades em nossa vida? Olhando para o texto de Marcos capítulo 4, versículo 35, eu creio que há 4 grandes razões para isto. Primeira, ele nos leva para a tempestade a fim de ensinarmos a clamar o seu nome insistentemente. Está lá no versículo 38. Por vezes, os ventos que nos atingem têm a finalidade de nos trazer para perto do Senhor, onde podemos abrir o nosso angustiado coração e lhe pedir ajuda. É nesse momento que gritamos com a plena potência dos nossos pulmões: Senhor, não está vendo o que está acontecendo? Por que esse silêncio? Por amor, se manifeste, Senhor. Ele quer providenciar soluções para os nossos problemas, mas quero ouvir: Senhor, tem misericórdia de nós, porque nós estamos afundando. Segunda, ele nos leva para a tempestade a fim de aumentar a nossa fé. O escritor do livro de Hebreus define fé como a certeza daquilo que esperamos e a prova das coisas que nós não vemos, pois foi por meio dela que os antigos receberam o bom testemunho. Deus havia planejado algo melhor para nós. A fé é o combustível que nos faz caminhar com vigor diante do medo, das ameaças e do confronto, olhando firmemente para o Senhor, autor, consumador da nossa fé. Terceira, ele nos leva para a tempestade a fim de preparar-nos para ventos mais fortes. Na vida sempre estamos enfrentando dificuldades e muitas delas são provocadas por nós mesmos, nossas ansiedades, pressa, medos, complicações, outras por pessoas, inimizades, conflitos, negociações, provocações. As dificuldades são ferramentas nas mãos de Deus para preparar-nos para maiores provações na obra do Senhor. O Senhor, como excelente professor, vai nos capacitando, ajustando e moldando o nosso caráter diante das tempestades. Ele não é um velho rabugento professor, mas um fiel discipulador que usa a disciplina para aliar-nos à sua santa vontade. É um privilégio aprender com ele. Quarta, Ele leva-nos para a tempestade a fim de nos mostrar o seu poder. Parece-me que esta é a razão mais óbvia de todas, porém, a que às vezes deixamos de experimentar. E fazemos isto porque falta-nos fé e dependência dele em nossa vida e nas nossas ações. O controle de Jesus sobre a natureza transformou o medo daqueles discípulos em espantosa admiração. E desejo concluir perguntando: você está passando por tempestades em sua vida? Os ventos estão soprando fortes na sua direção? Você está prestes a naufragar? Você está em perigo? É muito importante saber que as aflições vêm sobre todos. Jesus também passou por elas. As aflições têm a finalidade de nos aproximar de Deus e aumentar a nossa confiança nele. O Senhor nos acompanha em todos os momentos. E no instante em que ele resolver agir, ele nos livrará, trará a solução e nos trará a paz de que tanto necessitamos. Precisamos aprender a esperar. Espera, pois, no Senhor, pois nele há constante amor. Salmo 130, versículo 7. Com essa compreensão, podemos fincar raízes no Senhor. Podemos confiar porque a solução virá. Qual é a tempestade que você está enfrentando? Hoje, o Senhor quer repreendê-la, mas você precisa chamá-lo, clamar e se entregar a ele. Coloque agora Jesus no controle. Ele não está dormindo, mas aguardando que você clame pelo seu poderoso nome. Você pode fazer isso agora. Deus abençoe a sua vida. 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
1: 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Transmundial e a hora de Brasília, 4:31.
4: Zedequias, acorda, rapaz.
5: Ora, acordar pra quê?
4: Ué, nós queremos ouvir música.
5: Então vamos, ué.
4: Zedequias, acorda, rapaz.
5: Ora, acordar pra quê?
4: Ué, nós queremos ouvir música.
5: Então vamos, ué.

0: nas promessas do teu Cláudio, rapaz. Faz um bocado de tempo que a gente não conversa, hein, seu Cláudio?
1: É, Zé de Quias, faz mesmo, faz quase uma semana, né?
0: Ô, seu Cláudio, falando nisso, o senhor podia dar uma passadinha lá em casa, rapaz, tomar um cafezinho com nós lá, é bom, o senhor visita nós, a gente fica proseando a tarde inteira, nem mesmo, senhor?
1: É mesmo, né, Zé de Quias? Eu acho que eu vou dar uma passadinha, depois que a gente terminar aqui, eu tenho umas coisas pra fazer também, depois eu dou uma passada lá, o que que você acha?
0: Ah, seu Cláudio, combinado então, bro. Seu Cláudio, eu tô com a vontade de cantar, só.
1: É mesmo, Zé Dequias? Olha, que bom que você tá animado pra cantar hoje. Sabe quem tá chegando aqui?
0: 15,
1: Márcio Tunala. Ele vai cantar Já Andei Errante. Zé Dequias, você já andou errante?
0: Ah, seu Cláudio, vai começar com essas perguntas? Depois eu conto pra você. Como chama o monstro mesmo?
1: Márcio Tunala.
0: Vamos lá cantar o seu Cláudio errante pela vida.
1: Não, peraí, Zé Dequias. Já Andei Errante é o nome da música. Vamos lá, Márcio Tunala.

0: viu? Seu Cláudio cantando andou errado quase que todo dia.
1: Que é isso, Zé de Kis? Quem cantou agora foi o Márcio Tunala, rapaz, já andei errante.
0: O senhor Cláudio, falando nisso, rapaz, e eu quero tirar uma dúvida com o senhor. O senhor sabe o que é Palmeiras, ó?
1: Zé de Kis, vai falar que você também gosta de futebol.
0: Zé de Kis. Ô, seu Cláudio, e eu não tô falando nada disso, seu Cláudio.
1: Ué, não é o time Palmeiras?
0: Pois, seu Cláudio, eu falei Palmeiras, ó. Tá escrito na Bíblia. Você já leu a Bíblia, não já, seu Cláudio?
1: Já, ué, mas Palmeira? Aonde tá escrito?
0: Ô, seu Cláudio, você desde pequenininho vai na igreja, rapaz? Já fez lá a escola bíblica de férias e não sabe onde fica? Eu vou explicar pro senhor. Vamos abrir aqui, deixa eu abrir a minha Bíblia aqui, ó. Deixa eu abrir aqui no Salmo 92, seu Cláudio. Aqui, ó. Versículo 12, seu Cláudio. Até o versículo 15.
1: Deixa eu ver então na minha Bíblia aqui, peraí, Zé de Kis. Deixa eu achar aqui. Achei. O justo florescerá como a palmeira, crescerá como o cedro do Líbano. Os que estão plantados na casa do Senhor florescerão nos átrios do nosso Deus. Na velhice ainda darão frutos, serão viçosos e vigorosos, para anunciar que o Senhor é reto. Ele é a minha rocha e nele não há injustiça. Salmo 92, do versículo, deixa eu ver aqui, do versículo 12 até o versículo 15. É mesmo, Zé de Kis.
0: Mas eu tô falando, ó. O justo florescerá como a palmeira, ó.
1: Ah, Zé de Kis, agora entendi. É palmeira árvore, né?
0: Isso, tô falando aqui em grego, só. É palmeira, só. Repete com o Zé de Kis, palmeira.
1: Tá bom, Zé de Kis, vai.
0: Entendi. E tem mais, hein, seu Cláudio? Ninguém é justo, só. É a palavra do Senhor que diz que Jesus é quem nos justifica, só.
1: É, isso é verdade, Zé de Kis. E você sabe que a palavra de Deus diz que os justificados viverão pela fé. Fé em Cristo nosso Salvador. Sabia disso, Zé de Kis?
0: Agora eu gostei da sua resposta, seu Cláudio. Que alegria!
2: Sabe, seu Cláudio, vamos ouvir uma música bonita, meu. O Tarso tá chegando aqui, viu, seu Grau? O Tarso tá cantando uma música bonita pra gente. Olha, a música é assim, ó, presta atenção. Foi na mão de Deus. Você que nos acompanha, usa com atenção essa música.

0: Você ouviu Thales cantando Foi a Mão de Deus. Que beleza, hein, Zé Dequias?
1: Yes, eu creio.
2: Você tá ouvindo, senhor? Não, viu? Mas que coisa, pode me ouvir?

0: seu Cláudio, sabe o que nós vai escutar?
1: O quê?
2: Zé Campeiro, eu gosto demais desse moço.
0: Ele vai cantar desde bom.
2: O Cláudio Ronk.
0: Cláudio Ronk, olha como eu falei diferente agora, né?
2: Cláudio Ronk.
0: Assim, você sabe que eu tenho que me acostumar a chamar o Zé de Cláudio Ronk? Agora Zé o Cláudio, é melhor. Minha muito melhor, rapaz. O Zé Campeiro vai cantar Deus é bonzo.

0: você ouviu meu amigo Zé Campeiro cantando Deus é bom, seu Gláudio.
1: É, Zé de 15, e tem mais, hein? Sabe o Vitor Quevedo, que canta também aqui na programação da Transmundial? Vai cantar aqui no Música da Terra.
0: O seu Cláudio, o Vitor, né? E ele canta muito bem, rapaz, toca uma viola muito bonita.
1: É a verdade. Inclusive ele vai cantar bem caipira, bem zadequias. Vamos ouvir?
0: Claro, senhor.

0: Você ouviu o Vitor Quevedo? A música do Zé de Quias, o Bem Caipiraço. Hoje é o Claudio, olha quem tá chegando aqui, rapaz.
1: Quem?
0: Vai estar livramento, senhor. Na bonita voz de Eliseu Gomes.

0: O Eliseu Gomes cantou baita livramento, ó.
1: Vamos lá então, Zedequias.
0: Claro, seu grande. Não é prata nem ouro, só. É os cabras de Cristo que vai cantar. Os cabras de Cristo aqui na Música da Terra.

0: Hoje é só 0,15.
1: Aí não tá bom. Logo, logo a gente volta. E com muito mais música. Eva, peraí. Esta foi mais uma produção da Transmundial.

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0: 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Transmundial e a Hora de Brasília. 5 horas e 1 minuto.
4: Olá e bem-vindo ao Questões sobre a Vida, trazido a você pela CTTW e pela RTM Brasil. Eu sou sua apresentadora e meu nome é Fernanda Lima. Nossos programas estão em formato de perguntas e respostas e consistem em questões típicas que ouvintes como você possam ter sobre diferentes assuntos importantes. Abordamos questões sobre a vida, como a solidão, o luto, a depressão, família, propósito e morte. E também abordamos questões sobre Deus, Jesus, céu e oração. Nenhuma pergunta está fora dos limites. Meu convidado de hoje é o Marcos Olivares. Marcos, seja muito bem-vindo ao nosso programa.
5: Obrigado, Fernanda Lima. Olá a você, olá a todos os nossos ouvintes, a quem nos assiste também. Uma alegria poder estar aqui mais uma vez.
4: Bom, e no nosso programa de hoje, a gente vai tratar de questões sobre obstáculos para encontrar o significado e propósito de nossa existência. E a gente vai levantar questões importantes sobre sentimentos e comportamentos relacionados ao nosso propósito na vida e como que a gente lida com eles à luz do plano de Deus para as nossas vidas. Então a gente começa agora pedindo a Deus que nos ajude em oração. Querido Deus, por favor, ajude-nos ao considerarmos a importante questão do propósito de nossa existência. Em nome de Jesus, amém. Bom, eu vou fazer as perguntas e o Marcos Olivares vai responder e vai também nos dar as respostas. Então a gente começa agora. Marcos, bom, seguinte, temos um grande tópico para abordar no nosso programa de hoje. Nossa primeira pergunta é: qual religião é a melhor?
5: Olha, essa é uma grande e boa questão, viu? Vamos pensar primeiro mundialmente. No mundo todo e ao longo do tempo, cada pessoa já pressentiu que existe algum poder superior além dela mesma. Por natureza, todas as pessoas então são religiosas. Cada pessoa nasce com o desejo de procurar ou adorar algo maior do que ela mesma. Cada pessoa, seja homem ou mulher, sente que existe algo faltando na vida, né? Quando ela é vivida por si mesma. É como se algo o impedisse ou a impedisse de alcançar o seu melhor na vida. Esse desejo de procurar algo maior do que a si mesmo, ou de encontrar aquele algo que falta na vida, foi colocado em nós pelo Deus Todo-Poderoso. Somos assim porque somos feitos à imagem de Deus. À medida que procuramos encontrar esse algo que falta, procuramos um caminho, uma direção na vida que nos leve a um poder superior. Essa busca por um poder superior é o que define a religião. Não queremos que nada atrapalhe essa nossa busca.
4: Bom, Marcos, e como que decidimos sobre uma religião que nos convém?
5: Bom, existem várias perguntas a serem feitas ao se considerar a religião. Você pode perguntar: esta religião promete grandes coisas? Pergunte: esta religião me guiará e me dirigirá em todos os momentos da minha vida? Outra pergunta que você pode fazer: essa religião é baseada na verdade histórica ou em opiniões e tradições? Outra pergunta: essa religião possui tantas regras que eu nunca conseguiria seguir todas elas? Ainda outra pergunta a ser feita: os seguidores desta religião são tratados com respeito, honra e dignidade? Os seguidores desta religião precisam merecer seu caminho para serem realizados? Os seguidores desta religião precisam merecer seu caminho para seu Deus ou alcançar o favor do seu Deus? Essa religião oferece a vida eterna e a promessa do céu. Não importa o que você fizer, a verdadeira religião é que respondeu a todas essas perguntas com verdade, satisfação e promessa. É aquela encontrada em Jesus Cristo. Seguir uma religião errada impede a pessoa de encontrar a verdadeira realização e o significado da vida.
4: Bom, Marcos, aqui está outra grande pergunta para o dia de hoje. Como podemos nos sentir como alguém, sentir que somos importantes, com significado e propósito na vida?
5: Olha, primeiro e mais importante, você não existe por causa de um acidente. Você faz parte de um plano para esta vida que é dirigido por Deus. Cada pessoa tem significado e propósito na vida. Todos nós ansiamos por algo maior do que nós mesmos. Podemos ter uma sensação de realização quando nossas vidas estão alinhadas com o plano de Deus para as nossas vidas. A Bíblia nos diz que Deus sabe tudo sobre nós: nossas origens, nossos pensamentos, desejos, mágoas e muito mais. Ele nos entende, Ele nos ama, afinal Ele nos criou. Ele quer nos dar significado e quer nos dar propósito nesta vida.
4: Ah, mas isso é muito bom para se considerar. E quanto os erros e as tomadas de decisões erradas? Há momentos em que machucamos outras pessoas, às vezes até machucando pessoas a quem mais amamos.
5: Sim, todos nós temos esses momentos, né? Nas nossas vidas. É quando Deus nos convida a clamar a Ele por ajuda. Sempre que você estiver sobrecarregado, tiver dificuldades, não souber para que lado se virar ou até mesmo se sentir impotente, volte-se para Deus, fale com Ele. Ele vai te amar, te perdoar, te guiar. Isso porque você é importante para Deus. Ele promete estar com você sempre, não importa o que aconteça. Deus diz na Bíblia: nunca o deixarei, nunca o abandonarei. Está lá em Hebreus capítulo 13, no verso 5. Em outro lugar da Bíblia, Jesus, que é o Filho de Deus, diz: eu estarei sempre com você até o fim dos tempos. Está lá em Mateus 28:20.
4: Mas existem obstáculos para experimentar significado e propósito na vida?
5: Infelizmente sim, viu? Há coisas que fazemos de maneira intencional ou não que nos impedem de ter significado e propósito na vida.

0: Sim, e um outro obstáculo é a preocupação, né? Preocupação é um problema muito comum. Preocupação é a reação negativa tentando resolver um problema. A preocupação não ajuda em nada e pode levar a algo até pior. Nós nos amamos o suficiente para nos dizer o seguinte: não andem ansiosos por coisa alguma. Está lá em Filipenses 4:6. Em vez disso, devemos orar e ter um coração agradecido, porque Deus suprirá as nossas necessidades. Fraquezas e tentações também nos impedem de experimentar significado e propósito na vida. Temos fraquezas, mas devemos reconhecer quais são elas e pedir a Deus que nos ajude a superá-las, porque Ele pode fazer isso, Ele vai fazer.
1: Bom, você listou reclamações, preocupações e fraquezas em nossas vidas.
0: Sim, Fernanda. E o próximo obstáculo é seguir o grupo errado de pessoas, ou seja, pessoas que não permitem que você experimente significado e propósito na sua vida. Existem pessoas que enganam, que influenciam negativamente, que podem encorajar você a fazer algo errado ou até mesmo imoral. Algumas pessoas seguem um grupo porque querem ser aceitas, mas essas pessoas são más. Você não deve estar perto delas. Mais uma vez, a Bíblia fala sobre esse obstáculo. A Bíblia diz assim, olha: as más companhias corrompem os bons costumes. Fala em 1 Coríntios 15:33. Sentir-se desencorajado muitas vezes é um grande obstáculo. As pessoas ficam desanimadas às vezes, mas quando você fica desanimado o tempo todo, isso te impede de encontrar significado e propósito na sua vida.
1: Bom, me parece que seria bem melhor estar com pessoas que fazem coisas boas e que nos encorajam.
0: Ah, com certeza, né? E agora, no final desta lista de obstáculos, as emoções descontroladas que nos impedem de encontrar significado e propósito na vida. Essas emoções podem ser raiva, ciúme, medo ou outros sentimentos e emoções que saem do controle em nossas vidas. As emoções são fortes. Elas podem ser tão fortes que atrapalham nossa capacidade de pensar nas coisas corretamente. Uma pessoa precisa reconhecer emoções negativas e tem que controlá-las. Mais uma vez, Deus dá força para fazer isso quando nós pedimos força a Ele.
1: Bom, obrigada, Marcos, por essa lista bem completa de obstáculos. Queremos ter significado e propósito em nossas vidas e parece que podemos fazer algo a respeito. Agora, uma nova pergunta. Você falou sobre ser um seguidor de Jesus Cristo. Um de nossos ouvintes aqui perguntou: o que torna o seguimento de Cristo tão correto e especial?
0: Olha que ótima pergunta, viu? Vamos começar com as religiões mundiais em geral. As religiões do mundo geralmente ensinam que a salvação, ou viver para sempre, começa com os humanos, com a humanidade. As religiões do mundo ensinam que você tem que trabalhar o seu caminho para um Deus, a fim de obter a salvação. Isto é, a fim de estar certo com o Deus deles. No entanto, os crentes em Jesus Cristo não começam por si mesmos, mas por Deus. Primeiro, Deus buscou as pessoas com seu amor. Crer em Jesus Cristo não requer regras, nem meditar, nem trabalhar ou pensar que você tem que fazer algo para chegar a um Deus. As religiões do mundo, que são feitas pelo homem, ensinam que precisamos merecer o nosso caminho para um Deus. Agora, ser um seguidor de Jesus Cristo é ter um relacionamento pessoal com Deus por meio de Jesus Cristo. Deus iniciou tudo isso. O próprio Deus fez tudo. Deus quer que você desfrute do seu amor. Não siga uma lista de regras ou uma lista de mandamentos.
1: Bom, isso torna muito atraente ser um seguidor de Jesus Cristo nesta vida. Mas, no entanto, sabemos que esta vida não durará para sempre. O que uma pessoa pode fazer agora para aproveitar ao máximo esta vida, isto é, para ter significado e objetivo nesta vida presente?
0: Certo, Fernando. Olha, nós nascemos com um propósito na vida. Também sabemos que a nossa vida humana é temporária. Há pessoas que vivem mais de 100 anos, mas morrem. Todos nós morremos. 100% das pessoas morrem. A palavra de Deus, a Bíblia, afirma: nossos dias na terra não passam de uma sombra. Está lá em Jó capítulo 8, no verso 9. Em outra passagem, a Bíblia afirma: sou um peregrino na terra, lá em Salmo 119:19. É bom saber que a nossa vida na terra como humanos é curta. De volta à sua pergunta sobre ter significado e propósito agora, nesta vida presente, deixe-me dirigir-me diretamente aos nossos ouvintes, a quem nos assiste. Por você ser uma pessoa única, provavelmente existem coisas que você gosta de fazer, coisas que você é capaz de fazer e coisas que são gratuitas.

0: gratificantes. Continue essas atividades e objetivos. Realize algo. Seja a melhor pessoa que você pode ser. Não permita que nada na vida te impeça de ser o seu melhor. Mas lembre-se também de que há mais do que esta vida aqui na Terra. Há também uma vida após a morte.
1: Até agora, abordamos vários assuntos relacionados à religião, como qual é a melhor e como decidir qual você deseja. Também conversamos sobre obstáculos na vida que nos impedem de encontrar significado e propósito. E o nosso convidado de hoje é o Marcos Olivares. E até agora, Marcos, você explicou pra gente que um relacionamento com Deus Todo-Poderoso oferece coisas maiores e com mais significado do que se poderia obter em qualquer outra religião. Ele é mais poderoso, é mais amoroso do que qualquer coisa ou de qualquer outra pessoa. Deus promete que dará a você uma vida plena agora e também na vida futura. Ele o ajudará a aproveitar ao máximo esta vida e também lhe dará a vida eterna ao céu. Conte-nos um pouco mais de maneira breve sobre o céu.
0: Ah, Fernando, o céu é perfeito, né? Em todos os sentidos, lá não tem problema, não tem dor, não tem tristeza, a vida é indescritível. Deus convida você a passar a eternidade com ele. Deus Todo-Poderoso oferece a você significado e propósito na vida agora e mais tarde a esperança de viver para sempre com ele no céu.
1: Bom, um ouvinte escreveu que houve momentos em sua vida em que ela se sentiu sobrecarregada e que não sabia o que fazer. Existem coisas que uma pessoa, por exemplo, pode fazer para experimentar Deus, algo como alguma diretriz a seguir para o significado e propósito na vida?
0: Olha, primeiro, não fazemos tudo de maneira perfeita o tempo todo, né? Como seres humanos, todos nós somos falíveis, todos nós cometemos erros, tratamos os outros de maneiras que nos arrependemos. E sim, há diretrizes no livro de Deus, a Bíblia. A Bíblia é um livro escrito por muitas pessoas diferentes, e todas passaram por sérias dificuldades na vida, mas foram dirigidas por Deus.
1: Bom, ser seguidor de Cristo é o mesmo que ser filho de Deus?
0: Sim, como seguidor de Cristo, você é filho de Deus. A Bíblia diz: aos que o receberam, aos que creram em seu nome, deu-lhes o direito de se tornarem filhos de Deus. Está lá em João capítulo 1, no verso 12. Você tem a liberdade e a alegria de saber que Jesus Cristo perdoou todos os seus pecados. Pecar significa fazer o mal. Cada um de nós precisa do perdão de Deus. Perdão veio quando Jesus Cristo morreu na cruz para pagar pelos nossos pecados. Na Bíblia diz: tendo sido, pois, justificados pela fé, temos paz com Deus por nosso Senhor Jesus Cristo. Está lá em Romanos 5:1. O amor e o perdão de Deus dão sentido e propósito à nossa vida. Isso ocorre porque você pertence a Deus, que o considera especial e único. Ele lhe dá força. A palavra de Deus diz: tudo posso naquele que me fortalece. Está lá em Filipenses 4:13.
1: Agora, Marcos, se uma pessoa se torna um seguidor de Cristo, a sua vida será diferente do que é agora?
0: Olha, haverá mudanças, mas você será a mesma pessoa que Deus o fez para ser. Você tem uma personalidade única. Você é diferente de qualquer outra pessoa no mundo. Você não vai perder a sua inteligência, suas habilidades, os seus talentos. Essas suas características únicas serão usadas por Deus para o seu bem e para o bem dos outros. Deus fez de você quem você é. Quando você se tornar um seguidor de Cristo, sua vida se tornará melhor. Você terá um significado e um propósito em sua vida que anteriormente você não tinha. A vida será mais gratificante.
1: Bom, os nossos ouvintes vão querer saber como que uma pessoa se torna uma seguidora de Jesus Cristo.
0: Olha, conheça Deus e seu amor a cada dia mais e melhor. Leia sua palavra, a Bíblia. Ore, ele ouve você, ele conhece suas necessidades. Ele preencherá sua vida de maneiras maravilhosas, permitindo que você a aproveite ao máximo. Adore-o, desfrute de sua presença e honre a ele. Você receberá uma alegria avassaladora quando adorar com o coração agradecido. Sirva-o, não porque você precisa, mas em gratidão por tudo o que ele já fez por você.
1: Bom, tudo isso é transferido para nossa vida no céu, depois que morremos?
0: Olha, Fernanda, pense dessa forma. Se Deus deseja que a sua vida atual na Terra seja significativa e com propósito, certamente quando vivermos eternamente com Deus, seremos realizados em todos os sentidos. O significado e o propósito que você tem nessa vida serão transferidos para a próxima vida no céu, quando as coisas serão ainda melhores. Teremos mentes e corpos perfeitos, estaremos reunidos com entes queridos que também se tornaram seguidores de Cristo. A Bíblia nos diz algo que Jesus disse no final de sua vida nessa terra. Ele disse assim: se eu for, vou preparar um lugar. Está lá em João, capítulo 14, no verso 3.
1: Marcos, e que passos uma pessoa deve tomar para se tornar um seguidor de Jesus Cristo?
0: Sim, primeiro, reconheça, né, que Jesus Cristo é o Filho de Deus, que ele tem um propósito para você agora e que ele quer que você tenha a vida eterna para sempre. Em segundo lugar, reconheça que você é um pecador. Isso significa que você não viveu perfeitamente. Você fez coisas que desagradaram a Deus. Somos seres humanos absolutamente imperfeitos.
1: Bom, isso é verdade.
0: Mas sim, Fernanda, veja, nós não precisamos ficar pensando no pecado. Deus providenciou uma maneira de sermos perdoados pelos nossos pecados e pelos nossos erros. Reconheça que Jesus Cristo morreu na cruz como um sacrifício para pagar pelos seus pecados do passado, do presente e até mesmo pelos seus pecados futuros. Jesus então ressuscitou dos mortos para mostrar que existe realmente a verdadeira vitória sobre os seus pecados.
1: Bom, Marcos, você explicou 3 pontos. O primeiro, que Jesus Cristo é o Filho de Deus. O segundo, reconhecer que pequei. E o terceiro, que reconhecer que Jesus morreu na cruz para pagar pelo meu pecado.
0: Sim, isso mesmo. Então agradeça a Deus, né, que perdoou os seus pecados e peça a ele que assuma o controle da sua vida. É assim que uma pessoa se torna um seguidor de Jesus Cristo. A Bíblia diz muito claramente: se você confessar com a boca que Jesus é o Senhor e crer em seu coração que Deus o ressuscitou dentre os mortos, será salvo. Está lá em Romanos 10:9. E também, todo aquele que invocar o nome do Senhor será salvo. Está em Romanos, no capítulo 10, no versículo 13.
1: Bom, então, Marcos, podemos dizer aos nossos ouvintes que a palavra de Deus, isto é, a Bíblia, nos diz como ter a melhor vida. Nos mostra como ter significado e propósito.
0: Sim, isso mesmo. Ela é confiável. Isso nos ensina, isso nos dá direção, encorajamento, força. Pode-se confiar nela porque ela vem de Deus. Deus, a gente sabe, é perfeito.
1: Então você está dizendo que Deus deseja dar o melhor para o que é eterno?
0: Sim, mesmo quando fazemos o nosso pior, ele atua. Deus está disposto a nos perdoar. Ele nos deu o melhor que ele tem. E esse é Jesus Cristo. Quando o nosso propósito é o mesmo que o propósito dele, ele nos mostra os planos e a direção corretos para as nossas vidas. Isso é certeza.
1: Bom, um seguidor de Cristo não precisa perder a esperança, porque nossa confiança e esperança estão em Deus, que está sempre conosco.
0: Olha, Fernanda, talvez eu possa rever, né, para os nossos ouvintes, para quem nos assiste, como se tornar um seguidor de Jesus Cristo. Uma pessoa pode orar sobre o que já falamos hoje. Uma oração pode ser alguma coisa como as seguintes palavras que eu vou dizer em voz alta. Se alguém em nossa audiência de rádio, de TV, quiser se tornar um seguidor de Cristo, ore comigo. Algumas pessoas fecham os olhos quando oram, cruzam as mãos para manter as distrações afastadas. Pense onde você está agora. Se você estiver atravessando uma rua movimentada ou dirigindo um veículo, não feche os olhos, claro, né? Fique alerta à sua situação. Se você estiver num lugar tranquilo, puder fechar os olhos, cruzar as mãos, sinta-se à vontade para fazer exatamente isso. Aqui está uma oração simples que você pode seguir. Vou fazer uma pausa após cada uma das minhas declarações para que você possa repetir o que eu orei e fazer disso a sua oração também. Vamos lá. Querido Deus, reconheço que Jesus Cristo é seu filho. Reconheço que fiz muitas coisas erradas. Eu pequei e te machuquei muito. Reconheço que Jesus Cristo morreu na cruz para receber o castigo pelo meu pecado. Quero seguir Jesus agora e até o fim da minha vida. Amém.
1: Marcos, mais uma vez, muito obrigada por essa oração. Esperamos que muitos de nossos ouvintes tenham orado junto com você. E também esperamos que os ouvintes tenham obtido informações de nosso programa de hoje, onde a gente falou sobre o tema propósito e significado na vida. E você pode nos dar um rápido resumo dos principais pontos do programa de hoje?
0: Claro, Fernanda, olha só. Nós falamos sobre religiões do mundo, né? E qual é a melhor para seguir. Também conversamos sobre obstáculos em nossas vidas que nos impedem de ter significado e propósito. Explicamos um pouco sobre o céu e as diretrizes para nos tornarmos a melhor pessoa que podemos ser. Claro, falamos sobre ser um seguidor de Jesus Cristo e a esperança que ele nos dá nesta vida, que é transportada para a nossa próxima vida.
1: Bom, então, mais uma vez, obrigada, Marcos, por estar conosco hoje e por suas percepções sobre os obstáculos para a gente encontrar significado e propósito de nossa existência. Aos nossos ouvintes, muito obrigada por nos ouvir. Aproveito e encorajo você a ouvir mais programas, questões sobre a vida, que são trazidos a você pela CTTW e pela RTM Brasil. Eu, Fernanda Lima, fico por aqui e nos vemos no nosso próximo programa. Até lá!

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1: E agora você ouve Nelito Sanfoneiro, Semeador.

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0: 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Transmundial e a hora de Brasília, 5 horas e 31 minutos. 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
3: A palavra para hoje: você tem perdão total. Gálatas 2:20. O Filho de Deus que me amou e se entregou por mim. Quantas vezes o apóstolo Paulo, que antes era conhecido como Saulo, o perseguidor dos cristãos, deve ter tido flashbacks do apedrejamento de Estevão ou dos inúmeros outros cristãos que ele caçou como animais. Paulo era uma testemunha ocular. Paulo era uma testemunha ocular. O que significa que essas imagens ficaram gravadas em seu córtex visual? Quando ele fechava os olhos, essas imagens podiam assombrá-lo pelo resto da vida. Pelos padrões atuais, Saulo era um terrorista, mas ele teve um encontro com Cristo que o cegou. Ele recuperou a visão física após 3 dias, mas a graça de Deus permitiu que ele fechasse os olhos para o seu pecado, perdoado para sempre. Se Deus fecha os olhos para o pecado confessado, não deveríamos fazer o mesmo? Isso não significa que negamos nosso pecado ou o ignoramos. Se você subestima sua pecaminosidade, você deprecia a graça de Deus. Paulo se chamava de o principal dos pecadores. 1 Timóteo 1:15. Talvez seja por isso que ele apreciava tanto a graça de Deus. A razão pela qual muitos de nós rotulamos os outros por seus pecados é porque isso nos faz sentir melhor sobre nós mesmos. Pensamos: posso não ser perfeito, mas pelo menos não fiz isso. Mas Paulo foi explícito: todos pecaram e estão destituídos da glória de Deus. Romanos 3:23. Deus não classifica seus pecados como sistema jurídico, como contravenções e crimes. Não. Você está em pecado ou em Cristo? Você é culpado ou totalmente perdoado? Não apenas seus pecados passados, presentes e futuros foram expiados, mas no momento em que você creu, Deus o perdoou e creditou em sua conta a justiça de Cristo.
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5: Linear de com Juliano Som, tão profundo.

Ouvimos Vini Arte com Juliano Son cantando Tão Profundo. Penas por minhocas. Conta-se uma lenda que em uma manhã ensolarada, dois sabiás sobrevoavam um frondoso bosque. O sabiá mãe falava com seu filhote a importância do poder voar a elevadas alturas. Todavia, o pequenino, em sua inexperiência, não escutava com atenção as explicações de sua mãe, já que prestava atenção em um sino vinha do meio da mata. O pássaro curioso pousou na relva onde descobriu a origem do som que tanto o atraía. Era uma sineta de um vendedor que trazia no seu carrinho minhocas a preços promocionais. O pequeno sabiá, que gostava muito de minhocas, sem reflexão, pousou ali e o vendedor deu-lhe uma minhoquinha. No dia seguinte, o passarinho voltou ansioso a encontrar o mercador e fez a mesma coisa, evento que se repetiu por várias vezes. Chegou o momento em que o pequeno sabiá, muito confiante, entrou em uma pequena gaiola, já que as minhocas do dia estavam ali no fundo. No mesmo instante, a porta fechou-se e de nada adiantava debater-se. Estava preso ali. Havia trocado a sua liberdade por um punhado de minhocas. Satanás também está oferecendo nos dias atuais atraentes e sedutoras delícias mundanas, visando prender nas suas garras crentes frios que não hesitam em negociar o seu direito de primogenitura. Vigiai e orai para que não entreis em tentação. O espírito, na verdade, está pronto, mas a carne é fraca. Mateus 26, verso 41. Dime Music cantando Preço de Sangue.

0: A Dai Music cantando Preço de Sangue aqui na Transmundial.
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dela seus minutinhos de fé e esperança ao som da viola caipira. Eu sou o Vitor Quevedo e te faço companhia a partir de agora com louvores que edificam, com a leitura da palavra de Deus. Fique conosco. Se você está ouvindo agora aí, manda um recadinho lá pro Instagram, @VitorQuevedo. Diga assim, ó, tô ouvindo.

Aline Paranaense cantaram pra gente Palavras do Criador. Lá no comecinho a gente ouviu A Porta, o Caminho e o Alvo, canção de minha autoria. E o nosso programa continua com uma memória do cancioneiro cristão. Você está ouvindo o Palavra e Viola.

0: Divino Companheiro, na memória do cancioneiro cristão de hoje. Agora, a leitura da palavra de Deus no Salmo 111. Deus é louvado por amor das suas obras maravilhosas. Louvai ao Senhor. Louvarei ao Senhor de todo meu coração, na Assembleia dos Justos e na congregação. Grandes são as obras do Senhor, procuradas por todos os que nelas tomam prazer. A sua obra tem glória e majestade, e a sua justiça permanece para sempre. Após a leitura deste belíssimo salmo, quero convidar você e toda a sua família, você que está ouvindo Palavra e Viola, para se inscrever no meu canal do YouTube, Vitor Quevedo TV. Vitor Quevedo TV, com quase 500 vídeos de louvores ao som da viola caipira. Se inscreve lá, Vitor Quevedo TV, no YouTube. Também no Instagram, @ Vitor Quevedo. Segue o nosso perfil, ajude a gente a chegar a 100 mil seguidores. E olha, você também tem lá os contatos para você que deseja levar o nosso tempo de louvor e adoração ao som da viola caipira para a sua igreja. Entre em contato pelos meios descritos lá no Instagram, @ Vitor Quevedo. E assim nós vamos terminando mais uma edição do Palavra Viola. Muito obrigado pela sua audiência, muito obrigado pela sua companhia. Eu te aguardo na próxima edição aqui, tá bom? Combinado? A gente fica marcado então. Que Deus abençoe você e toda a sua família. Obrigado, obrigado. Foi uma alegria contar com você nesses minutinhos. E logo, logo a gente está de volta com louvores que edificam e com a leitura da palavra. Até lá, Jesus abençoe. Tchau, tchau.
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3: Senhor Jesus, Tu és o caminho, a verdade e a vida. O Deus encarnado que foi crucificado para nos salvar da escravidão do pecado. Diante dessa graça tremenda, clamamos por libertação às mulheres na África do Sul, que são enganadas por homens religiosos perversos e falsos profetas que têm afastado muitas pessoas da comunhão plena com Deus e com o próximo. Rogamos para que as sul-africanas conheçam igrejas fiéis que realmente preguem o evangelho de amor, perdão e graça de Cristo aos corações arrependidos. É no nome precioso de Jesus que oramos. Eu, André Castilho, fico feliz por nos unirmos em oração.
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0: Agora em Palmas, 7:07.
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0: bem-vindo ao nosso programa aí de pregar. Eu te convido a estar conosco até as 9 da manhã. Hoje nós temos muitas programações, temos muito louvor, muita adoração, temos momento da palavra, de reflexão, momento do quadro Leitura Bíblica Comentada, História das Missões, e queremos também a sua participação, porque a sua participação é muito importante. Eu sou a Franciele Cavalcante, estaremos juntos e aqui também no nosso estúdio para nos auxiliar nessa manhã, a irmã Marcélia. Muito bom dia, irmã Marcélia.
1: Bom dia, a paz do Senhor a todos, que Deus nos conceda uma manhã abençoada.
0: Amém, eu creio em nome de Jesus. E você também pode participar conosco nessa manhã, mandando sua mensagem de texto. Se você quiser também, você pode pedir, né, a sua música. Vamos interagir conosco nessa manhã, porque a sua companhia é muito importante pra gente. A gente fica muito feliz. E também quero dar um bom dia pro nosso amigo Hilton Andrade, que está sempre conosco aqui, nos ajudando. Que Deus continue abençoando. E nada melhor do que iniciar o nosso programa com aquela oração abençoada com a irmã Marcélia.
1: Oremos ao Senhor. Soberano Deus, maravilhoso, poderoso, santo, te agradecemos, Pai, por mais essa manhã, por mais esse dia que o Senhor nos concede. Porque como bem diz a tua palavra, se estamos de pé, porque as tuas misericórdias, Senhor, têm se renovado nas nossas vidas. Pai, neste momento, eu te apresento este programa. Pai, que seja uma bênção, Senhor, para os ouvintes que estão sintonizados nesta manhã na Rádio Paz, bem como em outras programações, Pai, durante toda a semana, ao longo deste dia. Que o Senhor possa abençoar cada um dos teus filhos. Ó Pai, aqueles que estão enfermos, que o Senhor possa ministrar a cura na vida dos teus filhos. Aqueles que estão com a alma inquieta, abatida, Pai, que o Senhor possa renovar as forças dos teus filhos nesta manhã. Pai, que esse programa seja um canal de bênção na vida das pessoas, onde as pessoas possam ouvir, Pai, a tua palavra, porque a tua palavra transforma, cura, liberta, tem o poder de renovar o nosso entendimento, a nossa mente. Pai, abençoe também todos os missionários, Pai, que estão empenhados em fazer a tua obra, Senhor, em cada canto deste planeta Terra. Que o Senhor abençoe os teus filhos, dando a eles sabedoria, dando a eles discernimento, dando a eles, Pai, renovo, força, porque alguns deles, Pai, têm sido perseguidos, tem alguns mortos no campo de missionário, mas não desiste de proclamar a tua palavra. Pai, que o Senhor possa renovar os teus filhos, em nome de Jesus. Abençoe também, Pai, cada missionário que participa, que colabora conosco aqui neste programa, que as tuas bênçãos venham alcançá-los de forma sem medida, Pai. Em nome de Jesus, é o que nós te pedimos. Permaneça conosco, em nome de Jesus. Amém.
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1: Estamos de volta com o programa Ide Pregai. E agora em Palmas são 7:21 e vamos ouvir uma mensagem com a missionária Valdeni.
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3: A todos os ouvintes da Rádio Paz, sou a missionária Valdeni, congrego na Denação Madureira, na Igreja Matriz, e estou aqui hoje para falarmos algo da parte de Deus para todos os nossos ouvintes. Porém, quero estender os meus cumprimentos aos nossos líderes eclesiásticos, pastora Marildo Martins e pastora Maria Barbosa, e são presidentes do campo Denação Madureira no estado do Tocantins e do Maranhão. Também estendo os nossos cumprimentos aos nossos pastores André Martins e pastora Leila Cristina Martins, que são os presidentes executivos. Esses mesmos cumprimentos estendemos aos obreiros do nosso campo e todos os participantes desse ministério. E gostaria também de cumprimentar a irmã Francelle, que é apresentadora do programa, juntamente com toda a sua equipe auxiliar que fazem esse programa acontecer, toda a diretoria da Rádio Paz. Hoje eu desejo compartilhar com nossos ouvintes um tema de grande relevância que muitas vezes nós não pensamos nele. Às vezes ele chega até a silenciar e penetrar em nossos corações. Escolhemos uma leitura bíblica para lermos, aonde tem a referência desse tema, que é Filipenses capítulo 2, a partir do versículo 14, que diz assim: fazei todas as coisas sem murmurações e nem contendas, para que sejais irrepreensíveis e sinceros, filhos de Deus, inculpáveis no meio de uma geração corrompida e perversa, entre a qual resplandeceis como astros no mundo. Ainda o verso 16: retendo a palavra da vida, para que no dia de Cristo possa gloriar-me de não ter corrido e nem trabalhado em vão. Esta é a referência do tema que nós iremos falar, que é murmuração. Às vezes, silenciosamente, essa murmuração, ela vem tão silenciosamente e chega a penetrar o coração de muitos, os nossos corações, às vezes, né? Porque não é porque a gente quer, porque a gente não vigia, né? Então, eu vim assim, o Espírito Santo me fez entender, nos faz entender que a murmuração, ela não é do agrado de Deus, que fala assim, que nós temos que ser irrepreensíveis. Então, não é correto murmurar. E murmurar não é apenas reclamar. A murmuração é quando o nosso coração perde a gratidão. Não sentimos desejo de agradecer, só reclamamos. Perde a confiança em Deus e começa a alimentar palavras negativas, palavras de desânimo, críticas e incredulidade. Nós temos que prestar atenção se nós não estamos fazendo nada disso, né? Nós temos que ser irrepreensíveis. A murmuração enfraquece a família. Ela enfraquece os relacionamentos, quer dizer, nossa família, o meio ambiente, o mundo onde nós vivemos, as pessoas que estão à nossa volta, aquele elo enfraquece. E também chega a enfraquecer a nossa fé. E muitas vezes impede de recebermos aquilo que Deus tem preparado para nós. Muitas pessoas perdem as bênçãos por causa da murmuração. Deus não agrada da murmuração. Aqui fala da fé. A murmuração é a palavra contrária à fé. A fé é o ânimo, é a esperança, é a confiança, a convicção que vai acontecer. E já a murmuração é o desânimo, é o desequilíbrio, é a palavra contrária, a ação contrária à fé. E sem fé é impossível agradar a Deus. Hebreus 11, verso 1 diz: ora, a fé é o firme fundamento das coisas que se esperam e a prova das coisas que se não vê, quer dizer, daquilo que eu não estou vendo, mas eu estou acreditando. E já o versículo 6 do capítulo 11 diz: ora, sem fé é impossível agradar a Deus. Então, não podemos negar a fé. A murmuração, ela desfaz da fé. Ela traz para nós uma desconfiança, um descrédito. E nós pegamos também como exemplo o povo de Deus que estava cativo, Israel que estava cativo no Egito. Deus fez tanta bênção, deu tantas promessas para eles, acabou tirando eles da escravidão. Mesmo assim, eles negavam a fé. Mesmo assim, eles deixavam de acreditar na bênção que estava proposta, na promessa que estava à frente deles. Deus abriu o Mar Vermelho, um milagre grande que eles viram com a olhos nus. E Deus enviou o maná do céu para manter esse povo no caminho, na caminhada. Deus protegeu eles no deserto. Deserto, quando a gente fala, eu estou no deserto, quer dizer, eu estou em sofridão, em sofrimento, desculpem, estou em sofrimento, estou aqui passando um momento de desprezo, já começa a falar, Deus me desprezou, Deus não olha para mim, Deus não vai resolver a minha vida, meus problemas. Então, é o deserto. O lugar do deserto não é lugar de nós morrermos espiritualmente, e sim é um lugar de aprendizado, é um lugar de reviver, um lugar de recomeçar, é um lugar de recomeço. Então nós não podemos viver em sequidão, em reclamação, em murmuração. Nós temos que viver com gratidão, sermos gratos. A murmuração, ela contamina, como eu já havia dito, contamina o meio onde nós estamos. Quando alguém murmura o tempo todo, ninguém gosta, o ambiente fica pesado, a esperança diminui, a fé enfraquece, a alegria desaparece, a pessoa não tem, até o semblante dele já mostra que ele está desanimado, cansado, triste, abatido. Então a murmuração não agrada ao coração de Deus. A murmuração abre um espaço para ingratidão, para ansiedade, quer que as coisas aconteçam antes da hora. Para divisão e também para o desânimo espiritual. Como eu já disse antes, que no deserto, na dificuldade, no vale que eu estiver passando, não é lugar de eu morrer ali, é lugar de eu reviver, é lugar de começar um novo aprendizado, uma nova vida. Então a gratidão é um trabalho, é um antídoto contra a murmuração. A gratidão é o remédio que cura a murmuração. Então, em vez de murmurarmos, vamos cantar um hino de louvor a Deus, vamos glorificar e bendizer a Deus pelo que Ele já fez e pelo que Ele vai fazer. Quem agradece, quem aprende a agradecer, ele vive mais tranquilo. Então, vamos aprender a agradecer a Deus pelo que Ele já fez por nós. A gratidão, ela muda a atmosfera, ela muda a nossa alma, ela muda o nosso viver. Então, vamos ser gratos. Mesmo em tempos difíceis, podemos dizer, o Senhor está comigo. Senhor, eis-me aqui, eu quero te servir, eu quero ser grato. Nós temos que servir o Senhor com alegria, ser grato a Ele. Às vezes, até por uma coisa que nós fazemos para alguém, ajudar alguém, ser grato porque ajudei alguém, ser grato porque eu recebi também uma bênção. Então, aquilo que quereis que os homens vos façam, nós temos que fazer primeiro. Então, a palavra nos ensina. Agradecer. Obrigado, Senhor, pela vida. É melhor do que maldizer. Obrigado pela minha família, pelo meu trabalho, pelo dia que amanheceu, pela noite que está chegando. Tem gente que murmura pelo vento, murmura pelo calor, murmura pelo frio, murmura pela chuva, murmura pelo sol. Então é muito difícil a murmuração. A palavra nos ensina é o seguinte: em tudo dai graças. Não é quando tudo está bem dar graça, não. É em tudo. Em tudo dai graça, porque essa é a vontade de Deus para nós. É 1 Tessalonicenses, capítulo 5, versículo 18. Em tudo dai graça. Outra escritura diz, outra versão diz, sede agradecidos. Então, vamos aprender a ser gratos, vamos agradecer a Deus. A palavra não diz agradecer apenas quando tudo está perfeito, mas em tudo, em todos os momentos, no nosso dia a dia, em tudo dá graça. O que sai da nossa boca tem poder para abençoar ou para amaldiçoar. Então nós temos que ter muito cuidado para não amaldiçoar a nós próprios ou então aqueles que estão à nossa volta. Quem vive reclamando fortalece a tristeza, e quem vive declarando fé fortalece a esperança, porque a fé é a esperança. A esperança do que vai acontecer. Precisamos substituir a reclamação pela oração. Em vez de reclamar, vamos orar, vamos louvar, vamos adorar a Deus. O medo também. Precisamos substituir o medo pela confiança. O povo de Israel já estava com medo de chegar à terra prometida, porque veio uma notícia que lá tinha muito gigante, que lá era difícil. Começaram a desanimar. Mas não é assim, nós não podemos desanimar. Nós temos que ter coragem, ter confiança que Deus está conosco. A murmuração, trocar a murmuração pela gratidão. É isso que Deus quer de nós. Quer que nós sejamos gratos, agradecidos. Hoje Deus nos convida a fazer. Uma nova reflexão. Em vez de murmurarmos, vamos ser gratos, agradecidos, vamos ter mais paz, mais união. E pensar que o que, que eu fiz hoje? Eu agradeci a Deus ou eu murmurei? Ou eu falei coisas que não convêm? Então, palavra de vida ou de desânimo que eu profetizei hoje? Então, vamos profetizar vida nova. Talvez você que está ouvindo pode estar pensando, essa mensagem, não sei. Será que é verdadeira? Será que vai acontecer? Então, esta mensagem, tem muitas pessoas que às vezes estão cansadas, estão aflitas ou passando por lutas. É o momento de renovar as suas forças. É momento de refazer, é um conserto com Deus. Quem está caído, é momento de levantar. Quem está fraco, é momento de fortalecer. E quem está morto espiritualmente, é momento de reviver. Vamos reviver nesta manhã. Vamos fazer um novo compromisso com Deus e vamos deixar Ele trabalhar na nossa vida. O deserto não é o lugar de perecer, é o lugar de renovar. É lugar de aprendizado, é lugar de crescimento, é lugar de dependência de Deus. Então, hoje Deus quer te abençoar. Confie no Senhor, entrega a sua vida nas mãos do Senhor, deixe Ele trabalhar por ti. Às vezes nós pedimos, mas não temos paciência de esperar. Então, continue agradecendo que Deus está de mãos estendidas, de braços abertos para te receber, para te abençoar, para te levantar. E eu quero neste momento agradecer a Deus, quero fazer uma pequena e rápida oração a seu favor. Meu Deus e meu Pai, neste momento eu quero pedir a tua bênção sobre os nossos ouvintes, aqueles que servem a ti e às vezes estão assim meio desanimados. Renova as forças, Senhor, alegra o triste, desperta o que dorme e fortalece o que está fraco, levanta o que está caído. Meu Deus, eu te peço por aqueles que ainda não te aceitaram, que hoje, Senhor, é um dia de salvação. Ó Espírito Santo, fala na mente deles, fala no coração deles, para que eles possam aceitar a Jesus como o único e suficiente Salvador. E só Jesus salva. Eu agradeço por essa oportunidade. No nome do Senhor Jesus Cristo. Amém. Amém. Graças a Deus.
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0: Muito bem, muito bom dia na paz do Senhor Jesus, povo abençoado, 7:43, 7:43 aqui na Rádio Paz FM, a Rádio da Família, domingão 24 de maio de 2026, aí estamos caminhando pro finalzinho do mês de maio já, né? Tá passando rápido e é hora de mandar aquele alô especial para você que tá participando com a gente, você ouvinte da Rádio Paz, aonde quer que você esteja com o rádio ligado no 89.9, seja também lá em Araguaína pelo 91.3, né? Nossa nova frequência lá, Rádio Paz, indo mais longe para ficar sempre pertinho de você, levando a palavra de Deus falada, cantada, para abençoar ainda mais a sua vida, né? Para você que está participando com a gente pelo 639-8420-6868, uma excelente manhã de domingo. O nosso irmão Wesley Nogueira, de onde que é o irmão Wesley? Da cidade de Dois Irmãos do Tocantins, está aqui com a gente interagindo, mandando mensagem. Bom dia, da paz do Senhor Jesus. Moro na Fazenda Boa Esperança, município de Dois Irmãos, região Serra da Lopa. Ligado na Rádio Paz FM. Coisa boa, viu? Obrigado, meu irmão. Deus abençoe seu dia. Todos os nossos irmãos que estão aí na chácara, sítio, assentamento, fazenda, todo mundo ligado com a gente aqui na Rádio Paz FM. Deus abençoe seu dia. E obrigado pelo carinho da sintonia de sempre, tá bom? Que Deus continue abençoando esse domingão que tá só começando, né? A missionária é Valdeni Fontes. Está com a gente conectada aqui na Rádio Paz, acompanhando o programa Ide Pregar nessa manhã de domingo. E ela mandou assim: bom dia, quero enviar um alô a todos os ouvintes da Rádio Paz e para a pastora Neide em Caseara. Ela é ouvinte assídua deste programa. Coisa boa, viu? Dedico a todos os ouvintes o hino 302 da Harpa Cristã: No Mundo Murmura-se Tanto. Vamos providenciar, procurar aqui se a gente tem essa canção, tá bom, minha irmã? Se tiver, a gente vai atender com muito carinho, Deus abençoa. E obrigado pelo carinho da sintonia de sempre, tá bom? Quem mais deixou recadinho pra gente? A irmã Ana, lá de Pugmil também, que é ouvinte assídua da Rádio Paz e tá ouvindo o programa Ide Pregar nessa manhã. Bom dia na paz do Senhor Jesus. Irmã, quero que a Ana de... Agora eu não consegui entender aqui o que ela quis escrever aqui. Estou passando... Ah, ela quis dizer que acho que é a Ana de Pugmil, só que aí o corretor bagunçou o texto da irmã ali. Estou passando essa mensagem para desejar um bom domingo a nós todos e queria pedir um louvor do Silvan Santos, Missões. Amém, minha irmã, Deus abençoa. Já estaremos ouvindo aí o Silvan Santos, quem vai fazer Missões, né? Lindo louvor, um clássico já, né? Irmão Janilson Pires de Macedo, acordou um pouquinho mais cedo hoje, irmão Janilson. Mandou pra gente aqui uma figurinha com a palavra de Deus. O amor de Deus nos fortalece a cada amanhecer. Bom dia, meu irmão. Deus abençoe. Bom Janilson Pires de Macedo, região sul da capital Palmas, ligado com a gente também. Quem passou por aqui também deixando recadinho? Pastora Carla, bom dia na paz do Senhor. Estamos indo para EBD, ouvindo a rádio. Os gêmeos de 5 anos, Joaquim, Josias, estão cantando as músicas. Que bonito, né? Deus abençoe, que tenha um dia abençoado e uma excelente escola bíblica dominical para você e sua família, viu, pastora? Deus abençoe grandemente, né? Que o Senhor Jesus possa estar renovando aí as forças, trazendo bênçãos nessa manhã de domingo para você e sua família, tá bom? Tem alguém aniversariando. Como é que é, irmã? O nome, irmã? A sua mamãe? Marisa. A irmã Marisa, que é a mãe da nossa irmã aqui, nossa colaboradora do programa Ide Pregar. A irmã Marcela tá aniversariando hoje, é dia da gente comer churrasco, bolo, né? Hoje vai ter churrasco depois do Ide Pregar e nós vamos cantar os parabéns para ela agora. Que Deus abençoe a sua vida, muitos anos de vida com muita saúde, paz, prosperidade, que o Senhor possa te abençoar cada vez mais, dando aí muita saúde, muita saúde, muita saúde, o resto a gente corre atrás, né? Que Deus possa abençoar a senhora aí, minha irmã, que Deus te dê muitos anos de vida com saúde, é o que a gente deseja aqui da Rádio Paz, do programa Ide Pregar. Pou, pou, pou, teve até foguete. Deus abençoe, minha irmã, que Deus abençoe mesmo, dando muitos anos de vida, saúde, muita alegria pra senhora, tá bom? E nós vamos ouvir um louvor, daqui a pouquinho nós temos aí uma prévia da EBD com a irmã Marcélia, né? Temos assuntos aí sobre a EBD, mais ou menos, eu acho que o tema, né? Do que será neste domingo, 24 de maio. Que Deus abençoe você, continue ligado na Rádio Paz, daqui a pouquinho tem muito mais por aqui.
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1: Olá, bom dia. Voltamos com o programa aí de pregai. Agora são 7:52. Provavelmente você já está aí a caminho da melhor escola do mundo, Escola Bíblica Dominical. E hoje a lição está muito interessante. 24 de maio de 2026, lição de número 8. O tema da lição desta manhã será a fidelidade e o temor. Características que geram confiança. O textuário nos diz o seguinte: eu nomeei Anani, meu irmão, e a Ananias, maioral da fortaleza, sobre Jerusalém, porque era homem fiel e temente a Deus, mais do que muitos. Neemias 7:2. O texto de referência dessa lição é baseado em 4 livros da Bíblia. Êxodo, capítulo 18, versículo 21. 1 Coríntios, capítulo 4, versículo 2. 2 Timóteo, capítulo 2, versículo 2. E 1 de Pedro, capítulo 1, versículo 17. Os objetivos dessa lição é ressaltar o caráter fiel de Ananias, reconhecer o valor da fidelidade a Deus e compreender o princípio do temor a Deus. Leremos a introdução desta lição, que diz o seguinte: nesta lição, vamos estudar dois pilares da vida cristã, fidelidade e temor a Deus, em dias de crescente iniquidade e o amor que se esfria. Somos chamados a viver enraizados nestes valores que guardam o coração, sustentam a esperança e orientam nossos passos para uma vida verdadeiramente feliz na presença do Senhor. O comentarista dessa lição, que é o bispo Samuel Ferreira, dividiu aqui em 3 tópicos para discorrer aí sobre o assunto. O primeiro tópico: Ananias, um homem fiel. Ananias significa ter o significado de Deus é gracioso, apontando para o amor de Deus pela humanidade e nos oferecer perdão e misericórdia. Ananias era responsável pela defesa da cidade. Então, Ananias aí tinha características impactantes, né? Fidelidade, ele era fiel a Deus. Então, por consequência, se somos fiéis a Deus, seremos fiéis também no servir a Deus em toda a nossa maneira de viver também. Tópico 2 vai se tratar sobre a fidelidade revela a aliança com Deus. A fidelidade a Deus foi uma das razões para Ananias ter sido destacado dos demais judeus em Jerusalém. E o último tópico dessa lição é temor a Deus, um princípio cristão. Além de fiel, Ananias era temente a Deus, homem fiel e temente a Deus mais do que muitos. Por isso foi nomeado para governar a cidade de Jerusalém ao lado de Anani. Esse fato revela que Ananias conquistou a confiança de Neemias devido à sua postura espiritual firme, fiel e temente ao Senhor. Uau, que lição maravilhosa, né? Que nessa manhã nós possamos aprender e a gerar também em nós o desejo de sermos fiéis ao Senhor a cada dia, sermos fiéis aos propósitos do Senhor. Na classe de jovens vai tratar também um assunto muito importante: a mordomia do tempo, administrando os dias com sabedoria. O versículo do dia nos diz o seguinte: lembra-te do teu Criador nos dias da tua mocidade, antes que venham os maus dias e chegue os anos dos quais venham a dizer: não tenho neles contentamento. Devemos administrar o tempo com propósito para glorificar a Deus, buscando primeiramente o reino e a sua justiça. Vemos que o tempo é recurso que recebemos de Deus, portanto deve ser administrado com sabedoria. O apóstolo Paulo nos adverte a aproveitar o tempo ao máximo de maneira produtiva, pois os dias são maus. Então aqui nós vemos também sobre a gestão do tempo. E é muito importante, porque Deus, ele nos concede tempo e temos que, nesse período, administrar tudo com muita sabedoria, né? Desejo a todos uma excelente aula. Creio que essa lição vai transformar sua mentalidade nessa manhã. Que o Espírito Santo transforme as nossas vidas mediante a palavra do Senhor. Boa lição, boa aula a todos.
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1: Agora em Palmas, 8:03.
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1: Olá, estamos de volta com o programa aí de Pregai. Neste momento nós vamos para o nosso quadro Histórias de Missões. Vamos aprender um pouco sobre homens e mulheres que se dedicaram a vida em fazer a obra do Senhor.
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sou Samuel Matos em mais um História das Missões. A América foi descoberta em outubro de 1492 por Cristóvão Colombo. Logo, o continente começou a ser explorado por diversas nações europeias. Neste novo continente, encontraram os chamados povos pré-colombianos. E logo, passou-se a propagação das boas novas a diversas etnias e povos habitantes desta parte desconhecida do planeta.

os conquistadores espanhóis e portugueses dizimaram a população local, seja através da guerra ou da propagação de doenças

0: que se encarregaram de promover movimentos missionários com o fim de evangelizar os outros povos dessa região. Thomas Cook foi um desses expoentes missionários. Ele é considerado um dos primeiros grandes evangelistas da América Centrais e do Sul. Antes mesmo de William Carey ter dado origem à primeira sociedade missionária, em 1792, alguns cristãos se ocuparam de levar as boas novas a alguns lugares do mundo, sem o apoio de nenhuma instituição. É o caso de Thomas Cook, que nasceu no país de Gales e era filho de um abastado boticário. Educado na Universidade de Oxford, com um bacharelado, mestrado e doutorado em Direito Civil, trabalhou como oficial de justiça e depois como curador anglicano, até ser ordenado clérigo da Igreja Inglesa. Expulso pouco tempo depois por seu contato com John Wesley e o movimento metodista, Cook seria seu homem de confiança, pois Wesley encontrou nele uma mente jurídica valiosa, um pregador talentoso, um administrador habilidoso e, anos mais tarde, seu representante mais confiável.
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0: Thomas Cook foi nomeado por Wesley em 1784 como superintendente para o trabalho nos recém-independentes estados americanos. Em 1769, ele já havia ido para a África, mas seu trabalho mais importante, porém, aconteceu no arquipélago das Antilhas, localizado na América Central e Caribe. A região já tinha alguns cristãos graças aos esforços de Gilbert e João Baxter, marceneiro naval que se empenhou na evangelização dos escravos. Em 1786, Baxter falava para um grande número de pessoas quando alguns brancos desconhecidos apareceram. Entre eles estava Thomas Cook, que tinha acabado de chegar de uma turbulenta viagem. Todos eram metodistas, movimento recém-fundado pelo inglês John Wesley. Thomas Cook era, sem dúvida, muito preparado intelectual e teologicamente, e também grande orador para qualquer classe social. Além da primeira viagem, Cook fez mais 18, todas para ilhas do Caribe. Suas notas de viagem possuem anotações também muito importantes sobre a geografia e a cultura local. Por conselho e patrocínio de Cook, Baxter deixou a sua profissão e tornou-se missionário em tempo integral, deixando edificada a primeira igreja metodista das Índias Ocidentais, como era conhecida aquela região. Já Cook fez uma tentativa de alcançar os índios caribes das Antilhas, além de manter contato com todo o trabalho realizado pelos metodistas no arquipélago.
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0: Quando achou que sua presença não seria mais necessária naquelas ilhas, Cook, mesmo com idade avançada, decidiu ir para a Índia. Ele contribuiu com seus próprios recursos para que as boas novas fossem espalhadas naquela região. Thomas Cook, chamado de Pai das Missões Metodistas, distribuía um panfleto, um discurso aos pios e benevolentes, propondo uma assinatura anual para o apoio dos missionários. Este foi o primeiro tratado missionário metodista. Cook pensava em viajar para outras partes do globo, mas as missões nas Índias Ocidentais Britânicas e outras colônias britânicas se tornou sua paixão dominante pelo resto de sua vida. Na última conferência com a presença de John Wesley em Bristol, em 1790, Cook foi nomeado para chefiar o primeiro comitê missionário metodista. Mais tarde, ele foi nomeado seu presidente. "Eu imploro de porta em porta que contribuam para missões", declarou. E há evidências de que ele mesmo doou toda a riqueza de sua família para o esforço missionário. A partir de 1792, ele liderou o envio de missionários pioneiros para a maioria das ilhas das Índias Ocidentais, bem como para novas missões em Serra Leoa.

Nova Escócia, Irlanda e França. Durante as guerras napoleônicas, ele organizou o trabalho entre os 70 mil prisioneiros de guerra franceses mantidos na Inglaterra. Em julho de 1814, embarcou rumo à Índia, porém acabou adoecendo a bordo, vindo a falecer ainda em alto mar. Seu corpo foi lançado, como de costume, ao oceano. Sua vida, porém, serviu de exemplo para as futuras gerações, marcando para sempre a história daqueles povos.

0: História das Missões. O História das Missões vai ficando por aqui. O capítulo de hoje teve a produção e apresentação de Samuel Matos. Direção, André Castilho. Faça seus comentários pelo e-mail rtm@rtmbrasil.org.br. Até o próximo. História das Missões. Mais uma produção Transmundial.
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7: De volta com o programa aí de pregar aqui na Rádio Paz FM, a Rádio da Família. Bem-vindos, bom dia.
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7: Alô, alô, bom dia na paz do Senhor. Eita, glória, 8 horas e 27 minutinhos, 8h27, a hora tá correndo, né? O tempo não para. E você que já está a caminho da EBD, que Deus abençoe aí seu domingão, que seja bastante proveitosa a Escola Bíblica Dominical neste domingo, que Deus possa trazer aquele renovo que você precisa para sua vida. E nós vamos mandar alô para quem está participando com a gente por aqui pelo 639-8420-6868, a Diaconisa Videlina, lá no setor Belo Horizonte. Ela está por aqui passando, deixando seu recadinho. Falou: bom dia, paz do Senhor, irmão Wilton Andrade. Que Deus abençoe você, sua família, os ouvintes que estão na escuta do programa, e tenha um ótimo domingo para todos. Amém, minha irmã. Por aqui também está a irmã Marcela e a irmã Franciele, viu, irmã Vidalina? Aqui eu só tô fazendo alô, viu? O programa aqui é com as irmãs. E a senhora trabalhando ou tá indo pra EBD? Fala pra gente aí, como é que tá sendo o seu dia? A senhora sumiu, irmã Vidalina, não suma, tá bom? Tem que aparecer mais vezes por aqui. Tá sentindo saudade da senhora já, que Deus abençoe, viu? Irmã Vidalina, todos os nossos irmãos lá no setor Belo Horizonte, sempre ouvindo a gente, ela que sempre ouve e interage, né? Deus abençoe sempre. A missionária Esmeraldina também, pastor Otávio, todo mundo ligado na região norte da capital Palmas, lá na 607 Norte, né? Ela mandou mensagem aqui, falou: a paz do Senhor Jesus Cristo. Missionária Franciele, irmão Wilton Andrade, se possível, hino de Anderson Freires, Jerusalém, eu ofereço para minha família, para todos aí na Rádio Paz e os que estão ouvindo a melhor rádio. Amém, minha irmã, Deus abençoa. Missionária Esmeraldina, pastor Otávio também, todo mundo ligado com a gente sempre e interagindo aqui no Ide Pregai, tá bom? A irmã Lucilene, lá de Cristalândia, Tocantins, olha que legal, né? Ela tá sempre com a gente também, acompanhando a programação da Rádio Paz, é ouvinte assíduo, e ela que tá aqui com a gente no Ide Pregai nessa manhã de domingão. Bom dia na paz do Senhor Jesus, missionária Franciele, já estou ligadinha nessa programação maravilhosa, que bênção, né? Gostaria de ouvir um louvor com Eliane Fernandes, mas eu te amo, dedico para minha família, para vocês aí na Rádio Paz e para todos os ouvintes. Excelente domingo, uma semana abençoada e um grande abraço com carinho, beijo no seu coração. Amém, irmã Lucilene. Deus abençoe a senhora e todos os nossos queridos irmãos aí em Cristalândia do Tocantins, né? Deus abençoe sempre, tá bom? O irmão João Neres também, que passou com a gente por aqui, participando, mandou um vídeo aqui de reflexão, né? Muito obrigado, Deus abençoe o irmão João Neres Barbosa, sempre ligado com a gente também, acompanhando a programação da Rádio Paz. Nós vamos para um louvor, atendendo a irmã Ana lá de Pugmil, Silvan Santos, quem vai fazer missões. Na sequência a gente volta com muito mais e de pregar. Então sai daí, é rapidinho, voltamos já.
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1: Estamos de volta com o programa Ide Pregar e vamos iniciar agora o quadro Leitura Bíblica Comentada.
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1: Olá, querido ouvinte da Rádio Paz, seja muito bem-vindo. Neste mês de maio, nós estamos falando sobre mães inspiradoras. Já passamos por tantas mulheres lindas da Bíblia, falamos sobre Ana, falamos sobre Sara, falamos sobre Noemi, Ruth, mas hoje eu quero te contar a história de uma mãe dos nossos tempos. Uma mãe que se sente, aliás, uma mãe que, se você olhasse para a realidade dela, diria que tudo daria errado. Mas com Deus, a gente sabe que a história sempre termina de um jeito surpreendente. Querido ouvinte, você já ouviu falar de Sônia Carso? Talvez você conheça a história dela por causa daquele filme lindo chamado Mãos Talentosas. Gente, a Sônia, ela era uma mulher extremamente simples. Ela era analfabeta, casou-se muito jovem, enfrentou um divórcio doloroso e se viu sozinha na periferia de uma cidade grande, tendo que criar dois filhos meninos. E para sustentar a casa, essa mulher trabalhava limpando o chão e cuidando da casa dos outros em vários empregos ao mesmo tempo. Os filhos dela, o Ben e o Curtis, iam muito mal na escola. Tiravam notas vermelhas, eram rotulados pelos professores e sofriam muito preconceito. A situação dizia, eles vão ser mais uma estatística de sofrimento. Mas sabe o que a Sônia tinha? Ela tinha joelhos que se dobravam e uma sabedoria que não vinha de livros, mas vinha direto do trono de Deus. E um dia ela tomou uma atitude radical. Olha só, ela desligou a televisão da tomada. Olha que coragem. Ela disse para os meninos, chega de TV. A partir de hoje, vocês vão ler 2 livros por semana na biblioteca e vão me entregar um resumo escrito de cada um. Aí você me pergunta, mas Franciele, ela não era analfabeta? Como que ela ia ler os resumos? Pois é, ela pegava as folhas, fingia que estava lendo, fazia marcas com a caneta, Marcele, olha só. E ela dizia para os meninos, muito bem, ficou maravilhoso o resumo. Ela não sabia ler, gente, mas sabia estimular o futuro dos filhos. E ela repetia uma frase para eles todos os dias. Olha só, mãe, o poder das palavras. Ela dizia o seguinte, você pode fazer tudo o que qualquer pessoa faz, só que melhor, porque Deus te deu capacidade, uau! Sabe qual foi o resultado, querido ouvinte, dessa teimosia santa? Dessa disciplina pautada na fé? Aquele menino, o Ben, que é o Benjamin Carson, que todo mundo achava que não seria ninguém, tornou-se o doutor Ben Carson, um dos maiores e mais respeitados neurocirurgiões do mundo. O primeiro médico a separar gêmeos siameses unidos pela cabeça. Ele salvou milhares de vidas operando cérebros. Mas tudo começou onde? Na visão de uma mãe que orava. E aí eu faço a nossa conexão bíblica de hoje. O livro de Provérbios, no capítulo 14, versículo 1, diz assim: a mulher sábia edifica a sua casa, mas a tola com as próprias mãos a derruba. a Sônia edificou a casa dela com as ferramentas que tinha: a fé, a palavra e a disciplina.
3: Testemunho lindo, né, Fran? Incrível o tanto que mães de joelho muda a história da humanidade, né? Agora nós vamos para um breve intervalo, já estaremos de volta com o nosso quadro Leitura Bíblica Comentada.
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5: Estamos de volta com o nosso quadro de leitura bíblica comentada. E agora eu vou falar um pouquinho, nós estamos discorrendo aqui sobre mulheres que marcaram, nós já comentamos de mulheres da Bíblia, né? Que foram e são referências para nós. E agora nós estamos comentando também sobre mulheres que marcaram a nossa presente geração, né? Que impactaram a humanidade também. E eu quero aqui também falar um pouco de Mônica de Hipona, mãe de Agostinho, um grande teólogo que conhecemos. Mônica, ela nasceu no século IV, no norte da África, em uma cidade chamada Tagaste. Desde jovem, desde que era cristã, a sua vida foi marcada pela fé, pela busca constante da presença do Senhor. Mônica casou com um homem chamado Patrício, que tinha um temperamento difícil e não era cristão. No início do casamento, mesmo enfrentando as dificuldades do lar, ela permaneceu firme, demonstrando mansidão, sabedoria, paciência e vida de oração. Agostinho, ela teve esse filho, né? O Agostinho de Hipona. E Agostinho era extremamente inteligente, porém viveu muitos anos longe de Deus. Ele buscava prazer, fama, filosofias contrárias ao Evangelho em sua juventude. Ele viveu uma vida desregrada, rejeitava a fé cristã, envolveu-se com heresias, resistia aos conselhos da mãe. Mônica sofria profundamente ao ver o filho distante de Deus. Qual é a mãe que não sofre, né mesmo? De ver o seu filho longe da presença do Senhor. Mas, em vez de desistir, sabe o que ela fez? Passou anos orando e chorando diante do Senhor pela conversão dele. Há um relato muito conhecido de que Mônica procurou um bispo pedindo ajuda por causa de Agostinho. Depois de ouvir seu sofrimento, ele respondeu: é impossível que pereça um filho de tantas lágrimas. Uau, que frase impactante. Essa frase marcou a história cristã. Mônica não apenas falava de Deus para o filho, ela viveu o evangelho dentro de casa. Seu exemplo silencioso impactava profundamente Agostinho, mesmo quando ele fingia não se importar. Depois de muitos anos, Agostinho teve um encontro verdadeiro com Deus. Ele próprio relata sua conversão no livro Confissões. A mudança foi tão profunda que ele abandonou a antiga vida e tornou-se pastor, escritor, defensor da vida cristã, um dos maiores teólogos da história da igreja. Grande parte desse testemunho é associado à influência espiritual de sua mãe. O próprio Agostinho reconhecia o impacto de Mônica em sua vida. Mônica não desistiu do seu filho, ela orou, continuou persistindo em oração e ela viu o transformar do seu filho, o quanto ele se tornou usado nas mãos do Senhor, né, para poder defender o evangelho, proclamar palavra do Senhor. Mães, talvez você que esteja nos ouvindo nesta manhã esteja assim, cansada. Ah, Senhor, eu tenho orado, eu tenho apresentado o meu filho para o Senhor salvar, mas parece que a cada dia piora, a situação piora. Mãe, não desista. Eu ouço muito um jargão popular que diz assim: mães de joelhos, filhos de pé.
0: Uau!
5: E é bem verdade. Uma mãe que ora pelo seu filho, essa oração não é em vão. Deus tem ouvido a sua oração e no momento certo Deus vai transformar, Deus vai mudar e o seu filho será instrumento nas mãos do Senhor, assim como Agostinho foi, impactou a sua geração e impacta as nossas gerações, né, e as gerações que virão. Creio também que Deus vai fazer assim na vida do seu filho. Continue, persista, a oração tem o poder de transformar todas as coisas.
0: Uau, hoje nós aprendemos bastante que sobre essas mães inspiradoras. Que maravilha! E você, querido ouvinte que nos ouve nessa manhã, você não precisa de riquezas para mudar o destino do seu filho, você precisa de sabedoria e de joelhos no chão, como disse a Marcélia, porque as palavras de uma mãe têm poder, sim. Não aceite o diagnóstico que o mundo dá para sua família. Desliga as vozes negativas e ensina o caminho do bem. Ore por ele antes de dormir e profetiza. Diga para ele o que essas mães diziam: Deus te deu capacidade, meu filho, você vai vencer. E que essas histórias possam mudar a sua manhã e renove as suas forças. Nós acreditamos que você também é uma mãe inspiradora.
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1: Alô, alô. Muito bem, são 8:54, finalzinho do programa Ide pregai desse domingão, 24 de maio de 2026. Você ouviu esse louvor lindo, né? Um clássico da harpa cristã, interpretado por a voz de Walter Ramírez. É o número 302 da harpa cristã, para você que escutou, de repente quer saber para procurar na harpa, né? Número 302, Não Murmures Tanto é o nome da canção. E aí a gente vai finalizar o nosso alô alô também de hoje com a irmã Fátima, né? Lá de Conceição do Araguaia, ela que está participando com a gente, está ouvindo a programação da Rádio Paz pela internet. E olha, você pode compartilhar a nossa programação da Rádio Paz, aonde tem sinal de internet, você vai poder ouvir. E também quem for amigo seu, familiar que mora longe, pode estar acompanhando a programação da Rádio Paz pelo nosso site, que é o www.radiopazpalmas.com.br, ou também pelo nosso aplicativo, tá? Que é o Rádio Paz Palmas. Não ocupa espaço no seu smartphone, é completão, lindo demais da conta, e você vai estar compartilhando aí a palavra de Deus, falada, cantada, aonde tiver sinal de internet, tá bom? Que Deus abençoe o seu domingo. Eu já vou passar aqui o comando para elas, né? Que vai finalizar o programa aí, agradecendo você pela companhia. E eu também agradeço por este momentinho aqui com você. Que Deus abençoe o seu dia. Que Deus continue abençoando a sua vida sempre. E no próximo domingo a gente se fala mais. Irmã Francela, irmã Marcele.
2: Olá, querido ouvinte. O tempo passou bem rápido, né? Nosso programa de hoje está chegando ao fim, mas eu quero agradecer você, querido ouvinte, que esteve hoje conosco, interagindo, participando. Muito obrigada pelo carinho, pela sua audiência. E se Deus quiser, no próximo domingo estaremos aqui a partir das 7 horas da manhã e contamos com a sua companhia.
3: Olá, eu desejo uma semana abençoada a todos, cheios da presença do Senhor, que seja uma semana de muitas conquistas, vitórias, em nome de Jesus, uma semana abençoada. Se Deus quiser, até próximo Ide Pregai.
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0: 11:07 em Palmas, Tocantins.
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0: Muito bem, muito bom dia, estamos ao vivo para mais um programa Caminho da Paz. Você é muito bem-vindo para estar conosco até às 12:30 e eu quero cumprimentar a todos com a paz do Senhor Jesus Cristo. Eu quero convidar você também a convidar outras pessoas para estar conosco aqui. Nós estamos trabalhando mês de maio e mês de junho falando sobre o transtorno de ansiedade e o como esse transtorno de ansiedade tem atacado muita vida de muitos cristãos, né? E muitas pessoas estão adoecendo e adoecem espiritualmente também. Então, esse programa de hoje é um programa dedicado, né, a você entender quando a ansiedade atinge a vida espiritual. Porque tem gente que continua indo para a igreja, mas já não consegue sentir paz. Tem muita gente indo para a igreja, inquietos, né? E muitas vezes agitados, muitas vezes não conseguem concentrar, muitas vezes intolerantes até, não conseguem sentir paz. Preocupados, tomados por uma nuvem de preocupação, pensamentos totalmente negativos, catastróficos, e eles não conseguem sentir paz, não conseguem sentir paz. Tem muita gente cantando no culto enquanto a mente está gritando por dentro, né? Muita gente louvando a Deus, cantando, adorando, mas a mente está gritando por dentro, ela não para. Uma mente acelerada, uma mente impulsiva, uma mente compulsiva, a pessoa não consegue silenciar a mente e aí a pessoa vai adoecendo. E é isso mesmo, tem muita gente ajoelhando inclusive para orar, mas emocionalmente esgotada, exaurida. E aí eu quero convidar você a entender esse processo. Por que que isto está acontecendo? E aí eu quero te dizer que nem toda alma cansada perdeu a fé. Ela está cansada. Algumas só estão emocionalmente sobrecarregada. Algumas pessoas dando burnout espiritual, um blackout na sua vida espiritual por causa do transtorno de ansiedade, e nós precisamos levar isso muito a sério, né? Então você é muito bem-vindo, né? Aqui é o pastor Joelder Lima e eu desejo que a paz do Senhor Jesus Cristo esteja sobre a sua vida, e nós estamos aqui chamando você para iniciar mais um programa Caminho da Paz, onde nós vamos estar gerando aqui saúde mental, relacional, espiritual em cada encontro que nós tivermos aqui com o Senhor Jesus Cristo e com você. Você que está na direção do seu automóvel, indo, quem sabe, para sua casa após a EBD, como eu fiz, eu vim da EBD para cá, né? Eu vim da Escola Bíblica Dominical para a rádio e então nesse trajeto a gente em regra está ouvindo o programa da rádio. Eu quero convidar você porque nós vamos estar falando sobre como a ansiedade atinge a vida espiritual e quando isso acontece. Então convidem outras pessoas que você sabe que tem sofrido com um transtorno de ansiedade, você adolescente, você jovem, você minha irmã, meu irmão, você obreiros, pastores até, vamos falar sobre isso nesta manhã. Então convidem, né? Você que está dirigindo o seu carro, motorista de aplicativo, você que está no seu caminhão Brasil afora, mas está sintonizado, você

0: da rádio para outras pessoas, compartilhar com outras pessoas para ouvirem através da internet. Então chame todos, nós vamos falar sobre esse tema extraordinário, quando a ansiedade atinge a vida espiritual. Nós vamos ouvir um louvor e daqui a pouquinho nós voltamos falando sobre esse tema. Vem conosco, no nome de Jesus Cristo, para você existir sarado, curado pelo poder da palavra do Senhor nosso Deus.
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1: É isso, acredite no Senhor nosso Deus, mas também faça a sua parte, né? Você também precisa se comprometer com o seu processo de saúde. E nós estamos aqui no programa Caminho da Paz, falando de saúde emocional, de saúde psicológica, de saúde mental, mas falando também, sobretudo, de saúde espiritual, porque quando você não tem saúde nas áreas da sua vida, você vai impactar sua saúde espiritual. Se você não tem saúde no seu casamento, na sua vida financeira, isso também vai impactar sua vida espiritual. Então, a vida, ela é integrada, não tem condições de você separar sua vida espiritual dos problemas que você tem no seu dia a dia. Agora, temos que ser pessoas inteligentes para poder não ficar atraindo problemas para cima de nós.

0: que não temos necessidade de pegar, não é verdade? E o quanto depender de nós, nós também temos que fazer as coisas acontecerem de uma forma inteligente para estarmos vivendo em paz. Por isso, o programa Caminho da Paz, né? Você tem que fazer a sua parte, tem que entrar com o seu comprometimento, com a sua responsabilidade, você tem que entrar com uma rotina de vida saudável, com um programa de vida saudável, porque Deus, com certeza, ele vai sempre estar fazendo a parte dele. No livro de Reis, no capítulo de número 19, no primeiro livro dos Reis, no capítulo de número 19, versículo de número 4, um texto muito conhecido, a palavra de Deus nos fala a respeito de Elias, né? A respeito de Elias, e eu vou ler do versículo de número 1 aqui a seguir, só para você poder entender todo o contexto. E a Bíblia diz no capítulo 19, versículo 1 do livro de 1 Reis, que e Acabe fez saber a Jezabel tudo quanto Elias havia feito e como totalmente matara todos os profetas à espada. Então Jezabel mandou um mensageiro a Elias e dizer-lhe: assim me façam os deuses e outro tanto, se de certo amanhã a estas horas não puser a tua vida como a de um deles. O que vendo ele se levantou para escapar com vida, se foi e veio a Berseba, que é de Judá, e deixou ali o seu moço, e ele se foi ao deserto. Preste atenção, versículo 4, e ele se foi ao deserto, caminho de um dia, e veio e se assentou debaixo de um zimbro, e pediu em seu ânimo a morte, e disse: já basta, ó Senhor, toma agora a minha vida, pois não sou melhor do que os meus pais. Aí a palavra de Deus continua dizendo no versículo 5: e deitou-se e dormiu debaixo de um zimbro, e eis que então um anjo tocou e lhe disse: levanta-te e come. E o verso 6 diz: e olhou, e eis que a sua cabeceira estava um pão cozido sobre as brasas e uma botija de água, e comeu e bebeu e tornou a deitar-se. E o anjo do Senhor tornou segunda vez e o tocou e disse: levanta-te e come, porque muito comprido te será o caminho. Levantou-se, pois, e comeu, bebeu, e com a força daquela comida caminhou 40 dias e 40 noites até o Horebe, o monte de Deus. E a Bíblia diz que ele entrou numa caverna e passou ali a noite, e veio a palavra do Senhor dizendo a ele: que faz aqui, Elias? Né? E aí ele tem lá uma conversa com Deus. Você pode seguir lendo todo o capítulo e você vai ver o quanto isso é importante. Mas você vai ver aqui o poderoso Elias, vamos dizer dessa forma, o grande profeta do Antigo Testamento, né? Vamos colocar aqui de uma forma mais comum, o maior de todos os profetas do Antigo Testamento, ele sofrendo aqui de um esgotamento emocional, ele sofrendo de um esgotamento sentimental. E ele é importante você poder entender que é impressionante isso aqui. Elias não era um profeta que passou despercebido na história. Também ele não foi só um profeta evidenciado pela palavra de Deus. Ele foi o profeta do Antigo Testamento. Um homem que tinha feito, vivido, experienciado e feito milagres poderosos. Um homem que tinha enfrentado falsos profetas, 850 ao todos, no capítulo anterior a esse, de número 19 aqui, havia enfrentado 850 profetas, 450 de um lado, 400 do outro, e ali numa guerra espiritual, uma batalha espiritual o dia inteiro, um esgotamento profundo, por causa dessa batalha espiritual, Elias se exauriu espiritualmente, exauriu psicologicamente, porque a energia psicológica de Elias, ela diminuiu ali naquele momento, porque ficou o dia todo, obviamente, exposto, né? Tanto a uma guerra espiritual, quanto, na verdade, a ausência, né? Ausência ali de prazeres, né? Muito pelo contrário, ele estava de fato ali na tensão, na ansiedade, óbvio, óbvio ali do dia, do momento e tal. E agora esse homem está emocionalmente esgotado. O grande profeta Elias está emocionalmente esgotado. E o que muitas vezes nos chama a atenção é que muitos crentes, mesmo tendo esses textos bíblicos, entende que a doença psicológica, a doença emocional, a doença mental é coisa do diabo, né? Ou é coisa de gente fresca, eu vou dizer assim abertamente, né? É coisa de gente que não tem o que fazer. Muito pelo contrário, o esgotamento significa que você está fazendo muito, está fazendo demais. Pode ser que você não esteja fazendo certo, né? Pode ser que você esteja dormindo tarde, acordando cedo, pode ser que você esteja comendo e ganhando peso, né? Tá com sobrepeso, pode ser que você não esteja fazendo uma atividade física, pode ser que você não tire tempo para descansar adequadamente. Então, quer dizer, pode ser que realmente a sua rotina não seja uma rotina inteligente, né? Se você não tem uma rotina inteligente, aí você realmente vai acabar adoecendo. Agora, não quer dizer que a pessoa que adoeceu, ela está endemoniada, não quer dizer que ela está possessa, não quer dizer que ela tem espíritos malignos na vida dela, não significa que que a pessoa é uma pessoa fresca. Não tem nada disso, isso é mito. Olha aqui, um homem de Deus, o profeta Elias, simples assim, o grande profeta do Antigo Testamento, se exauriu tanto emocionalmente, ele se esgotou de uma forma tão extraordinária que ele acabou tendo aí, na verdade, esse momento aqui em que ele chegou a pedir, no seu desânimo, pediu a morte, dizendo: já basta, ó Senhor, toma agora a minha vida, pois não sou melhor do que os meus pais. Quando a exaustão emocional chega, o desejo de morte surge. Fica aí, voltamos daqui a pouquinho, porque até pessoas fortes quebram quando vivem tempo demais em estado de guerra emocional. Vamos pro break, daqui a pouquinho voltamos aí com uma palavra da parte de Deus para você e louvores também, em nome de Jesus.
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3: Estamos de volta com o programa Caminho da Paz.
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3: Muito bem, você pode convidar as pessoas para estarem conosco, participando aqui, enviando a sua mensagem para nós na rádio. Está passando por algum problema na sua vida mental, psicológica? Está conosco aqui no programa. Nós estamos falando sobre ansiedade e estamos falando sobre o tema. Quando a ansiedade atinge a vida espiritual, e usamos por base aqui a fala sobre o texto do profeta Elias em 1 Reis, capítulo de número 19, e para poder fundamentar e você entender que, para além de Elias, o próprio Cristo passou esse processo de ansiedade momentos antes da sua morte. Não foi só o estado de depressão, como algumas pessoas falam, né? A ansiedade, ela vem antes, sabe? A agonia de enfrentar o processo todo que ele enfrentaria já gerou nele essa ansiedade. Então, a ansiedade é característica de quem está vivo. Todos nós temos ansiedade. Ansiedade, ela também tem ansiedade positiva, que faz você pensar, que faz você planejar, que faz você sonhar, que faz você querer algo mais, que faz você buscar, né, melhoras para sua vida. Mas a ansiedade positiva, muita gente não sabe conviver com ela, assim como muita gente acaba adoecendo por causa da ansiedade negativa e a ansiedade, que ela é adoecedora. Então, o profeta Elias, por exemplo, chegou no nível que de exaustão psicológica tão grande, de exaustão mental tão grande, que ele chegou a pedir a morte. O que que significa isso aqui? Para eu poder tornar mais claro para você que está me ouvindo aqui agora, é como se sua mente fosse um copo com água, né? E você estivesse tomando a água desse que está nesse recipiente que é o copo, e aí você vai tomando água e não vai repondo, vai tomando água e não vai repondo. Quando você pensa que não, já tomou a água inteira, o copo ficou vazio. E esse copo vazio, representando a mente, quando a mente não tem nenhum tipo de energia mais, aí é onde dá o blackout. A pessoa dá essa perda, né, de energia, como tudo ficasse no escuro mesmo, né? Apagou a luz da casa mental, né? O cérebro desligou totalmente porque faltou energia. E quando falta energia, a pessoa perde o ânimo, né? Ou ele fica, no caso, desanimado. A pessoa fica falando todo o tempo, tô cansado. A pessoa fica falando todo o tempo, estou exausto, tô estressado, tô agitado, tô nervoso, tô irritado. São características das pessoas que vivem a vida num contexto de ansiedade, né? E talvez você que está ouvindo esse programa agora esteja exatamente assim, dessa forma que nós estamos contando. O corpo presente, mas a alma cansada. Quantas pessoas estão com a sua alma gritando nesse momento? Alma gritando, alma cansada, né? Alma exaurida. Tem até um hino da harpa, né, Emoilton Andrade, que fala a respeito da alma cansada, espera em Deus, confia, né? Confia nele. É isso que a palavra do Senhor nosso Deus, e também o hino da harpa vai contar, porque a palavra de Deus fala a respeito disso no Salmo de número 42, né? O Davi aconselhando, o salmista aconselhando a esperar no Senhor nosso Deus, a esperar no Senhor nosso Deus, a alma dele. Então tem muita alma cansada, exaurida, é muita alma que está esgotada, muita alma que está nesse momento clamando a Deus e dizendo: Senhor, já basta, né? Toma agora a minha vida, pois não sou melhor do que os meus pais. Existem pessoas, inclusive, tentando contra a própria vida, né? É justamente porque a alma está extremamente exausta, né? A boca dizendo está tudo bem, a gente sorrindo para todo mundo, a gente até brincando com as pessoas, mas a mente da pessoa vivendo um estado de alerta constante. Eu quero chamar para você a atenção, para você participar aqui conosco, enviar a sua mensagem aqui dizendo: e aí, sua alma, ela está feliz ou está cansada? Me responda aqui, participe interagindo conosco. Alma cansada ou alma que está esgotada? Como está a sua alma? É a pergunta que não quer calar nesta manhã do nosso programa Caminho da Paz. Você pode mandar sua mensagem, assim como tem pessoas já enviando as suas mensagens aqui. Você pode me enviar mensagem: alma cansada, né? Ou alma que está feliz? A alma está feliz ou essa alma está esgotada? Alma feliz ou alma cansada? Alma feliz ou alma cansada? Me responde aí e fica conosco. Nós estamos seguindo aqui para que você possa participar. O telefone aqui, se você quiser mandar a mensagem, salva aí no seu celular o telefone da rádio: 63984206868. Vou dizer devagar: o telefone da rádio é 63984206868, é a Rádio Paz, né? 89,9, a Rádio da Família. Nós estamos aqui no programa do Caminho da Paz. Eu sou o pastor Joel de Lima, que estou falando justamente a respeito dessa temática imprescindível, importantíssima, quando a ansiedade atinge a vida espiritual. E tomei por base aqui, agora você que está chegando conosco, o texto de 1 Reis, capítulo 19, versículo de 1 até o versículo de número 9, eu estive lendo, mas todo o capítulo você pode ler. O grande profeta Elias, né, depois de uma grande batalha espiritual, ele se exauriu e ele chegou a perder todo o ânimo de vida, toda a vontade de vida, todo o desejo de vida. Tem muitas pessoas assim, né? Pessoas que às vezes estão não têm a coragem, muitas vezes não tem mais força nem para orar, né? Como Elias orou, não tem a espiritualidade que Elias teve, porque tem gente que tenta e tira a própria vida, né? Elias, na verdade, tinha um comportamento espiritual e ele sabia que ele não podia tirar a própria vida. Então, você que está comigo agora, jamais pense em retirar a sua vida. Você pode adotar comportamentos mais saudável para não se exaurir, para a sua vida espiritual ela também não entrar em confronto, porque quando o transtorno de ansiedade ele entra pela porta da mente, o transtorno de ansiedade ele entra, né, na nossa vida pela porta da mente, a paz ela também vai sair pela mesma porta, né? É preciso você poder entender: uma vai entrar, a outra vai sair. Se você convida a ansiedade para estar aí dentro da sua casa com comportamentos e etc, né, com os problemas da vida, aí a paz ela vai sair e então você vai estar em conflito. Os dados atuais, só para você poder ter uma ideia, mostram que o transtorno de ansiedade está entre os problemas emocionais que mais crescem no mundo. Isso é uma crescente, não vai parar, porque as pessoas não sabem gerenciar bem a sua agenda, não sabem gerenciar bem os problemas que eles estão passando. Pessoas são sequestradas emocionalmente, psicologicamente, mentalmente falando, financeiramente falando, conjugalmente, né, familiarmente e espiritualmente também. São sequestrados emocionalmente porque não aprenderam a lidar. É por isso que a palavra de Deus nos diz em Oséias capítulo 4, verso 6, que o meu povo perece por falta de conhecimento. Povo de Deus perecendo por falta de conhecimento. As pessoas na vida perecendo por falta de conhecimento. E quando você tem conhecimento, que é o que nós estamos trazendo para você aqui, você pratica, tudo muda na sua vida. Então veja bem, as pesquisas recentes mostram que líderes também religiosos, pastores, têm enfrentado níveis altos momentos de exaustão emocional, assim como o profeta Elias, né? Níveis altos de exaustão emocional, ansiedade e esgotamento mental. Líderes religiosos, pastores, né? Apóstolos, bispos, né? Padres também. Muitos desses aí estão se exaurindo, né? Porque muitas vezes as pessoas aprenderam a cuidar de pessoas sem cuidar da própria alma. Pastores estão velando pelas almas dos outros, conforme nos diz Hebreus 13:17, velando pelas nossas almas, mas não está cuidando da sua própria. E aí a própria alma dessa pessoa, desse pastor, desse líder, cobra um preço muito grande. Tem líderes sustentando multidões enquanto desabam silenciosamente por dentro. E aí é um perigo muito grande. Vou dizer de novo, tem líderes, tem pastores, bispos, apóstolos, né? Bispas, apóstolas também, pastoras, dirigentes de igrejas que estão sustentando multidões enquanto estão desabando silenciosamente por dentro. Fica conosco, envia sua mensagem aí e pode colocar, né? A sua alma, ela está em paz, né? Ou ela está adoecida? Ela está tranquila ou ela está agitada? Como está a sua alma, sarada ou adoecida? Voltamos daqui a pouquinho, vamos de louvor, né, irmão Hilton Andrade? E voltamos daqui a pouco.
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10: Estamos de volta com o programa Caminho da Paz.
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10: Muito bem, estamos de volta aqui com o programa Caminho da Paz. Eu sou o pastor João Edenim e estamos aqui falando sobre quando a ansiedade ela gera adoecimento na vida espiritual. E estamos falando a respeito de vários líderes, de vários pastores, né? Bispos, apóstolos, nós estamos falando de toda a liderança, né? Evangélica, cristã, católica, inclusive, né? Padres que estão aí com esgotamento emocional, esgotamento psicológico, como também o caso de Elias. E as pesquisas têm apontado sobre esse processo de adoecimento. Se o adoecimento emocional chegou ao altar da igreja, por que não perceber que ele muitas vezes também está na nave da igreja? Muitas pessoas estão adoecendo, né? Estão doentes dentro da nave da igreja, em cima do altar, por causa do transtorno de ansiedade. O transtorno de ansiedade, por exemplo, as pesquisas mais recentes sobre adoecimento pastoral, observe aí, chame o seu pastor para estar conosco, ouvindo aqui a questão da rádio. É muito importante a Rádio Paz, a Rádio da Família, tem uma preocupação, está trazendo saúde mental para a sua vida, né? Através do nosso pastor presidente, pastor Amarildo Martins da Silva, através da nossa pastora presidente, pastora Maria Barbosa, através do nosso pastor presidente executivo, pastor André Martins, e através da nossa pastora Leila Cristina, né? A preocupação em fazer com que, na verdade, você tenha entendimento de que muitas vezes o ativismo faz com que você venha a adoecer. Ah, eu sou pastor, então tô blindado. Não tá, não. né? Você tem uma mente, você tem uma estrutura psicológica, você tem emoções, você tem sentimento. Então, quando a pessoa está realmente no ativismo, sofrendo pressões de todos os lados, a pessoa adoece. Não é porque é pastor que não vai adoecer, não. Adoece e adoece também rápido. Pastores na atualidade têm adoecido muito mais rápido do que pastores antigamente. Tem motivo também para esse tipo de situação estar acontecendo, claro, né? Mas, por exemplo, burnout, né, a ansiedade pastoral estão assim, ó, crescendo assustadoramente. As pesquisas recentes, elas apontam que líderes religiosos têm apresentado níveis elevados de ansiedade, de esgotamento emocional, de depressão, fadiga mental, burnout pastoral. A pessoa está às vezes tão exaurido do ponto de vista pastoral que vai chegar um momento em que ele não vai querer mais dirigir igreja, ele vai desistir da igreja, ele não vai querer mais estar nem perto, passando perto de uma igreja. Quando alguém está com um burnout profissionalmente falando, ele não quer ir para o trabalho, ele dá aversão ao trabalho, falou de ir para o trabalho, ele não quer. Então existe também um burnout pastoral, que é aquele burnout em que a exaustão, onde queimou toda a energia, o esgotamento. Veja que Elias, o grande profeta Elias, passou por isso, gente. Elias disse para Deus: não, já basta, tô cansado, né? Toma agora a minha vida, pois não sou melhor do que os meus pais, né? Ele se exauriu, ele se esgotou, e teve um burnout profético, vamos dizer assim, né? Porque tem um burnout pastoral, teve um burnout aqui profético, e ele se exauriu, ele ficou lá então caminhou no deserto um dia e ficou debaixo do pé de zimbro, segundo o que nos diz a palavra do Senhor nosso Deus. Agora, pastor, você que está me ouvindo, apóstolo, bispo, evangelistas, presbíteros, diáconos, líderes de departamento das igrejas, quer da Nação Madureira, quer de outros ministérios, você quer saber como é que cura o burnout da liderança? Como curar o burnout pastoral? Como curar esse nível de adoecimento da ansiedade, né, quando ela atinge a vida espiritual? Você que é membro, né, do corpo de Cristo, você que frequenta os cultos das nossas igrejas, você que gosta de ir para a igreja aos domingos, né? Você que tem prazer em dizer: vou à igreja hoje, é o dia de Deus, vou para a igreja, então, e tá adoecido e às vezes desesperançado com relação à questão do adoecimento da ansiedade. Quer saber como é que cura? Vou te contar aqui. Você pode abrir a sua Bíblia em 1 Reis, capítulo 19, versículo de número 5. Vou contar para você o segredo aqui. Isso aqui é um segredo que eu conto dentro do consultório, tá? E é claro que eu não vou citar aqui o anjo lá, mas eu vou citar para as pessoas três comportamentos que tem no versículo 5, que é reparador do transtorno de ansiedade. Você anota aí, porque são três comportamentos simples, extraordinários, que está aqui dentro do versículo 5 de 1 Reis, capítulo 19. Você que é pastor, você que é líder, anota aí para poder mandar para os membros da igreja. Os membros da igreja que estão nos ouvindo aí agora, tá sentindo que o seu pastor tá cansado, que o seu pastor tá exausto, né? Você vai mandar para ele aí o segredo, tá dentro da Bíblia aqui, eu vou contar agora. Então, você provavelmente já pegou o versículo aí, já começou a entender. Primeiro segredo, que você, quando tá cansado, o que você tem que fazer? Ó, deitar-se. Primeira coisa que Elias fez foi deitou-se. Segunda coisa que Elias fez foi dormiu, né? Dormiu. Primeiro, pastor Joelder Lima, como é que eu vou ganhar nova energia, revigorar a minha mente, aumentar aí o combustível da minha mente, né, da minha psique? Como é que eu vou aumentar essa energia? Programa Caminho da Paz responde aqui agora. A primeira coisa, você vai escrever deitar-se. Segunda coisa, você vai escrever dormir. Porque tem gente que deita, mas não dorme, né? Tem gente que deita, mas não dorme. Tem gente que nem deitar quer, porque, nossa, se deitar é coisa de preguiçoso. Gente, quando você está cansado, é porque você já fez demais. Agora, é claro que você tem que saber se você está fazendo certo ou está errado, né? Se você está se exaurindo porque está dormindo tarde e está dormindo pouco, né? Se você está conectado aí até mais tarde, vendo séries, batendo papo nos canais de aplicativos, vendo sei lá o que nas redes sociais, não, teve horário de deitar, deita e dorme, deitou e dormiu. Olha que parceria fantástica. Então, a primeira coisa é deitar, a segunda coisa é dormir. E aí você pergunta, mas e a terceira coisa? A terceira coisa foi Elias dando trabalho para Deus, né? O Elias deu trabalho para Deus, porque o Elias lá na batalha contra os profetas de Baal e contra os profetas de Azerá, ele não comeu, né? Então ele se exauriu, ele cansou, deitou-se e dormiu. E aí depois, quando ele deitou e dormiu, a Bíblia diz assim, então um anjo o tocou, né? Quando ele estava dormindo, e disse para ele, levanta-te e come. Agora ele foi acordado para levantar e comer. Simples assim, ele deitou, dormiu, a comida ficou pronta, né? Porque o anjo fez, olha que que alto nível, né? Assim, que luxo, um anjo fazendo comida para Elias, né? Que estava exausto, cansado. A gente não tem muitas vezes essa conexão tão poderosa, né? Como Elias tinha, mas alguém que pode de repente comprar para você, quer dizer, de repente você diz, não, hoje eu não quero cozinhar, então você vai lá e faz, né, o pedido aí da sua comida, deita, dorme e come, deita, dorme e come, para você poder entender, vai ficar sarado, vai recompor a energia. Preste atenção, agora olha aqui o segredo, a chave, a orientação do versículo 6, e olhou, que quando ele levantou, olhou, e eis que a sua cabeceira estava um pão cozido sobre as brasas. O anjo fez ali toda uma estrutura para poder assar, né, o pão, montou ali uma panificadora no deserto para poder fazer a alimentação para Elias, e ali fez o pão e tinha também uma botija d'água. O anjo foi buscar ali a água, colocou a água para ele, porque não pode desidratar, tem que se alimentar e não pode desidratar, tem que tomar água, tá? E aí você já tá pegando os segredos, olha aí, ó, deitou, dormiu, levantou para comer, tomou água, e aí ele comeu, bebeu e tornou a deitar. Entende que o segredo está dentro da Bíblia? Olha que coisa fantástica. Isso aqui é uma prática que você vai ensinar, que eu ensino dentro do consultório, dá super certo, né? E está aqui o segredo dentro da palavra de Deus. Aí quando ele deitou, dormiu a primeira vez, levantou, comeu, bebeu a água e deitou novamente, dormiu, aí o anjo do Senhor tocou nele, né? Acordou ele, né? E diz assim, olha, levanta de novo, come, ó. Terceira vez comendo, porque é preciso a pessoa se alimentar para aumentar o nível, né, de energia no corpo. Agora, só que não pode comer besteiras, né? A pessoa não pode sair por aí comendo bobeiras, que vai adoecer o corpo. Mas a terceira vez ele levanta para poder comer, né? E ele se levantou para poder comer, e aí ele foi, porque o caminho era cumprido para ele poder caminhar. E com a força daquela comida, versículo 8 diz: comeu e bebeu, e com a força daquela comida vida. Ele caminhou 40 dias e 40 noites até o Horebe, o Monte de Deus. Veja que comida bem preparada, né, pelo anjo, capaz de dar realmente uma força para ele, um vigor para ele, que ele pudesse estar caminhando com a reserva daquela alimentação durante 40 dias e 40 noites até o Monte de Deus, onde ele chegou. Então, muitas vezes as pessoas, pastores, estão adoecendo justamente porque não param, né? Não deitam direito, né, para poder dormir, para poder descansar, para poder comer tranquilamente, para poder realmente descansar mais um pouco. Pastor, tá cansado? Descansa. Apóstolo, tá cansado? Descansa. Bispo, bispa, tá cansado? Descansa. O padre, tá cansado? Descansa, né? Nossos irmãos aí de fé, de outras denominações, descansa. Líderes de departamento, tem hora que você tem que dar uma fechadinha na agenda para poder descansar, ficar offline, entendeu? Não conversar com ninguém, só realmente dar uma desligada na agenda total, comer, beber, dormir, comer, beber, dormir, entende? Aí você vai ficar sarado, melhor. Tá aqui o segredo dentro da Bíblia. Eu, enquanto psicólogo, tô mostrando para você aqui o segredo dentro da palavra do Senhor nosso Deus, esse comportamento. Tá vendo que tudo é prática? Você adquiriu o conhecimento, você adquiriu o conhecimento e aí você agora vai para a prática, para que você possa não existir de uma forma adoecida, né? Você precisa só fazer esse movimento, praticar aquilo que já estamos falando aqui, para você começar a ficar sarado. Tá aqui o contexto todo que nós estamos falando, né, para dentro da palavra de Deus, para você que é líder, né, para você que está à frente das pessoas, para poder você estar sarado. Uma pesquisa divulgada em 2024 mostrou que mais da metade dos líderes religiosos entrevistados relatavam sofrimento relacionado à saúde mental. Mais da metade, isso em 2024. Imagina hoje na atualidade, né? Na atualidade. Hoje muitos líderes estão cuidando de pessoas, mas estão emocionalmente exauridos. Irmão Wilton Andrade.
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10: É isso mesmo, nós estamos trazendo aqui para você conhecimento dentro da palavra do Senhor nosso Deus. Daqui a pouquinho nós vamos ler aqui as mensagens das pessoas que têm nos enviado, né, as mensagens, e você pode também participar. Mas estamos trazendo um conteúdo lindíssimo para a sua vida, para poder te ajudar, inclusive fundamentando dentro da Bíblia, palavra de Deus, e trazendo inclusive o programa espiritual de cura. Pode anotar aí na sua Bíblia, programa espiritual de cura contra o transtorno de ansiedade, 1 Reis, capítulo 19, versículo 4, 5, 6 e 7. Aí você já vai ter o programa bíblico de cura contra o transtorno de ansiedade quando você está com exaustão, tá? E aí, seguindo aqui, nós temos aí necessidade, né? Vários líderes, né? Nós somos treinados muitas vezes para isso. Muitos líderes têm isso na cabeça, a necessidade de parecer forte o tempo todo. necessidade de parecer forte o tempo todo. Muitos líderes sentem medo de demonstrar fragilidade, e esse medo de demonstrar fragilidade, porque as pessoas vão dizer assim: nossa, pastor, dessa forma, né, aí dizendo que está cansado, né, que tá esgotado. Não tem que ter medo não, meu irmão, né? Inclusive no nosso campo, o nosso pastor presidente, pastor Amarildo Martins da Silva, a orientação é que a segunda-feira se deixe para estar com a família, para poder estar descansando. É importante você, que vive inclusive a favor da obra de Deus, retire alguns momentos, eu chamo de vazar a agenda durante a semana. Você retira alguns momentos aí para você estar deitando e você descansando, não tem problema nenhum nisso, né? Dando uma saída para poder arejar a mente, tirar seu momento de oração para poder ficar em silêncio ali com o Senhor Deus. Isso é muito importante também, né? O próprio momento em que você de repente está passando no seu devocional, sabe, ali sozinho na igreja, em oração, leitura bíblica, o seu corpo está entrando em estado de descanso ali. Você está só gastando energia muitas vezes da leitura, e de repente você vai fechar os seus olhos e você vai ficar em silêncio falando com Deus ali na mente. A mente reconhece Deus, e isso, neurocientificamente falando, acaba de fato diminuindo o nível de ansiedade e também o nível de cortisol, diminuindo o nível de estresse, né? E também de adrenalina, vai fazendo você ficar mais saudável. Inclusive, você pode perceber que muitos pastores que estavam aí no século passado para agora, não tinham muito desses transtornos de ansiedade, a não ser pelos problemas da própria igreja, mas não aparecia, porque eram pessoas que tiravam mais momentos de oração, eram pessoas que estavam mais reclusas em algum momento, tiravam um tempo de devocional dentro da igreja, ficavam mais quietos, mais parados, meditando, orando diante do Senhor nosso Deus. Tira seu momento separado, sabe? Porque às vezes você está atendendo pessoas direto, isso cansa, exaure também a mente, e muitos líderes têm adoecido justamente por isso, porque eles acham que se parar vai demonstrar fraqueza, né? Parece que existe uma pressão do líder estar sempre bem diante das pessoas. Não tem que entender esse tipo de situação. Tem hora que você não precisa conversar mais, sabe? Estender mais a questão do culto, falar mais para poder tentar entender que está completando alguma coisa ali na igreja. Não, já teve o culto, a pessoa já pregou e o pessoal já cantou, você colocou alguém. Descansa, deixa o pessoal às vezes fazer isso. É importante o pastor fazer isso, não é? Colocou o irmão para poder dirigir o culto, ele dirigiu, pessoas tiveram oportunidades, aí alguém foi lá, pregou. Também um dia que o pastor, ele desacelera. O nosso pastor presidente, pastor Amarildo Martins, ele deu uma palavra na nossa última reunião de obreiro, que eu preciso compartilhar isso aqui para você, porque ela está reverberando na minha mente até hoje, né? Ele falando a respeito do texto de Jacó, quando Jacó, em Gênesis, quando Jacó ia para a casa de Labão, o seu futuro sogro, fugindo de Esaú, seu irmão, ele parou e ele pegou uma pedra e colocou como travesseiro. Ele dormiu naquela noite, ele teve uma visão de anjos subindo e descendo. E o presidente, ele fez uma colocação dizendo assim: olha, construa as pedras lá na sua igreja, né? Construa as pedras que vai fazer você descansar, né? Essas pedras de descanso são os líderes, né? São obreiros que pode assumir um momento de palavra, assumir um momento de direção do culto, né? E você não precisar se exaurir ali para poder preparar uma mensagem, tá bem, ter que pregar muitas vezes avivalisticamente falando para realmente achar que teve uma performance bacana e tal. Não, construa como o nosso presidente ensinou, a pedra que você vai poder colocar a sua cabeça e descansar nela, dormir e até ter sonhos espirituais. Sabe que muitos líderes hoje não conseguem sonhar, ter sonhos espirituais, e só sonhos de ansiedade? Inclusive, o sábio, né, Salomão, ele vai dizer em Eclesiastes que pelas muitas preocupações vêm os sonhos. Muitos pastores deixaram de ter sonhos espirituais porque estão exauridos, estão com transtorno de ansiedade. A ansiedade pegou a mentalidade dos pastores, deitam e aí só sonhos perturbadores, sonhos de ansiedade, sonhos de estresse, agitação noturna, acordam sobressaltados, né? Com taquicardia, o coração acelerado. Entende que isso é importante que você ouça essa palavra aqui que nós estamos dizendo, para que você aprenda a descansar, né? E ouça a orientação do nosso presidente, construa as pedras, forme líderes dentro da sua igreja, que é o que ele estava querendo dizer, onde você vai poder descansar, porque tem obreiros parceiros dentro da igreja, tem líderes parceiros dentro da igreja que vai poder te ajudar a descansar, né? Tem muitos pastores que não descansam por culpa, né? Sente culpa porque está descansando, está cansado, tem que descansar. Elias estava cansado, ele deitou e dormiu. Estava cansado, deitou e dormiu. O profeta de Deus, Jesus Cristo, fazia isso, gente, com frequência. Estava num barco, aí a galera lá, os discípulos iam tocando o barco para frente, né? E Jesus Cristo deitava e dormia, né? Era acordado no momento da tempestade, da ansiedade dos discípulos por causa da falta de fé ali. Eles estavam ansiosos, acordava Jesus Cristo, mas ele levantava, estava descansado, e aí dava ordem, para, né, vento, silencia aí, quieta, para poder realmente a turma aqui não ficar agitado, né, não trocar a fé pela ansiedade. Mas é preciso descansar. Jesus Cristo muitas vezes retirava momentos de oração separado, às vezes ia para um monte, às vezes ia para outro local, descansar. Às vezes saía da margem do mar da Galileia, atravessando o rio para outro lado, para poder ter esse momento de descanso. Pastor tem que descansar, líderes precisam fazer esse movimento. Às vezes nós temos uma agenda tão extenuante de tantos tipos de trabalho que nós não desaceleramos. Atribua, por exemplo, o líder de departamento, ele não precisa querer fazer tudo sozinho. Ele pode distribuir a oportunidade para o seu vice-líder, para o seu primeiro vice, para o seu segundo vice, ajudar dentro do processo, né, para ele poder descansar também. Às vezes os pastores têm dificuldade de pedir ajuda, né? Tem dificuldade de pedir ajuda. E aí aqui, uma recomendação também: você tem amizade com outros pastores, isso é muito importante. O pastor A vai pescar, leva, né? Convida o pastor B para poder pescar. Pastor B vai tá saindo para poder ficar mais tranquilo ali, olha, tranquilo, descansando. Pode também chamar os companheiros para esse momento. E você tá exausto, tá cansado, não tenha receio, dificuldade de estar pedindo ajuda, não. Você precisa desse apoio. Tem pastor ensinando pais enquanto luta para não perder a própria, tá? Fazendo muitas vezes dupla jornada, né? Muitos pastores trabalham secularmente, cuidam da igreja, atendem pessoas, resolvem conflitos, vivem sem descanso adequado. Tudo isso é sobrecarga sobre a vida do pastor, né? E ele precisa aprender a ter o seu momento de descanso. Uma coisa que existe no nosso ministério fantástico, espetacular, é que o nosso pastor presidente, ele orienta os obreiros a tirarem férias. Não é só uma orientação, ele chega a chamar a atenção dos obreiros em reunião, dizendo: e aí, já marcou as férias? Quem marcou as férias? Quem vai tirar férias? Ele recorrentemente, tanto em julho quanto em dezembro, ele faz essa abordagem. Eu estou no ministério já, eu acho que quase 15 anos, né, de ministério, e sempre ouço o nosso presidente fazer esse movimento de perguntar para os obreiros, né? Existem momentos, inclusive, de feriados que há recomendação para poder descansar. Pessoal, você precisa entender, Elias foi um exemplo para nós. Cansou fazendo a obra de Deus, precisou deitar, dormir, comer, beber água e descansar de novo. Tá aí né, a composição do que você tem que fazer, mas não deixa cansar primeiro não, tá? Você pode manter uma vida descansada, esse é o grande segredo, manter uma vida descansada. Nós vamos de louvor e daqui a pouquinho nós voltamos dando nosso valor aí a todas as pessoas que enviaram a sua mensagem, né? No nome do Senhor Jesus Cristo.
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O verdadeiro amor lança fora todo medo. Louvado seja o nome do Senhor Jesus Cristo. Vamos mandar aqui o nosso alô para todas as pessoas que nos mandaram mensagens aqui contribuindo com o programa, irmão Hilton Andrade. Vamos lá? Muito bem. O irmão Robson Dias, da RD Autoelétrica, mandou aqui o seu alô. E nós estamos aqui mandando um abraço para você, meu irmão, pela participação no nome do Senhor Jesus Cristo. A diaconisa Cleonita, que sempre está participando aqui conosco, mandando o seu bom dia, pastor Joel de Lima, e relatando que chegou da escola bíblica dominical. Ela sempre assídua, e isso é importante, a presença na escola bíblica dominical, né? Ela também conta aqui a respeito de ter uma vida espiritual e também saúde física, né? Para que nós possamos encontrar com o Senhor nosso Deus, subindo os degraus da escada espiritual aí para encontrar com o Senhor Jesus Cristo e viver eternamente. Aí ela manda um abraço aqui, deseja uma boa semana para todas as pessoas, um abraço para todos da nossa amiga diaconisa Cleonita. Deus abençoe nossa irmã no nome do Senhor Jesus Cristo. A irmã Lívia também mandou aqui a sua mensagem. Deus abençoe vocês aí, em nome do Senhor Jesus Cristo. Que a graça de Deus possa cobrir a vida de vocês. O irmão Antônio Carlos, né? Dizendo bom dia na paz do Senhor. Grande homem de Deus, eu sou ouvinte assíduo do seu programa. Esse programa, olha que maravilha, tem ajudado muitas vidas a superar as lutas internas. Deus continue te dando graça. Sou o Antônio Carlos, né? Deus abençoe o irmão Antônio Carlos, obrigado pelo feedback. Aí ele diz assim: quero pedir a canção Deixa Eu Adorar com Gercinho. Aí o irmão Hilton Andrade, se tiver condições, colocar aqui no final para atender nosso irmão Antônio Carlos de Paraíso. Um abraço aí também em nome do Senhor Jesus Cristo para o nosso pastor presidente, pastor Wellington Mota, né? Deus abençoe em nome de Jesus. A diaconisa irmã Aldeci Alves também manda aqui o seu alô, e ela está dizendo: bom dia, pastor Joel de Lima, dia abençoado para todos nós, este assunto muito bom. E a doença do século, né? Que é a ansiedade que nós estamos falando, que atinge todas as classes sociais, inclusive ela está dizendo: eu estou super

operando para a glória de Deus sem medicamentos. Olha que maravilha, né? Deus tem estado com a nossa irmã diaconisa Aldeci, e ela diz: pastor, como faço para agendar uma consulta com o senhor? Vou deixar aqui o número do telefone anotado aqui, tá bom? 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Vou passar aqui para a senhora daqui a pouquinho, tá bom? E aí, olha, ela diz: para eu poder deitar, dormir, acordar, comer e beber, isso é muito bom. Vai dar certinho, nome de Jesus Cristo. A irmã Elisete de Brejinho do Nazaré, lá onde está o meu amigo pastor Ezequias Sobrinho e a pastora Érica, um abraço para eles também. Irmã Elisete diz assim: a paz do senhor, pastor Joel de Lima, estou aqui acompanhando o programa Caminho da Paz. Peço as vossas orações para Deus abençoar a minha família, a minha vida e resolver todas as causas. Amém. Ótima tarde de domingo e boa semana. Daqui a pouquinho nós vamos estar orando. No nome do Senhor Jesus Cristo. O pastor André está mandando aqui uma mensagem e está dizendo: o excesso torna a mensagem, né? O excesso aqui de bagagem, né? Que o irmão possa estar utilizando aí as palavras que estão sendo veiculadas de uma forma que contemple a sua vida, agregue e aplique, vai dar tudo certo, Deus abençoe. Bom, nós também temos aqui a irmã Lucilene de Cristalândia mandando o seu abraço e também enviando aqui sua mensagem. Que Deus possa abençoar sua vida, irmã Lucilene, com a graça do Senhor nosso Deus, e todos os irmãos aí de Cristalândia, pelo poder do nome do Senhor Jesus Cristo. Deus abençoe sua vida, Deus abençoe todos que estão conosco. Também o irmão Lamarque de Paraíso, ele está dizendo: a paz do Senhor, pastor Joel de Lima. Estamos por aqui ligado na Rádio Paz. Muito pertinente sua palavra. Agora vai dizer isso, vou dizer isso pro pastor Wellington. Rapaz, o homem é ligado no 360. Tem que descansar, é muito importante, né? Lamarque da Nação Madureira, Campo de Paraíso. Deus abençoe nosso irmão. Um abraço pro pastor Wellington aí. A irmã Ivanilde também, da Chácara Presente de Deus, Lagoa do Tocantins. Olha onde nós estamos. Deus abençoe, está dizendo aqui, né? Tô por aqui na escuta. A paz do Senhor Jesus Cristo. Deus abençoe nossa irmã, no nome do Senhor Jesus. A missionária Esmeraldina, também do pastor Otávio, da 607 Norte, ela está dizendo: a paz do Senhor, pastor Joel, estou aqui ouvindo a melhor e sendo edificada, né? Oramos juntos, Deus conosco. Daqui a pouquinho nós já vamos estar em oração em nome do Senhor Jesus. Um abraço para todas as pessoas que estão conosco e que Deus possa abençoar a sua vida em estar participando e enviando a sua mensagem. Vamos neste momento com o intervalo, voltamos com uma oração no nome de Jesus Cristo.

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3: Estamos de volta com o programa Caminho da Paz.
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3: Bom, vamos estar nesse momento orando ao Senhor nosso Deus por sua vida, e que você possa ter pego aí o conteúdo que nós estamos falando, do texto também que nós lemos de Primeiro Reis, a aplicar na sua vida em nome do Senhor Jesus Cristo. E você com certeza vai estar bem melhor, se dando bem, se apresentando mais saudável e tendo mais tempo para que Deus possa estar ajudando a sua vida. Vamos orar com todos aqueles que estão conosco nesse instante, aqueles que estão nos ouvindo também atentamente em nome de Jesus Cristo. Vamos estar aqui nesse instante no momento de oração, irmão Hilton.
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3: Grande Deus, nós te louvamos porque o Senhor é eterno, pela tua soberania, por tua bondade, por tua graça, por tua misericórdia sobre a nossa vida. Senhor Supremo, nós apresentamos agora a nossa alma diante de ti, para que o teu Espírito Santo venha ministrar sobre ela. Nesse instante, meu Deus, quantas pessoas estão em estado de sofrimento da alma. Senhor, quantas pessoas estão em sofrimento, Senhor Deus, do próprio corpo, porque o corpo tem sentido o impacto, Senhor Deus, do adoecimento da mente e também da alma. Estão, Senhor meu Deus, clamando a ti nesse instante, estão clamando a ti nesse momento, estão desejosos da tua presença, como Davi disse, que assim como a corça suspira pelas correntes de água, Senhor meu Deus, a alma dele suspirava por ti, ó Espírito Santo. Que nesse instante o Senhor possa entrar na vida dessas pessoas, ministrar na vida dessas pessoas a cura, ministrar na vida dessas pessoas a libertação para a glória do teu nome, ministrar na vida dessas pessoas a paz, a calmaria, mas que essas pessoas também saibam observar a tua palavra, Senhor, desacelerar, poder descansar, poder desarticular a agenda, poder, Senhor meu Deus e meu Pai, ter uma agenda mais inteligente, uma agenda mais educada, uma agenda mais bem trabalhada, uma agenda não exigente, para que possam estar descansando no Senhor. Em tempos de tanto ativismo, em tempos, Senhor meu Deus, deste momento de secularização, de globalização, onde existem várias informações chegando simultaneamente, as pessoas simplesmente não tiram tempo para ti e também não tiram tempo para descansar. Mas que nesse instante, Senhor, através da tua palavra e através do programa Caminho da Paz, que eles possam ter, Senhor meu Deus, paz em suas almas, paz em suas vidas, praticar aquilo que nós ensinamos hoje. Está cansado? Descanse, deite, durma, levante pela, Senhor meu Deus, após o dormir, e coma, e se preciso for, deite novamente, tome a sua água, vá dormir, descansar, até que a mente agradeça, descanse, desacelere, porque é impossível ouvir a voz do Espírito Santo, entre tantos pensamentos acelerados, entre tantos pensamentos obsessivos, entre tantos pensamentos compulsivos. Meu Deus, abençoe a vida das pessoas, que haja paz na mente dessas pessoas, que haja paz na minha mente, que haja tranquilidade em nossos sentimentos, Senhor, que haja cura para o nosso corpo, porque descansar a mente é também dar oportunidade para que o corpo se veja sarado no nome de Jesus. Deus abençoe a todos, até o próximo programa, se Deus quiser, estaremos trazendo mais conteúdo, falando para você a respeito da saúde mental, no nome do Senhor Jesus Cristo aqui, trazendo fundamento bíblico para você. Grande abraço, bom domingo, bom descanso, e para você que tem culto à noite, compareça descansado no culto para adorar a Deus. Deus abençoe, até mais. Fique agora com o programa Instruindo o Sábio, com o nosso pastor presidente Amarildo Martins da Silva.
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1: Queridos irmãos e amigos, nós estamos mais uma vez retornando ao estudo da palavra de Deus.
2: Tudo que acontecia, ele via uma coisa boa naquele fato. Acontecia qualquer um desastre aí, mas ele tinha uma coisa boa para falar daquele desastre. Aconteceu outra coisa, ele achava uma coisa boa e tal. Um dia, os irmãos, para pegar aquele irmão, pegaram um cachorro morto, já tinha uns 3 dias, e o bicho estava para explodir. Não tem algum momento que ele está assim para estourar? Pegou ele e colocou lá na porta da casa dele, e ficou lá espreitando cedo, esperando o irmão sair. Quando o irmão saiu de casa, os irmãos chegaram: "Moço de Deus, que negócio é esse?" Tá tudo preparado e tal. E aí, irmão? Aí o irmão ficou olhando lá assim e disse: "Olha, mas como os dentes deles são branquinhos, olha que coisa linda. Então, alguma coisa." Mas tem gente que não consegue. As atitudes desse estresse está fazendo a pessoa ficar sem sentimento, egoísta, mal-humorada, tudo ruim. A coisa mais difícil na vida dele é ele dizer graças a Deus. Oh, coisa difícil, né? É dizer graças a Deus. Essas pessoas que vivem nesse estresse total, eles não conseguem parar para ver as grandezas de Deus. Consegue. Não consegue parar, atentar para ver o nascer do sol. É mais difícil do que o pôr. Hoje, para ver o nascer do sol, você tem que levantar 6 horas, 6:30. É um negócio absurdo, né, irmão? Levantar 6:30, né? Bom, ver o nascer do sol, não quer ver a coisa linda. Esses dias que eu fui para o Maranhão, 3 dias, eu tive de levantar 2 dias às 3 horas e 1 dia às 4 horas da manhã, porque senão não dava para chegar no tempo. O programa que eu tinha feito não dava para ser cumprido. E como é bonito lá no Maranhão. Parece que o sol nasce pertinho da gente, irmão. Porque lá é Nordeste, o lugar onde mais, o lado que o Brasil mais entra, né? No nascente, no leste, é na Paraíba, né? Na verdade, acho que não é nem em João Pessoa, é em Bahia. É o ponto mais íngreme que lá. Mas no Maranhão a gente vê o sol nascendo e eu vinha sentado, Carlinho vinha dirigindo, e eu olhava vendo o sol nascer, agradecendo. Aí o Carlinho ficou olhando, eu pegando o celular, tirando uma foto do sol nascendo. Aí o Carlinho disse: "É bonito, né?" Eu disse: "Foi meu pai que fez. Meu pai que fez esse trem bem aí, né? Meu pai que fez esse negócio." Então, às vezes, as pessoas, o estresse não deixa ele ver as grandezas de Deus. O nascer do sol, o pôr do sol, parar para ver a chuva. Tem trem melhor do que você ver uma chuva, irmão? Eu gosto. Eu gosto de ver chuva. Esses dias aconteceu uma coisa comigo que eu acho que eu também estava meio ruim da cabeça. Aquele dia eu acho que eu estava ruim. Eu estava num determinado local, irmão, e começou uma trovoada. Aquele negócio todo assim. E eu sentei e eu fiquei olhando e disse: "Gente, que coisa mais bonita do mundo. Olha que coisa." Mas aquilo eu sei que eu não estava normal aquele dia, não. Porque o trem estava feio e eu, cada coisa que acontecia, eu dizia: "Glória a Deus. Que coisa bonita, que coisa maravilhosa." Bom, não para ver as estrelas, né? Não tem tempo para nada de agradecer pelo dia, pela noite, pelo ar que nós respiramos. Aí a gente não tem tempo para agradecer, para dar graças a Deus pelo dia, pela noite, pelo ar que respiramos. Enfim, a nossa sede de ter tem sufocado o desejo de ser. E a gente está precisando mudar isto. O nosso ativismo tem levado-nos ao estresse dia após dia. Então, de vez em quando, é melhor você parar um pouquinho, né? Para um pouquinho, tá? Para pensar. E eu vou falar agora sobre a ansiedade, que para mim, hoje, ela é a doença mais perigosa da atualidade. Ansiedade é a doença mais perigosa. A estatística de hoje, tu diz que 50% das pessoas que passam pelos hospitais são vítimas de ansiedade. São vítimas de ansiedade. E as pessoas hoje, eles não estão parando para meditar. Só sabe quando o negócio está no estágio muito avançado. Essa doença, ela não deixa escapar ninguém, irmão Eric. Ninguém escapa dela. Ninguém. Adulto, criança, doutor, analfabeto, religioso, ateu. Enfim, não tem ninguém. Isto é um mal que está causando um transtorno geral em todas as pessoas. Por que que uma criança é ansiosa? Dá uma explicação. O que que é que leva isso a acontecer, né? E eu me pus a pensar o que que é, na verdade, essa ansiedade. E nós colocamos para os irmãos aqui da seguinte forma: ansiedade, ela é um pensamento errado a respeito das circunstâncias, das pessoas e das coisas. É um pensamento errado que eu formo. E nós temos um problema. Isso aqui é na mente, não é? Isso é na mente. Essa ansiedade é na mente. E nós temos um adversário muito grande. Sabe por quê? Porque a mente mente. A mente mente. Só Jesus para dar jeito nessa história. Então, essa falta de nós pensarmos de forma errada em relação a todas essas coisas é que vai fazer com que nós começamos a viver ansiosos. O texto que nós lemos diz: não andeis ansioso por coisa ou por motivo algum. E eu estou dizendo aqui, às vezes é por circunstância, por pessoas ou por coisas. É isso que está escrito aí nesse verso 6, a parte A. Por coisa alguma, por motivo algum, nada pode deixar você apreensivo. Nada. Eu não sei o que é que está tentando fazer eu ficar apreensivo. Se eu disser para vocês os problemas que eu vivo diariamente, vocês têm todo o direito de dizer: pastor, não parece. Mas é a verdade. Se eu não pegar toda essa minha ansiedade e levar e depositar e crucificar lá na cruz com Cristo, eu não vou conseguir viver e sobreviver. E alguns estão tão ansiosos, né? Para onde eu vou? O que que eu vou fazer e tal? Deixa eu dizer para você, ansiedade é a falta de confiança na proteção e no cuidado de Deus. Eu começo a pensar e eu perco a confiança de que Deus vai cuidar de mim, de que Deus está no controle de todas as coisas, de que Deus sabe o porquê disso, o porquê daquilo, e das suas mãos nada vai sair. Tudo está nas mãos de Deus. Quando eu perco esta fé, eu começo a ficar ansioso. Quantas vezes Jesus chegou ao ponto e disse assim: olha, tem de fé em Deus. Se você tiver fé como grão de mostarda, olha, para Deus nada é impossível. Ele está trabalhando conosco para nós não andarmos ansiosos em situação nenhuma da vida. Mas o que causa essa ansiedade? Consequência, mas agora, o que é que causa essa ansiedade? Eu anotei três coisas aqui para nós meditarmos sobre elas. A primeira é quando nós olhamos para os problemas ao invés de olhar para Deus. Vocês se lembram quando aquele menino chamado Geazi passou por aqueles problemas, que morava em Dotã e veio aqueles adversários que rodearam Samaria e tal? O menino levantou cedo e só viu ali o exército inimigo. Só o exército inimigo. Ele estava com tanto medo, porque era ele que levava os recados lá para o rei de Samaria, mas com tanto medo que ele passou a ver só os problemas. Aí quando o profeta levantou cedo e o menino, olha lá, o que o profeta Eliseu falou? Senhor, abre os olhos desse menino para que ele possa também ver. Quando ele deixou de olhar para os adversários, ele viu um exército de Deus em volta deles. Então, esta ansiedade causa em nós, é causada em nós, primeiro, porque nós olhamos para os problemas ao invés de olharmos para Deus. Esses crentes aqui de Filipos, eles tinham todo o direito de fazer isso, irmão. Todo o direito. Pastor, o presidente deles estava preso, humilhado, encarcerado. Não tinha solução nenhuma para ele. E se você vê todo o capítulo aqui, todos os capítulos desse livro, você vai ver que as perseguições sobre eles eram muitas. A vida que eles estavam levando era muito complicada. No entanto, Paulo está dizendo para eles: gente, vocês não ficam ansiosos por coisa alguma, não. Para que vocês estão ansiosos? Não tinha razão. E eles estavam dessa forma. Ora, quem estava escrevendo essa carta estava preso. Na verdade, ele já estava na antessala do seu martírio. Ele estava na antessala, ia morrer amanhã, vai morrer amanhã. Então, eles tinham toda a razão para viver assim. Mas Paulo estava dizendo para eles: ó, não anda ansioso, não fica ansioso por coisa alguma. Quando nós olhamos para as circunstâncias e os perigos em nossa volta, ao invés de olharmos para Deus que governa as circunstâncias, nós vamos ficar ansiosos. Eu já disse a respeito do menino lá. Agora, vamos avançar? Vamos lembrar de Pedro? Pedro aprendeu que não podia, não precisava ficar ansioso por coisa alguma. Eles tinham matado Tiago à espada e disse: domingo nós vamos matar você, Pedro. Tá bem? Tá bem. Pronto, deixa lá. Amarrar de boa. Ah lá, amarrou as mãos, amarrou os pés. Já tinham visto uma vez que Pedro estava lá na cadeia e apareceu um anjo lá mal, um anjo desavisado, foi lá e abriu as portas, controle remoto, né? Pam, abriu o portão, ele entrou, chamou, chegou lá onde estava Pedro lá e disse: vambora, cara, vambora. Bora, Pedro, tá bom, meio cochilando, passando dentro dos olhos, vambora. E saiu. Quando estava saindo lá na porta da rua, o portão abriu de novo. E o povo está dizendo que a ciência é tudo nova. Irmão, naquele tempo já tinha controle remoto. Estava na mão do anjo, não estava na nossa mão, não, mas anjo já tinha controle remoto. Abriu o portão. Pedro foi lá para onde estavam os irmãos e começou a pregar e tal, e aquela alegria toda. Daqui a pouco chegam os magistrados lá onde estava Pedro, e Pedro estava falando das grandezas de Deus. Esses camaradas, eles já sabiam que podia abrir a porta e Pedro vazar. Aí agora, no dia de matar Pedro, amarrou ele em 4 quaternos de soldados, pés e mão. 4 quaternos, quantos são? O que é 4 quaternos, pastor? 16. 16. Botou ele sentado, amarrou um braço dele aqui, prendeu em 2 soldados. O segundo braço aqui amarrou em 2 soldados. Uma perna aqui em 2 soldados. Uma perna aqui em 2 soldados. E os caras disseram: eu quero ver agora. Quero é ver ele sair daqui agora. Não é assim? E a Bíblia diz que ele estava dormindo, tranquilo, né? Ele sabia que não precisava andar ansioso por coisa alguma. Tudo está no controle de Deus, né? Segundo, o que é que causa essa ansiedade? Relacionamentos quebrados. Relacionamentos quebrados. Pai e mãe, marido e mulher, filho e filha, irmão e irmã, e assim sucessivamente. Sabe por quê? Porque as pessoas, seres humanos, como a Bíblia diz, primeira a Coríntios 10:13, não veio sobre vós tentação tal senão humana. Quer dizer, o humano, um ser humano, tem a capacidade de roubar a sua alegria, a minha alegria. Então essa quebra de relacionamento, isso pode também fazer isso, porque há pessoas que carregam uma alma ferida, tem pessoas que são prisioneiros de alguma amargura, e isto é um problema sério para deixar ansioso também. Terceiro, a preocupação exagerada. Estou dizendo exagerada, eu não estou dizendo uma preocupação legítima. Rapaz, você quer casar? Então vá trabalhar muito. Não deixa o sol bater na sua cara, não. Você vai encontrar com ele antes dele nascer. Mas há pessoas que elas têm tanta preocupação, a preocupação deles é tão exagerada com as coisas desse mundo, que eles só se preocupam com as coisas materiais. Eles vivem uma vida completamente inquieta, desassossegada. É uma vida dos saduceus. Os saduceus, eles eram uma classe de crentes que eles tinham medo, temor. Eles não aceitavam falar e não criam em anjo, não cria em céu, inferno, não cria em nada dessas coisas. Eles, pelo contrário, eles queriam pegar Jesus de alguma forma, e um dia eles chegaram para Jesus e disseram: olha, vocês ficam falando tanto de céu, essas coisas aí, e deixa eu fazer uma perguntinha para você aqui, responde se o senhor puder. Ele disse: olha, na lei está dito que se um moço casar com uma moça e esse moço não deixar um filho, o irmão dele tem que casar com ela. E no nosso meio existiu isto. Uma moça casou com um rapaz e o rapaz não deixou ela com o filho. Aí ela casou com o irmão. Daí a pouco casou com o terceiro, com o quarto, com o quinto, com o sétimo. Aquela é a viúva negra, né? Matou sete. Aí aquele pessoal disse para Jesus: de quem esta mulher será esposa lá no céu? Eles não querem falar nada de céu. Por quê? Eles não têm nada lá, eles não têm nenhum negócio lá. O que é hoje nossa vida aqui? Fazer tudo o que puder aqui, mas não esquecer de depositar as coisas lá no Banco Novo Mundo. Tem gente que está preocupado só aqui. Então, essa preocupação exagerada das coisas desse mundo, só preocupa com as coisas materiais, vive inquieto, desassossegado. Essas pessoas antecipam o problema. O problema vai acontecer daqui uma semana, e ele já antecipa. Quando chega a hora de resolver o problema, ele já não tem mais força, já esgotou a energia dele, mesmo antes do problema chegar. Por que que Jesus disse: a cada dia basta o seu mal? Por que que Moisés disse o seguinte: olha, larga de ser besta, não vai colher muito maná hoje não, para não ter amanhã, porque vai criar bicho. Era isso que Jesus estava ensinando sobre a ansiedade. A cada dia basta o seu mal. Então vamos resolver uma coisa de cada vez. Então, antecipar os problemas esgota a energia antes. Terceiro, quando o problema chega, a gente já está fragilizado. Aí a gente não dá mais conta de resolver o problema. Então, nós precisamos de cuidar disso. A ansiedade, ela ocupa o lugar no nosso coração, sabe quando? Quando nós tiramos os olhos da grandeza de Deus, a ansiedade só vai ficar grande, tomar conta da nossa vida, quando eu tirar os olhos da grandeza de Deus. Porque quando eu tiro os olhos da grandeza de Deus, ou do Deus que nós servimos, nós fixamos, na verdade, os olhos na grandeza dos nossos problemas. E nós não podemos fazer isso. O problema tem problema para Deus? Aquela mulher que já tinha 100 anos apareceu hoje, você vai ser mãe. É? Ela riu, sorriu. Mas aí lá o versículo seguinte diz: haveria alguma coisa difícil para Deus? Está lá em Gênesis. Jesus fez menção disto. Capítulo 2 de Marcos. Jesus fez menção disso. A respeito daquele paralítico de Cafarnaum. Ele disse: que é mais fácil? Verso 9, né? Que é mais fácil? Então, nosso Deus não liga com problemas, para ele não existe problema. Lá no começo ele disse: olha, haveria alguma coisa difícil? E aqui ele não fala isso, ele diz: que é mais fácil? Não existe. Tira os seus olhos dos problemas, fixa os seus olhos em Deus, e você vai deixar essa vida de ansiedade. Tira isso da cabeça. Isso às vezes está matando, dificultando a nossa vida muito. Eu coloquei uma coisa aqui, vou terminar aqui agora. Para nós vencermos a ansiedade, é claro que nós temos que ter os pés no chão, mas nós temos que ter a nossa cabeça no céu. Não esqueça disto. Não esqueça disso. E quem, vou encerrar, quem quiser ter menos problemas aqui na terra, pense mais no céu. Você quer ter menos problema aqui? Comece a pensar mais ali. Quando eu e você começarmos a colocar isso em prática, você pode ter certeza que nós vamos eliminar a maior parte dessa ansiedade nossa. Que Deus nos ajude, que Deus nos dê graça. Que Deus nos dê graça. A palavra para nós hoje é essa.
3: Vamos orar. Nosso Deus, em nome do Senhor Jesus, eu quero pedir ao Senhor pelo meu irmão, por mim, por nós que estamos aqui. Pai, eu quero pedir ao Senhor que nos ajude a edificar a nossa casa sobre a rocha. Nos ajude a escutar as palavras do Senhor Jesus e cumpri-las. Eu não quero, Senhor, de nenhuma maneira ser um ouvinte esquecido. Eu não quero ouvir a palavra do Senhor e não a cumpri-la. Pai, eu quero pedir que eu tenha condição de guardar a Tua palavra no meu coração. E a cada momento, ó Deus, estar lembrando dela, para eu não pecar por pensamento, por atos, por omissões ou por qualquer coisa. Pai, eu quero te pedir, me guarda, Senhor. Nos guarde, Senhor, para ouvirmos a Tua palavra e guardar. Eu quero edificar a minha casa sobre a rocha. Eu quero pedir que os Teus filhos, ó Deus, que me ouvem agora, que eles tenham as suas casas edificadas sobre a rocha, que quando vier o inimigo lançar qualquer um laço, qualquer uma coisa à nossa frente, nós possamos resistir. Resistir no dia mau. E havendo feito tudo, ficarmos firmes. É o que eu te peço, em um nome do Senhor Jesus. Amém e amém.
4: Que Deus nos abençoe, em nome do Senhor Jesus. Eu espero você amanhã, nessa mesma hora, nesse mesmo canal, para junto nós continuarmos estudando a palavra de Deus. A palavra de Deus, ela diz isso: dá instrução ao sábio e ele se fará mais sábio. Nós estamos buscando isto, dando algumas instruções a você, para que você se torne mais sábio e tenha uma vida melhor. Que Deus nos abençoe, em nome do Senhor Jesus.
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0: Yeah, pregador Lua.
1: Contigo eu sei que eu posso suportar, Senhor, pois teu poder se aperfeiçoa na minha fraqueza, Deus.
0: Trazendo

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mais um ou mais um ser simplesmente. O eu poético do verdadeiro encontro, nó no plural, nós. Se o nó é na garganta e um de nós aflito, o outro sossegado, erudito, tem o antídoto. E assim, sucessiva, alternada e alternativamente. Amigos, do saber no lazer, no ócio e no labor, buscando o equilíbrio temperante. Dás-me que dou todo o meu ser, todo o meu querer ser, todo ouvido. Havendo ouvido e por seus conteúdos movido, cada indivíduo vai e ver, vir ávido dizer. Conte comigo.

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